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4: Ei, participa, manda tua mensagem pra cá, deixa teu pedido musical na nossa rádio e você, claro, vai ouvir aqui aquela canção que realmente você gosta, né? Que realmente traz uma mensagem que você gosta de ouvir.

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1: Adorando ao Senhor com as músicas mais lindas nessa playlist que tá sensacional. São as mais pedidas por você. Voltamos já!
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0: meiuca de semana, louvando e glorificando o nosso Deus aqui na programação da sua rádio favorita. Gente, Gospel Hits fica por aqui, amanhã tem mais.
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1: Olá, tudo bem com você? Tudo certinho, tudo tranquilo por aí? Tô chegando com o nosso Hora da Vitória. E aí, como é que você tá? Espero que esteja tudo bem com você, porque por aqui tá tudo bem também, graças a Deus. Hora da Vitória no ar com você nesta quarta-feira maravilhosa, meio de semana. Hoje, 30 de setembro de 2026. Meio de semana e final de mês, né, gente? Setembro dando tchau pra gente. É isso aí. O ano terminando praticamente. E por aqui estamos nós, mais uma vez, com mais um programa, com mais uma Hora da Vitória pra você. É sempre bom ter você com a gente. É sempre bom poder contar sempre com esse carinho, com essa amizade, com essa audiência maravilhosa. Hoje, dia do tradutor, dia internacional do tradutor, dia da secretária, parabéns. Comemoramos por aqui também o Dia Nacional do Jornaleiro, parabéns também. E a gente também comemora por aqui o Dia da Navegação, gente. E é mais um programa que a gente começa sempre com muito amor, com muito carinho por aqui, tá? Participe, vou ficar muito feliz de receber aqui o teu feedback, tá? Hora da Vitória apenas começando. E eu trago pra cantar pra gente Fernandinho, Alto Preço.

0: Suelen Lima e Raíssa Pérez cantaram pra gente Aquele que Morreu na Cruz. E assim, ó, nós vamos fechando por aqui o nosso primeiro bloco. Gente, eu volto já. Me espera, vai embora não, que é bem rapidinho. Já, já, eu tô de volta com mais Hora da Vitória pra você. Segura aí, vai embora não, que é bem rapidinho.
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6: Olha, um casal estava em plena lua de mel. Uma semana de casados apenas. O marido chegou do trabalho e a mulher disse: "Meu bem, fiz uma sopa pra gente." Ele então tomou banho, todo animado, tomou a sopa. E depois de tudo, ela falou: "Olha, me desculpa, talvez não tenha ficado do jeito que você gostaria, mas eu fiz o meu melhor." Ele então disse: "Não, tá tudo perfeito, só que isso aqui não é sopa, isso aqui é caldo verde. A minha mãe sempre fazia para mim caldo verde." Ela disse: "É sopa", ele disse: "É caldo verde", e aquilo se transformou numa discussão, até que a moça pegou suas coisas e foi embora de casa. Ela voltou para casa da sua mãe. Então, Então o marido ficou muito triste, muito chateado. Voltou na casa da mãe daquela mulher para pedir perdão. Eles então conversaram, se perdoaram e ela voltou para casa. Chegando em casa, sentaram os dois no sofá novamente e começaram a conversar. E ela disse: olha, que besteira, a gente brigando por uma coisa tão boba. No final, a gente brigou e quase se separou por conta de uma sopa. Ele disse: sopa não, caldo verde. Sopa, caldo verde, sopa. A discussão voltou e dessa vez ela pegou as coisas dela e foi embora de casa para sempre. Então, ele ficou muito chateado a partir dali, porque ele sabia que não tinha mais jeito. Pedi para voltar, pedi perdão, tudo aquilo ali já era inútil. Ele não conseguiria mais trazer a esposa dele de volta. E tudo por conta de uma mera discussão, de uma mera teimosia. O que a gente aprende hoje com essa historinha é que para um casal, gente, se separar, não é preciso que haja traição. Não é preciso que haja algo grave. Mas muitas vezes o que atrapalha um casal são as teimosias do dia a dia, as discussões bestas, as teimosias que, com assuntos que poderiam ser esquecidos, com assuntos que poderiam não entrar na discussão do casal, mas o pior que entra, né? A cabeça dura, né? Muitas vezes a falta de compreensão um com o outro acaba trazendo esse tipo de problema aí. Então, vamos pensar juntos. O que custava ele para manter a paz, né? Admitir que era sopa, ou ela admitir que era caldo verde, apenas para acabar com a situação. Mas hoje a gente vive numa situação onde as pessoas brigam para provar que a sua tese é a correta, que aquilo que ela fala é o correto. Então, enquanto isso, muitos casais continuarão brigando, continuarão se separando, infelizmente. Porque o que separa um casal de verdade não é a questão de traição, de uma coisa grave que foi feita. O que consegue separar um casal hoje em dia é a teimosia, a birra, que muitas vezes o casal não tem controle sobre aquela situação. Então, quando a situação está perdendo controle, acima de tudo, busque a sabedoria em Deus para poder você poder contornar. Porque muita coisa que dá errado na nossa vida é apenas por falta de sabedoria, por falta de Deus. Muitas vezes procuramos tudo, mas não procuramos Deus, e é aí que dá tudo errado. Então, procure Deus, peça a sabedoria que só Ele tem.

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2: Voltamos com o nosso Hora da Vitória. E aí, como é que você tá? Tá tudo bem, tudo tranquilo, tudo certinho por aí, maravilha! Quero aqui, ó, te parabenizar no dia de hoje. Alô, você que tá de aniversário hoje, meus parabéns, muitas felicidades, muitos anos de vida. Desejo que o nosso Papai do Céu te cubra sempre com muita paz, com muito amor e, é claro, com muita saúde também. Tudo de bom para você hoje e sempre. Deus abençoe. Vamos agora com o nosso Salmo Diário.
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3: Salmos 24. A Deus pertence a terra e tudo o que há nela, a terra produtiva e os que moram nela. Pois ele a fixou solidamente sobre os mares e estabeleceu firmemente sobre os rios. Quem pode subir ao monte de Deus e quem pode ficar de pé no seu lugar santo? Aquele que tem mãos inocentes e coração puro, que não jurou por minha vida falsamente, nem fez um juramento para enganar. Ele receberá bênçãos de Deus e será considerado justo pelo Deus da sua salvação. Essa é a geração dos que buscam a Ele, dos que procuram a tua face, ó Deus de Jacó. Levantem as suas cabeças, ó portões, abram-se, ó entradas antigas, para que entre o Rei glorioso. Quem é esse Rei glorioso? Deus, forte e poderoso, Deus poderoso na batalha. Levantem as suas cabeças, ó portões, abram-se, ó entradas antigas, para que entre o Rei glorioso. Quem é ele? Quem é esse Rei glorioso? Deus dos exércitos, ele é o Rei glorioso.

0: força. Aleluia! Glória a Deus.
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1: Voltamos com o nosso Hora da Vitória. E aí, como é que você tá? Tá tudo bem, tudo tranquilo, tudo certinho por aí, maravilha! Quero aqui, ó, te trazer novamente pro túnel do tempo. Vamos recordar, vamos cantar com os louvores do passado que se fazem presentes e muito presentes em nossas vidas. Como sempre, trago para você uma seleção toda especial daqueles louvores que você sempre ouvia por aí e hoje praticamente você não ouve mais. Peça por aqui o teu louvor que eu vou tocar para você com todo o carinho do mundo. Francisco de Assis canta pra gente Armadura de Deus.

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7: Mateus capítulo 9. O pedido de um chefe. Enquanto estas coisas lhes dizia, eis que um chefe aproximando-se adorou e disse: minha filha faleceu agora mesmo, mas vem, impõe a mão sobre ela e ela viverá.
8: O pedido de um chefe. Então Jesus recebe a visita de um chefe que havia acabado de perder sua filha. Ele disse: minha filha faleceu agora mesmo, mas venha, impõe as mãos sobre ela, e mesmo se estiver morta, viverá. Jesus fica impressionado com tamanha fé. E a fé, gente, é exatamente isso. É crer naquilo que não vemos, naquilo que não está no nosso alcance. Isso é a fé. Devemos sempre ter fé, mesmo que a situação se torne impossível, insustentável. Mas a fé

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1: Nós queremos um romance contigo, Senhor. Nós queremos desfrutar dos teus braços. Nós queremos olhar nos teus olhos, Deus.

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9: O versículo de hoje é tirado da segunda carta do apóstolo Paulo aos Coríntios, capítulo 1, versículo 17. Vem nos dizer assim, ó: ora, o Senhor é o Espírito, e onde está o Espírito do Senhor, ali há liberdade. O Senhor é o Espírito, e onde está o Espírito do Senhor, ali há liberdade. Então hoje o apóstolo Paulo, ele nos lembra, ele faz questão de nos lembrar que o Senhor, ele é Espírito, e é através desse Espírito que encontramos a verdadeira paz, a verdadeira liberdade.
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4: No nosso momento de intercessão, vamos pedir ao nosso Papai do Céu que aumente a nossa fé, que aumente sempre a nossa confiança, que nos ajude a ser pessoas de fé, pessoas que têm confiança, porque Jesus, ele sempre pede a nossa fé, para que ele faça um milagre, para que ele faça a cura, para que ele exerça a transformação na nossa vida. Então vamos pedir sempre a Jesus que nos dê sempre a fé. Peço também pela tua necessidade, por tudo aquilo que você precisa hoje. Peça com muita fé, peça em nome de Jesus. Vamos de música? Quem chega e canta pra gente? E canta esse louvor bonito é a Ruth Daiane, Deus de Providências.

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5: Voltamos com o nosso Hora da Vitória e chegou aquele momento todo especial de te agradecer. Olha, muito obrigado, obrigado sempre pelo teu carinho, pela tua amizade, pela tua audiência. Tudo de bom pra você, Deus abençoe, tá? É sempre bom ter você com a gente, é sempre bom poder contar com esse carinho, com essa audiência e com essa amizade maravilhosa. Tudo de bom pra você, tá? Hoje e sempre. Deixa eu falar pra você, olha, peça o teu louvor por aqui, participe, fique à vontade, vai ser muito bom te atender por aqui, vai ser muito bom ter aqui a tua participação, tá? Vamos de música? Vamos de louvor? Quem chega e canta são elas, Bia e Brenda, tá nos stories.

R3 cantou pra gente Chuvas de Graça. E assim, ó, nós vamos fechando por aqui o nosso Hora da Vitória de hoje, agradecendo ao nosso Papai do Céu por mais um dia de trabalho, pelo dom da vida, da comunicação e da alegria. E a você, muito obrigado, obrigado sempre pelo teu carinho, pela tua amizade, pela tua audiência. Tudo de bom pra você. Deus abençoe, fica com Deus, tá? Porque com Ele nós iremos e sem Ele nada, absolutamente nada seremos, tá? Vamos fechando por aqui o nosso Hora da Vitória, trazendo Parada Firme em Jesus pra cantar pra gente. Você não está só. E a gente segue, finalizando por aqui com a última de hoje. Graça e paz. Tchau, tchau.

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Amém, queridos, louvado seja Deus, eu cumprimento aí a todo o povo corajoso, com a paz gloriosa do nosso Jesus de Nazaré. Meu irmão, minha irmã, a partir de agora o programa aí, Templo do Senhor Jesus Cristo na face da terra, apresentação desse humilde vaso, né? Quem vos fala? Eu sou seu irmão em Cristo, pastor Sebastião Nunes, te fazendo companhia por esse canal de comunicação. A rede continental de rádio, levando o evangelho às nações, proclamando aos mansos e humildes de coração o evangelho. Para você que está acompanhando essa programação, meu irmão, filhinha amada, que a paz e a graça e a misericórdia do Senhor estejam convosco, que a santidade do nosso Deus se faça presente em tua vida, pois já não vivemos mais nós mesmos, e Cristo é que vive em nós. Se Deus, em Cristo, se faz presente em sua vida, nova criatura, né? Nova criatura você é, né? Como nós, louvado seja Deus, diz assim, ó, deixa eu abrir aqui a Bíblia, iniciando o programa hoje. 2 Coríntios, capítulo 5:17 diz assim: portanto, se alguém está em Cristo, é nova criação. As coisas antigas já passaram, e eis que surgiram coisas novas, né? Amém? Louvado seja Deus. Pelo que se alguém está em Cristo, nova criatura é, tá? E as coisas velhas se passaram e tudo se fez novo. Tudo se fez novo a você, meu irmão. Tudo tem feito-se novo aí na sua vida. Responda aí, o telefone está liberado para você participar, né? Para você deixar a sua mensagem. Eu estou dentro de um propósito grandioso. E esse propósito grandioso a qual eu estou é de 40 dias em oração, em propósito, viu? Em busca, louvado seja Deus, por divina revelação a seu favor, apresentando aí a sua vida a Deus, colocando aí, louvado seja Deus, a minha vida à disposição da obra, porque sei bem para onde o Senhor tem me conduzido e colocado aqui nesse canal de comunicação, né? Aonde nós, em forma humana, imitadores de Cristo, nós temos que guardar no nosso coração que as coisas que se passaram, já se passaram. Tudo se fez novo em nossa vida, viu, meu irmão? Na sua vida, na minha vida, a partir do momento que nós aceitamos Cristo está conosco. Quando Cristo nos aceita e nos aceitou indo à cruz, dizendo assim, ó, vou por amor a você, vou por amor à tua vida, mas quero que você me ouça e obedeça e a pratica os meus ensinamentos, né? Tem muita gente levando ensinamentos de homem, deixando aí o evangelho de lado para pregar a sua vida. A nossa vida aqui na terra, meu irmão, viu, filhinha? Nós temos que trazer ela em forma de testemunho, tá bom? Quando nós trazemos um bom testemunho, tá? Significa que nós verdadeiramente estamos em Cristo e nós deixamos as coisas passadas para o passado e tudo se fez novo na presença de Deus, né? O Senhor me trazia na madrugada, me trazia uma grande obra do maligno sendo preparada aí contra a obra de Deus aqui. Eu quero dizer para esse povo que trabalha aí a deuses estranhos, que nenhum de vocês, juntando todos vocês, e a legião não pode contra essa obra. Vai ser um sacrifício de tolo, viu? Deus me mostrava ali um baita de um banquete demoníaco, tá? Obra de macumbaria, pessoas, viu, dando lugar para o mal, e ali preparando a grande obra de macumbaria, junto com feitiçaria, por outras entidades, contra o programa aqui. Não adianta vocês trabalharem contra o programa. Aumenta aí o volume aí, ó. Aumenta aí, viu, dona de casa? Você que tá ouvindo aí, minha irmã. Para todo inferno ouvir, a mão de Deus é pesada. E ele tá com a mão dele aqui no programa. Você quer ver um exemplo? Olha quantos testemunhos já tem passado aqui. Quantas vidas já foram alcançadas aqui.
Então, obra do maligno contra o programa não adianta, vai ser um caminho perdido. Sacrifício de tolo. Porque a mão de Deus é tão pesada que obra do maligno contra o programa, Deus já me revelava, trazia e me falou até onde é, qual é a cidade, viu? Já me mostrava tudo. Vai ser sacrifício de tolo. Vai, quanto maior levante aí, quanto o programa, a obra do maligno contra essa programação, não vai permanecer. Serão envergonhados e confundidos, porque a mão do Senhor está sobre essa programação. E quem se opõe a esse programa, viu? Deus dizia, ó, abençoarei quem te abençoa e amaldiçoarei quem te amaldiçoa, tá? Então Deus disse para mim, não precisa temer, viu, filho? Eu estou contigo nessa jornada, o Senhor falava para mim, né? Então eu tenho um Deus criador que zela por minha vida e tem mostrado isso diariamente, né? Em nome de Jesus. Agora você que está ouvindo aí o programa, qual é a área que você precisa de oração? Tá? Eu já disse que não tenho medo do diabo. Nós temos que temer aquele que mata a carne e o espírito, que é Deus. Tá? Qual é a área que você precisa de oração? Qual é o propósito que você deseja aí para a tua vida? Eu vou orar por você e apresentar a tua jornada a Deus, tá? E pode ter certeza que a vitória vai chegar nas tuas mãos aqui, ó. Dentro desse propósito, Deus, ele vai te abençoar. Dentro desse propósito de 40 dias ao qual eu estou, tá? Dentro desse propósito, o Senhor disse assim, eu vou abençoar, vou bater o martelo da justiça em prol da causa. Mas testemunhe sempre para glorificar o nome do Senhor Jesus, tá? Glorifique sempre aí, diga, ó, pastor, tô ouvindo o programa, tem sido de grande ajuda e ensinamento, o evangelho, viu, aí dito, tem sido de grande ensinamento, aquilo que eu tenho ouvido aí através, ao vivo, como vive o nosso Deus aí na programação, porque aqui as pessoas que fazem programa na rede de rádio são escolhidas a dedo. Deus separou pessoas que têm compromisso com as vidas que estão perecendo, não com heresia, com herege, que gasta tempo com falácia. Pessoas que tem aqui têm compromisso com a obra, principalmente com as almas. Abrir um microfone desse aqui para estar de falácia, está fazendo sacrifício de tolo. É qualquer pessoa que entrar nessa emissora, nessa rede de rádio, sendo a maior do Brasil, da América Latina, é a maior. Não tem outra, não existe do segmento cristão, nem do mundo, nem rádio que toca só música do mundo, não tem, pode procurar, não tem. A maior é essa aqui. Aí Deus me trouxe para cá, fez você conhecer o programa com um propósito. Qual o propósito, pastor? De você ser abençoado, de você ser levantado na presença dele. Eu vou ao monte, sou pastor pentecostal de monte, propósito a Deus, por cada vida. Tenho mais de 15 anos de experiência espiritual, de jornada espiritual. Antes de ser pastor, fui ungido a missionário, tá? E também, como missionário, faço grande missão diariamente, todos os dias, por onde eu passo. Seja pelo rádio, pela internet aí, pela TV web, pelos aplicativos, por pessoas que falam comigo, onde eu passo, na rua, no monte, no comércio, aonde eu vou, é o semear da palavra. Porque a Bíblia diz, meu irmão, que a vinda do Senhor Jesus, quando todo mundo estiver conhecendo o evangelho, quando a humanidade, eu faço questão de estar toda semana aqui, proclamando as boas novas, né? Você já bateu em portas aí? Você já tem pedido aí a santo que não tem boca? Hã? Por um milagre? Já? O diabo tem colocado muita cegueira espiritual. Deus me levava dentro de um lar, aonde tem um boi zebu operando, né? Boi zebu tá operando tanto no homem, como também na mulher. Demônio boi zebu, dentro do lar, tá dentro do quarto e no lote também, tá? Tá dentro do quarto e no lote. Aí trabalha na mente do homem, trabalha na mente da mulher. E todos os dois estão contaminados. A mente está contaminada, demoníaca. Não tem nada de Deus, é puro demônio. Trabalhando na mente de um e de outro. Está fazendo isso, ó. Toda palavra, quando é dita pelo servo de Deus, ela é testificada. Deus testifica. Se você falar, foi Deus que falou mesmo aquilo ali através de alguém, você tem que falar com o Senhor, me testifica isso, mostra para mim, toca a mim,
Porque tem muito que está dentro da própria igreja sendo usado pelo próprio Satanás para cada vez criar mais embaraço. E o abismo está aberto para falácia, charlatão, aqueles que não têm compromisso com a obra. Pessoas que estão aí perecendo por falta de conhecimento, aonde que inútil está na obra fazendo o quê? Sendo pedra de tropeço. Não consegue nem alcançar a vitória para si próprio. E muitas vezes quer usar da sua patente, usar do altar para desabafo, aonde Deus não está, não se faz presente. Eu dizia ali para a filhinha em Goiânia, eu falei para ela, eu disse, minha irmã, o altar representa sacrifício. Você está semeando a palavra no altar, então é sacrifício. Você está semeando a palavra no estúdio de uma rádio, é sacrifício. E o sacrifício a vidas, a obra de Deus, por amor à obra. Não por falar. Se usar da patente para estar sendo badernedo, Deus não faz parte da obra de bagunça. Onde tem Deus, não tem treva nenhuma, não tem contenda. Você já imaginou se Jesus Cristo fosse revidar tudo aquilo que disseram contra ele? Hã? Você já imaginou se Jesus Cristo fosse usar? Ele se usurpou, saiu, se destituiu da sua glória, se colocou como servo na terra. Como servo na terra. Então, se você está dentro de uma igreja aí, minha irmã, que muitas vezes a pessoa não está como servo lá, procura outro ministério. Está adorando a homens? Está servindo a homens, é? Então, procura outra igreja. Porque tu é igreja, mas para tu congregar, procura onde você se sinta bem. Tem gente que vai para a obra de Deus achando que vai encontrar luxo na igreja. Eu vou na igreja luxuosa. Ele tem a coisa mais linda. Ei! Deixa eu falar uma coisa para você. O que adianta você estar dentro de uma igreja onde ninguém ora por ti, onde ninguém paga preço, está interessado só no que você pode fazer para ele, não para Cristo, ou que você pode ser para Cristo? Tem uma grande diferença entre que você pode ser para a obra ou que você pode oferecer para a pessoa. Então, se você se encontra aí com a pequena fé, já tem batido em porta aí, não encontrou êxito naquilo que você está procurando, eu vou te ajudar. Dentro desse propósito, eu vou orar por você. E tudo aquilo que o Espírito de Deus passar para mim, eu passarei para vós, tá? Eu passarei para você que está me ouvindo, tá bom? Mas participa. O telefone já está liberado, já choveu de mensagem aqui. O telefone está liberado. Você está me ouvindo pela primeira vez pela Rede Continental? Eu recebi uma mensagem na madrugada da filhinha que estava ouvindo o programa em outro horário, dizendo, pastor, é pela primeira vez no Rio de Janeiro, ó, que eu ouvi um programa igual a esse aí. Dessa maneira não tem, até agora não surgiu. Eu disse para ela, não sou eu. É o Espírito de Deus que traz, me colocou, o Espírito foi de coragem. Deus não entregou espírito de covardia para ninguém. Às vezes falar a verdade, para muitos pode até, ah, mas não pode, porque tem gente, não é isso. Se for dentro da palavra, Deus se responsabiliza. Você acha que Deus tem prazer em te ver com a vida de adultério? A irmã mandou uma mensagem ali do Nordeste, dizendo, pastor, eu estou conhecendo um homem, eu tenho mais de 15 anos casada, e a gente teve uma discussãozinha, e eu conheci um homem, e esse homem no serviço, me trata bem, não sei o quê. Eu disse, a senhora, além de ser amaldiçoada, viu, se a senhora entrar nessa, só vejo fracasso. Se você der um passo aí, achando que vai ter futuro, vai ser uma mulher adúltera e não vai ter felicidade nenhuma, só tem maldição entrando. Então Deus te traz, ah, pastor, eu queria, eu disse, nem vou apresentar a Deus, essa situação aí nem adianta, eu não vou nem falar com Deus, porque Deus, ele já me adverte, o Espírito de Deus já me adverte, que ele não faz pacto de relacionamento à base de traição. Se você está dentro de um relacionamento, que teu relacionamento foi constituído à base de traição, você pode ter certeza que Deus não está nele. Perdoar o teu pecado é uma coisa, agora a consequência dele ele não tira. Deus não tirará consequência de erro humano nenhum. Deus não vai tirar. Não adianta orar, não adianta dizer, ah, Deus tira. Oh, Senhor, não vai tirar. Deus não tira. Sabe por que Deus não tira? Porque se ele fizer isso, ele vai ser um Deus injusto.
injusto com os que morreram, com os que passaram, por gerações passadas. Ele não é. Deus é justiça, não é injusto. Ele não vai tirar a consequência do erro. Perdoar o pecado é uma coisa, tá? Perdoar o pecado é uma coisa. Eu disse, ó, irmã, se a senhora for nesse barco aí, você vai se afundar. A senhora que tá aí, é, pintando de gatinha, tá colocando ali uma roupinha sensual, gosta de se mostrar aí nas redes sociais, casada, se você tá nessa onda aí, você tá procurando laço. Você, meu irmão, que tá vendo um vídeo pornográfico, tá dando carta à tua mulher te divorciar. Ela tem a carta branca, como diz o mundo, para pedir teu divórcio. Sabe por quê? O que contamina o ser humano é aquilo que traz pro coração, trouxe, já era, já pegou, tá? Ah, pastor, eu queria oração por libertação sobre isso, ó. Muitas vezes você procura aí nas redes sociais que, como se fosse um alimentar. O diabo usa desse argumento para montar em cima de você e dizer, ó, oh, vai. Às vezes salta aquela atenção da mulher em casa, com o marido, que às vezes tem vontade de ficar com a esposa da maneira em um lugar mais tranquilo, de uma forma diferenciada, sabendo que um pertence ao outro, não. A mulher não está nem aí, e ali o marido acaba que se desbandando aí para o lado da pornografia, procurando aí pornografia, vídeos, que o diabo ele faz assim, meu irmão, aumenta aí o volume do rádio aí. Ó, Satanás, ele faz é assim, ó, ele cria uma ilusão, que aquilo que você está vendo ali vai te alimentar, que aquilo ali vai te dar um grande êxito futuro, e na verdade é uma grande ilusão, tá? O que muitas vezes falta é isso. É o casal que busca a presença junto, vence, tá? Mas muitos estão assim, não leva, não conduz a família a isso, conduz a enganação, hã? Conduz a enganação. Você gosta de tomar uma cachaça e passar um limãozinho no sal, hein, meu irmão? Você gosta de tomar uma cachaça e passar um limão no sal? Cuidado, tá? Cuidado, porque aquilo que você exagera demais te conduz ao erro. E conduziu ao erro, todo aquele que pratica o grave erro, se torna escravo do erro. O apóstolo João, ele diz assim, todo aquele que comete pecado é escravo do pecado. Então vigia, tá? Esse ano é ano de ajuste, tem gente que está perecendo, está passando grande luta, e não adianta, Deus é uma palavra só. Se você falar com Deus a respeito de algo, tudo aquilo que eu falo com Deus, que eu apresento a Deus, está apresentado, tá? Não adianta. Pode rodar, circular, enquanto não entrar na brecha, a vitória não chega. Para tu alcançar a vitória, viu, filhinha, diante de Deus, guarda isso aqui, ó. Não é do teu jeito, não. Não é de qualquer maneira, não. Se Deus te aceitasse você do jeito que você é, do jeito que você aí, você tá me ouvindo bem? Do jeito que você é aí, ó. Jesus não tinha vindo. Tá? Tinha um povo ali que dizia, nós já estamos é descendente de Abraão. É verdade, pastor, é verdade. Tinha muitos naquela época que diziam assim, nós já somos é descendente de Abraão. Nós temos, esse Jesus aí tem é demônio, tá? Esse Jesus aí tem é demônio, falaram assim, né? Aqui tem gente que toca tanto em mim, eu não digo nada. Eu estou deixando só Deus agir. Só Deus. Que continue falando. É um sinal que a obra está acontecendo, né? É um sinal que a obra de Deus. Tem gente que toca tanto. Mas tanto. Que às vezes eu fico observando assim, né? Eu disse para Deus, olha aí, Deus. Olha o que estão dizendo aí. Né? Olha a falácia, né? Olha como é que está a vida. Hã? E a mão de Deus é pesada. A mão de Deus é pesada. Tá? Deus pesa a mão. Se continuar na falácia, continua se aprofundando. É como se você estivesse cada vez procurando, se cavando mais a sua própria cova. A Bíblia diz que os ungidos de Deus são tratados pelo próprio Deus. Deus fala, ó, não maltrateis, não toqueis os meus ungidos, nem maltrateis os meus profetas, né? Tem gente que está fazendo muito isso, sem entender.
Tem gente que guarda, é o sentimentalista. É. Não consegue firmar na rocha. É o sentimental, que precisa de um sacode, um ataque espiritual, para entender o chamado, para entender por que está na terra vivo ainda. E o que nós vamos apresentar para Deus aquele grande dia, né? Nós vamos dizer: Deus, eu só passei luta. Hã? Eu só passei, o Senhor nunca me ajudou em nada. Hã? Você vai dizer isso, meu irmão, para Jesus? Deus, o Senhor nunca me deu oportunidade para que eu possa servir o Senhor da maneira que assim eu desejava. Jesus vai dizer: ó, antes de você passar a aflição, eu passei primeiro, né? Antes de você ser caluniado, eu fui. Ser traído, eu fui. Ser rejeitado, eu fui. Ser enganado, eu fui. Me trocaram por moedas. Aí você está aí se lamentando. Dona de casa que está me ouvindo aí pelo rádio. Hã? Que às vezes fica aí se sentindo: eu tô com depressão. Eu tô me sentindo. A irmã que mandou mensagem: pastor, quase que eu tirei minha vida. Quase que eu tirei minha vida. Tanta luta que eu tenho enfrentado. Eu disse: se você tirar, é automaticamente você está invalidando. Não é a obra que Deus tem contigo, não. Você está invalidando o que Jesus fez na cruz, o Filho de Deus. E se você achar que o teu problema vai ser solucionado saindo da terra, você está completamente enganado. Deus me levou e me levou aos portões do inferno. E quando eu fui ali, eu vi tudo que você achar de ruim na terra, 1 milhão de vezes pior. O que eu fazia de bom, de ruim, foi tudo junto. Não apaga nada. Então você que está me ouvindo, acha que a solução é isso? Está completamente enganado. Você nem vai ver Jesus. Não vê Cristo, não vê ter passado. Sabe por que ele diz em Apocalipse 1:18? Presta atenção. Presta atenção aí. Jesus diz assim: eu estava morto, mas estou vivo. Para séculos dos séculos. E tenho em minhas mãos a chave da morte e do inferno. Hã? Como assim, pastor? A tua vida? Você não tem uma vida? Não está acordado, ainda está de pé? Está me ouvindo bem, irmã, meu irmão? Sabe, a tua vida está na mão de quem? Hã? Na mão do próprio Jesus. Hã? E quem somos nós? Quem somos nós? Tem gente que troca Jesus por um cigarro. É? Que vai lá atentar contra a vida do seu irmão por dinheiro. E sabendo esses que não vão herdar nada na terra, vão passar pelo tribunal. A Bíblia fala que do lado de Deus ali, ó, tem muitos que estão dizendo assim, clamando em alta voz, dizendo: Deus, até quando você vai deixar essa injustiça? Tem muitos que estão lá. Aí tem gente achando que está aqui para herdar muita coisa da terra. O negócio aqui é esbagaçar, é viver na desgramada, né? Tem gente que acha que tá assim: eu vou me acabar na bagaceira, né? Vamos esbagaçar, porque amanhã pertence.

0: Oi, não. É. A Bíblia, você já ouviu falar? Aumenta o volume. Aumenta aí, você tá me ouvindo aí pelo rádio? Você já ouviu dizer o que a Bíblia diz? Eu vou dizer para você agora. Você já ouviu falar de um sobe, outro fica? Você já ouviu falar disso? Hã? A senhora que tá procurando aí caminho tortuoso, você já ouviu falar de um sobe, outro fica? Já, minha irmã? A pastor distribui cesta básica. Eu já até louvei no coral da igreja, é, minha irmã? Um sobe e outro fica. Até porque a salvação não é pelas obras, não é nem para o ser ungido. Quando nós buscamos a salvação, é uma guerra, é a força. Quando fala força, não é na base da pancada, não. Quando fala força, é você sair do mundo, se esforçar todo dia para sair do mundo, né? Você tem feito isso? Teu não, pastor. Tô na fraqueza espiritual. Tenho sonhado bastante. Tem? Manda aí a mensagem para cá. O dom é de Deus, tá? O dom é de Deus. Para manifesto da sua obra na tua vida, viu? Olha quantas portas o Senhor já tem deixado abertas na direção de muitas pessoas. Tem falado e Deus tem ouvido. O Senhor tem falado. Tem gente que está sofrendo hoje ataque também, o Senhor me dizia. Porque fez aliança com Deus e não cumpriu, tá? Aliança com Deus e não cumpriu, tá? E o que que entra, pastor? Maldição. Você já ouviu falar da maldição? Já? Ah, pastor, a Bíblia fala. É, a Bíblia fala que tem... A Bíblia tem mais maldição do que bênção. Você tem que entender a palavra, viu? Então você que fez aliança com Deus para honrar a obra de Deus e não está honrando, entra maldição. O mal entra. Tá? O mal entra. E não fica só entra não, viu? E não vai só um não. Não vai só um não. Você acha que é só um? Eita, Jesus. Então o que é que eu faço, pastor? Misericórdia. O que é que eu faço? Pedir perdão para Deus. Pedir perdão para Deus. Você vai falar com Deus. Ó Deus, perdão os meus pecados. Vou me separar pro Senhor. Esse ano eu quero me separar. Eu quero que o Senhor venha me fortalecer. Eu quero que o Senhor venha me ajudar. Eu quero marchar na tua presença. Me usa para quem necessita. Eu tenho amor pelas almas. Eu quero ver minha família na tua presença. Eu quero um noivado. Eu quero um casamento abençoado. Eu quero meu filho na tua presença. E o maior presente que eu posso ter, meu Pai, é ter o Espírito Santo na minha vida, na minha casa. Quando você não se humilhar, a Bíblia diz: coloca a tua cara no pó. Coloca a tua cara no pó. A Bíblia diz isso, viu? A Bíblia fala isso. Então eu peço para você, hoje é o 18º elo, viu? De 40 dias, vamos lá. Conta aí o testemunho, tá? Conta aí o testemunho, o que Deus tem feito aí na tua vida, tá bom? Inclusive, você que está precisando de oração, de propósito, conhece alguém que precisa de oração, eu vou orar por ele, por ela, pode mandar, estou preparado, prego e vivo. Tem como eu orar por um casamento se o meu não estiver bem? Como é que eu vou orar por uma coisa se eu não pregar e não viver? Hã? Eu tenho que orar aquilo que estou vivendo. E Deus me levantou como profeta para profetizar sobre a tua vida, sobre a tua família. Então participa. Manda mensagem para cá. Bom, diga aí, ó, pastor. Gostaria de oração nessa área. Coloca aí no caderno de oração. Valmonte, ora por mim. Apresenta aí a minha vida, tá? Apresenta a minha casa. Manda mensagem pra cá, fica à vontade.
1: Bom dia,
0: bom dia, minha irmã.
1: Eu sou a Manuela. Eu sou de Toritama, Pernambuco.
0: Madrugada,
1: eu sonhei, profeta, que eu tava dentro de um carro.
0: Você sonhou dentro de um carro, né?
1: Meu marido.
0: Ah.
1: E esse carro era um baú atrás.
0: Era, minha irmã.
1: E quando eu olhava, não tinha motorista de jeito nenhum. E nós subia a ladeira e descia a ladeira dentro desse baú atrás. Quando eu olhava na janela desse baú, uma ladeira bem enorme para nós tudo descer embaixo. E na hora, eu clamava o nome do Senhor e começava a orar.
0: É, minha irmã.
1: E veio em mim. O Senhor está no controle de tudo. E nós ali todos dentro do baú, né? E eu olhava para a ladeira enorme que tinha que descer.
0: Aham.
1: E quando foi depois, eu sonhei em frente da minha casa, eu e uma sobrinha minha cavando, e eu e ela encontrava duas moedas. E os desenhos da moeda, era como se fosse um talozinho.

0: desses pezinhos de planta.
1: É, minha irmã.
0: Cheio de folha. Eu encontrava uma e ela encontrava outra.
1: Filhinha, Deus colocou um grande ministério nas tuas mãos, tá? Você tava atrás do baú porque não tem pessoa. Você viu a ladeira que você descia? O dom é de Deus, tá? Você tava descendo ladeira atrás e não tinha motorista. A obra que Deus tem contigo é contigo. Não é outra pessoa que vai fazer, não, viu? Ele colocou nas tuas mãos, viu? Um grande ministério. Uma grande obra, tá? Só que tá enterrado. Tá enterrado aí o talento em tuas mãos, tá enterrado. Você já ouviu a parábola do talento? Já? Tá enterrado aí. Abre a boca que Deus te deu e proclama o evangelho. Abre a boca que Deus te deu e proclama a palavra. Porque o que ele entregou nas tuas mãos está parado. Não tem como outra pessoa te conduzir. Esperar sempre da outra pessoa o ministério andar, viu, minha irmã? Deus está dizendo, está chamando. Deus está te alertando, dizendo assim, ó. Eu coloquei nas tuas mãos um ministério. Pratique. Semeie a minha palavra. Pregue o meu evangelho. Não seja somente ouvinte, mas praticante. Mas praticando, porque todo aquele que prega a palavra de Deus, verdadeiramente, o evangelho, viu, louvado seja Deus, Deus se responsabiliza. Isso aqui, ó, é somente isso, viu, minha irmã? A obra que Deus colocou nas tuas mãos, inclusive para a senhora começar a ganhar família para Jesus. Começar, você viu quem estava com você desenterrando? É o chamado, o teu chamado. Vai te conduzir a própria família, pessoas. Dessa própria família vai também ter a semente na outra pessoa. E assim a obra de Deus vai acontecer na família. Esse negócio de somente ficar ouvindo a palavra e não praticar é enterrar talento. Não seja somente ouvinte, mas praticante. É o que a Bíblia diz. Tá bom, filhinha? Semeia a palavra. Ó, vamos para a igreja, faz o convite. Faz o convite, ô, vamos para a igreja comigo. Semeia a palavra. Não fique escolhendo quem é para Jesus, não. Porque Jesus não olhou para você e nem para tua casa para escolher, não. Ele veio para todos. Ele veio para todos. Seja rico, pobre, vestido bem ou vestido mal. Semeia a palavra, porque uma alma para Jesus tem muito valor, viu? Prega o evangelho aí. Quando a senhora começar... Não sei entender isso. Dá lugar para Deus te usar aí. Você vai ver as coisas abrir as portas na tua direção. Vai abrir o Senhor as portas na tua direção. Em nome de Jesus. Amém? É somente isso, tá bom, minha irmã? É somente isso, tá bom, filhinha?
2: Bom dia,
1: então prega a palavra, viu? Bom dia, minha irmã.
2: Ah. Campos dos Goytacazes, estado do Rio de Janeiro. Seu nome é Pai da Silva Moreira.
1: Ah.
2: Minha sogra faleceu, mano. Viajou de Campos dos Goytacazes pro norte, né? Indo pro norte, ela passou mal. E lá ela veio a falecer na metade do caminho. Ela faleceu, saiu daqui quinta, faleceu na sexta-feira no ônibus.
1: Né?
2: Aí o corpozinho dela chegou lá domingo à noite, 8:00 PM lá. E foi sepultada ontem. Ai, pastor.
1: Ah.
3: Não, pastor, eu sonhei com meu irmão ontem, Charles. Desculpa, perdão.
1: Eu não entendi o sonho, minha irmã, mas o que a senhora viu aí, que viajou pro Nordeste e acabou falecendo, né? Em nome de Jesus, filhinha, aqui na terra, o Senhor te faz lembrar que aqui nós estamos de passagem. Tem gente que acha que tem ali seus 20 anos, que tem ali seus 15 anos. Diz, não, tô muito jovem. Toma isso como exemplo, hein, ó. Tô muito jovem. Vou aproveitar a minha vida. Não conhece 5 minutos. 5 minutinhos da vida. Eu vou ostentar. Eu vou comprar uma moto e vou sair empinando a moto aí. Eu vou arrumar logo 10 namoradas. Eu vou virar. Depois, se não tiver nada mais pra frente, eu vejo esse negócio de ser crente. É, tem gente que não conhece 5 minutos. Aí Deus faz assim, ó. Permite algo. Tá! Aí lembra, opa! É o choque da realidade. Tô aqui de passagem. Quero lembrar o que, que Deus tem comigo na terra. Por que, que Ele me gerou no ventre da minha mãe? Por que, que eu conheci a palavra de Deus? Por que, que meu pai e minha mãe conheciam a palavra? Por que, que eu conheci o Evangelho? Qual foi o propósito? Somente Deus, eu somente ouvi o Evangelho? Então guarde isso no seu coração, viu, filhinho? Ó, tá de passagem aqui, tá? Tá de passagem aqui. A Bíblia fala que mesmo que o homem exterior venha a se corromper, o homem interior ele tem que procurar a presença, procurar a humilhação a Deus, procurar a presença, viu? E sempre colocar no coração, Deus, eu estou aqui, a minha vida está entregue em tuas mãos. Porque aquele que morre em ti não morre vive. Aquele que morre em Cristo não morre vive, a Bíblia diz, tá? Então você que está mandando mensagem aí, viu, filhinha? Eu vou orar pela vida da senhora, viu? Você que está mandando mensagem, você vai receber uma mensagem do sistema aí, tá bom? Não se preocupe, falando aí, obrigado por ouvir, é uma mensagem automática, tá? É só um textozinho, só para você acessar o site aí, ouvir pelo site oficial da rádio, tá? Bom dia, pastor, gostaria de pedir oração por minha família e meu marido, né? Filhinha, enquanto você não olhar para Jesus, viu, minha irmã, deixa esse povo que não tem compromisso com Deus, que não tem compromisso com a obra, tá? Presta atenção, minha irmã, deixa esse povo com Deus, tá? Quando você estiver pegando isso, trazendo para dentro do teu casamento, viu, filhinha, do 31 final 7495, deixa esse povo com Deus. Deus disse assim, eu guardo os meus, eu guardarei os meus, tá? Se você, enquanto você estiver levando isso, dando opinião, até mesmo querendo retroceder, a pessoa falar, você vai falar bem, enquanto você estiver nisso, você vai estar sempre atribulado aí na sua vida conjugal, tá bom, filhinha? Você vai estar sempre atribulada, pensamento, e vindo para o aparelho. Deus fala que a tua família é o teu marido, você sabia disso, minha irmã? Teu marido é a tua família, viu? Quando a mulher sai da sua casa e junta com seu marido, ali é a sua família. Você não sabia disso, filhinha? A Bíblia fala assim. Então, tua família aí. Aquelas pessoas lá, deixa com Deus. Porque tem gente que não tem compromisso com a obra, quer atrapalhar a obra que Deus tem na vida das pessoas. Então, deixa com Deus. Cuida da tua família, que é a obra que Deus tem com a tua própria família, a tua casa. A tua geração, o que saiu do teu ventre, tá? Deixa aquele povo lá. Deus tira pessoas, me resgata do meio de família idólatra e coloca na sua presença. Deus tira ali da família do macumbeiro, tira de lá de dentro da macumba e bota na sua presença, porque tem promessa. Deus tem promessa, tem pressa aí, não dê ouvido isso aí não, ó. Olha para Deus, pro alto. Salmista não diz, ó, olhar pro alto, né? Porque é de lá que vem o socorro. Você tá de pé aí é porque Deus tem te ajudado, tua família tá construída aí porque Deus assim quis. Então quem não quer compromisso, seja mãe, irmão, primo, vó, tio, deixa tudo com Deus. Porque o apóstolo Paulo diz assim, que nós deixamos com o Senhor, porque Deus também, viu? Às vezes Paulo chama esse de cegos, tá? Chama esse de cego, tu olha para Jesus, deixa de lado, ó, falou, nem responde, ignora. Tem gente aqui que eu nem dou ouvido. É tanta heresia que eu não ouço esse tipo de gente que vai que não tem compromisso. Quando começa a falar que não é de Deus, já sei. Não, Deus não está aí. Então aprende isso, viu, irmão? Olha para Jesus. Olha para o projeto que Deus tem na sua vida. Olha para aquilo que Deus tem para fazer ainda na tua vida na terra. Olha, porque quando nós éramos a criança, pensava como criança. Paulo diz, hoje eu sou adulto, penso como adulto. Então pense como adulto, não pense como adolescente ali revoltada não, pense como uma mulher virtuosa. Eu quero a minha família na presença, aqueles ali que se vê com Deus, seja mãe, primo, tio, quem for. Deixa na mão de Deus, ó Deus, tira a cegueira deles, Senhor, me liberta, coloca na tua presença, abençoa eles. É assim que nós devemos fazer. Cristo quer que nós fazemos assim, tá bom, minha irmã? Amém, filhinha?
4: Pai do Senhor, pastor.
1: Pai do Senhor, minha irmã.
4: Eu gostaria de contar um sonho.
1: Conte.
4: Eu ia contar ontem, mas no trabalho não teve como.
1: Eita, glória.
4: Pastor, eu estava assim, é como eu fosse, eu entrei, é como se tivesse me chamado para entrar na casa da minha vizinha para fazer uma oração. Eu entrava na casa dessa minha vizinha e... Quando eu chegava no quarto, ela estava deitada assim numa cadeira.
1: Eita,
4: enrolada,
1: glória,
4: na coberta, como se tivesse bem febril. Ela era branquinha e estava bem vermelha, febril, enrolada na coberta e tremia muito, enrolada na coberta. E tinha uma criança também na cama, que eu não vi o rosto dessa criança, não sei. E quando eu olhava, e também olhava para a cama, a minha cunhada também estava deitada na cama, enrolada na coberta, minha cunhada. E com a chupeta na boca. Pastor, eu olhava assim, meu Deus, e pensava, o que você está fazendo aí? E ela deitada com a chupeta na boca, enrolada na coberta. E eu assim, não entendi, pastor, esse sonho. Até agora. Não entendi.
1: É, minha irmã, a senhora não entendeu?
4: Eu gostaria assim, como pastor. Eu sei que, né, como o pastor fala, é dom de Deus. E Deus tem usado o pastor para nos orientar.
1: Filhinha, isso aí, viu, minha irmã, que a senhora teve. Ah, viu a pessoa debaixo da coberta? O diabo tá dando uma surra todo dia. Ó, Deus me trazia pra senhora visitar a tua amiga, tá? Visita essa tua amiga. Chega lá, você vai dizer assim, ó, eu vim aqui só pra me orar por você, tá? Só pra me apresentar. Deus usou um vaso pra falar pra mim, vim aqui orar por você, tá? A criança que você viu é a alma. A chupeta é alimentado. Como é criança? Quando você... Presta atenção, minha irmã. Quando a criança tá um pouco assim, né? Chorona, tá com algo ali. Quando coloca a chupeta, ela vai fazer o quê? Hã? Hã? Tem gente que tá sendo alimentada aí. Mas o alimento da chupeta não traz alimento pro corpo. Só aquela... Tem gente que tá sendo assim, ó. Tá buscando paz em outros lugares, em outras coisas, né? Mas na verdade, do mundo, passageiro. Você vai visitar a tua amiga, não sei quem é. Chegue lá e diga, eu vim orar por você. Eu posso fazer uma oração por você? Deus quer que eu ore por você. Vou apresentar a tua vida a Deus. Para que o Senhor venha te abençoar. Venha te visitar. Tá bom? Faça isso, tá, minha irmã? Faça isso em nome de Jesus. Amém, filhinha? É somente isso. O Senhor me trouxe uma colega sua aí. Tá bom, minha irmã? Amém, filhinha? Em nome de Jesus.
5: A paz do Senhor.
1: Amém. Eita, glória. Porque tá chegando muita mensagem aqui, né? Pastor. Ah. Pastor, amém, meu irmão Alonso Nunes, né? Pastor, eu vim aqui informar o senhor que meu filho já se reconciliamos com Deus e já estamos congregando o ministério da IESC, né? Muito obrigado pelas palavras e orientações. Espero que em breve posso, meu irmão, conhecer o senhor pessoalmente e poder agradecer, né? Tenho o Senhor como meu pai na fé. Continuo orando por mim e minha família, pois ainda iremos precisar muito de suporte espiritual. Amém, meu irmão. Ó, meu irmão. Continue firme na perseverança. Viu, meu irmão? Porque coloca no coraçãozinho do filhinho aí, ó. Tanto do Senhor como do filho. Que igreja somos nós, tá? Na igreja que o Senhor tá, lá tem pessoas, meu irmão, que estão lá deprimidas, chateadas. Outras pessoas vão se comportar de uma maneira estranha e diferente. Toda vez que o senhor vê uma reação estranha dentro de uma igreja, não significa que a igreja de Cristo, ela é assim. Ele ensinou o evangelho do arrependimento. Temos que ter o discernimento, ó, que ali podemos encontrar pessoas que falam mal da gente, pessoas que estão querendo se promover, e por aí vai. Acredito que essa nova jornada, meu irmão, que o senhor vai caminhar agora, vai ser uma jornada, meu irmão, de grande vitória, tá? Você vai encontrar grande vitória. E sempre examine as Sagradas Escrituras quando o senhor estiver ali dentro da igreja, quando está sendo ministrado, né? Por quê? Deus fala que nós temos que examinar, tá bom? Então eu espero que o senhor nessa jornada venha entender sempre isso, viu, filhinho? Porque o ser humano é falho, viu? Eu vou falar para o senhor, igual eu falei para a irmã ali, ela disse, pastor, quando eu estiver no Brasil, em Goiânia, Eu quero conhecer o senhor. Quer que você vá lá em casa. Nós vamos, você vem em casa. Nós vamos, vou um monte, mas o senhor até... Eu disse, se preocupe não. Deixe na mão de Deus, né? É no tempo do Senhor. Primeiro eu quero ver você bem. Que Deus venha abençoar a tua vida. Vou continuar apresentando a sua vida. E assim também falo pro senhor aí, tá bom, meu irmão Alonso? Né? Que Deus venha te abençoar e te capacitar cada vez mais como obreiro de valor e honra na sua presença, tá? Aqui na terra nós passamos aflições, viu? Isso aqui é mais uma testificação do que Deus falou através de mim para a vida do senhor. Isso se cumpriu, tá, meu irmão? Tá? Porque assim, tem gente, meu irmão Alonso, que diz... Ó, você quer ver o fruto da obra? Quando você começar a ser caluniado, quando você começar a ser afrontado, falando muita bobagem, é porque você está no caminho correto, tá, meu irmão? Então é só persistir mais ainda. E assim, ó, o diabo vai que sair. E o diabo não vai aguentar. O espírito mais laço do inferno aqui, eu não aceito de jeito, acabou. Aquele tempo lá, põe embora. O ruim, vai embora, tchau. Aqui eu quero a presença de Deus, né? Eu quero a presença do Senhor na minha vida, tá bom? Então eu peço a você que sempre ouça com atenção isso que eu disse aqui. Para que o Senhor venha cada vez mais te abençoar, venha mais te capacitar, venha te fazer prosperar. E a palavra prosperidade é felicidade dentro da tua família, tá? Porque as coisas Deus vai acrescentar, o Senhor vai acrescentar aí na sua vida, tá bom, menino?
5: Rapaz, pastor Sebastião Nunes, eu sonhei um sonho com a mulher do meu tio. Ela toda pintada de batom, de maquiagem.
1: Tava toda no esquema.
5: Uma palhaça. E o cabelo dela bem alto e preto, bem pretinho.
1: É, minha irmã.
5: O cabelo dela bem cheio. E ela bem magrinha.
1: Tava bem magrinha, toda maquiada, o cabelão.
5: Aí eu via eu também no sonho. Eu mesmo via eu. Eu meia gorda, eu bem gorda. E ela dizia, isso, tu tá é gorda. E eu dizia pra ela, isso, mas tu tá é magrinha. Ela bem magrinha no sonho. De roupa branca. E o cabelo bem preto e cheio.
1: Minha irmã, isso aí é obra de macumbaria. Tá preparando sobre a vida da senhora, viu, filhinha? Tá bom? Obra de macumbaria. O diabo, ele vai tentar mexer com você, com o seu psicológico, viu? Então você vigia aí por esses 3 dias, tá bom, filhinha? Desça em oração, né? Diga aí pra Deus em joelho, diga assim, ó, Senhor, eu entrego a minha vida e a minha casa em tuas mãos. Que nenhum mal venha suceder sobre a minha vida. Porque eu pertenço ao teu reino e é para teu reino que eu quero ser conduzida. Tá bom, filhinha? É obra de macumbaria, tá bom, minha irmã? A senhora viu o tumbante branco também na cabeça? Ou só viu só o cabelão, hein? Mas não vai permanecer não, tá bom, filhinha? O mal não prevalece. Deus, quando ele revela, é porque ele tá quebrando o mal, tá, filhinha? Mas faça isso, tá? Por esses 3 dias, em nome de Jesus, amém? Em nome de Jesus... Pai do Senhor, minha irmã.
6: Eu sei que minha irmã pode ter desobedecido
1: a
6: marido dela. Mas eu peço ao Senhor só para interceder em favor dela e pedindo a Deus para que Deus possa perdoar ela e fazer com que ela encontre a solução, que tudo possa se encaminhar para ela para os negócios dela, para ela vir embora. Ela quer sair de lá, mas... ela precisa de um carreto para trazer as coisas dela. Eu sei que ela pode, que ela desobedece.
1: Amém, minha irmã, viu?
6: Sei que Deus também não é injusto, ele conhece o coração de cada um. Eu peço que ele ajude o Senhor, ora para que Deus ajude ela nessa solução. Deus dá uma solução para achar alguém para trazer as coisas dela, para encaminhar tudo para que ela possa.
1: Sabe o que que aconteceu aí, minha irmã, na vida dela? Deixa eu falar uma coisa importante. Aumenta aí, manda esse programa depois pra ela ouvir. Eu não sei se ela tá acompanhando aí. Ah, porque a maioria das pessoas, antes de dar o passo, não pergunta pra Deus. Vai no calor da emoção. Vai no calor, viu? Daquela emoção, do sentimento, tá? Quem o conhecerá o coração do homem? Hã? Você acha, minha irmã, que conhece o coração de cada ser humano? Você não conhece, não. Sabe quem é que conhecerá e conhece? Deus. Então, quando for dar um passo para qualquer situação na vida, principalmente nessa área sentimental, pergunta a Deus. Pergunta aí a Deus a respeito de qualquer área. Você não está vivendo em Cristo? Se está vivendo em Cristo, então a vontade de Cristo é que tem que prevalecer na sua vida. Agora, dar um passo, muitas vezes, sem consultar a Deus, é deixar Deus... Não, Deus, eu vou falar assim de uma forma simples, para a pessoa que está me ouvindo também entender. Ó, Deus, fica aí no cantinho, eu vou fazer aqui do meu jeito. Aí se não der certo, eu vou, falo com o Senhor, né? Não pode ser assim. Tem que priorizar a vontade de Deus. O Senhor quer, me quer nessa posição aqui, o Senhor quer eu aqui? Quer que eu dê esse passo? Quer que eu faça a venda? Quer que eu trabalhe ali? Quer que eu me relacione aqui? Quer que eu faça para a obra ali? Então tem que perguntar para Deus, tá, minha irmã? Diga para ela, tá bom? Eu vou orar pela vida dela. Essa solução, ela vai, Deus vai solucionar isso aí, tá? Mas ela precisa colocar na posição, falar com Deus. Pede perdão, Deus me orienta. Me levanta na sua presença, me orienta. Para que a partir de hoje eu venha dar o passo só conforme a tua vontade. É porque parece que não consegue esperar. Ó, para mulher, presta atenção, mulheres, viu? Que estão me ouvindo agora. Para mulher é muito mais fácil ficar muito tempo sem ninguém. Para o homem é mais difícil, mas para a mulher não. Aí o diabo, sabendo disso, mexe com o sentimento, tá? Aí coloca isso aí, ó, tá? Eu fui usado, Deus me trouxe aqui agora para falar para ela. Eu acho que ela me ouviu ou você ouviu disso para ela. Que Deus não mandou fazer isso, fez porque quis ir, tá? Se tivesse me ouvido, não estava passando nada disso. Aliás, ouvido o que o Senhor me disse, que eu falei aqui no rádio, tá, minha irmã? Mas, pastor, e agora? Agora é ouvir a voz do Espírito de Deus. Pedir perdão para Deus, voltar-se ao Senhor, ele vai solucionar essa causa aí. Isso aqui já está resolvido, tá, minha irmã? Isso aqui Deus vai resolver, tá? Tá bom? Não fique se apegando com coisa material na terra, porque as coisas material aqui é passageiro. Hoje você tem, amanhã você... É igual um telefone, você está me ouvindo pelo celular aí? Às vezes você está me ouvindo pelo seu telefone, ele pode queimar, cair, desligar, isso é aparelho, é material, matéria, tá? Diga para ela, tá? Voltasse o coração à própria obra que Deus tem com ela na terra, porque Deus tem paz, amor, bondade, benignidade, e Deus tem sido benevolente aí com essa família também, tá? Em nome de Jesus, amém? Dá tempo aí? Eita glória, choveu de mensagem. Pai, aqui Senhor, agora, pastor, Pai do Senhor, minha irmã. Oi, minha irmã Bruna.
7: Carolina de Souza, daqui Belém, Pará.
1: Belém do Pará.
7: Pastor, eu tive um sonho que eu falava pra, aqui em casa, né? Falava pra minha filha jogar um lixo no quintal. Isso já era à noite, né? Lavando louça aqui na cozinha e mandava ela jogar lixo no quintal, né?
1: Você falava pra sua filha jogar lixo no quintal.
7: Da cozinha pra fora, ela olhava pro lado daqui de casa, do lado... direito, e via tipo assim uma luz, né, como se fosse uma, um farol de uma moto. Aí ela fala, aí ela se assustava e entrava. E quando eu ia olhar lá para me ver o que era, eu via um grupo de pessoas vestidas de preto do lado daqui de casa.
1: É, minha irmã.
7: E aí eu começava... E quando eles me viam, eles vinham correndo atrás de mim, aí eu já corria e deixava ela dentro de casa. Aí eu começava a correr e um que estava nesse grupo começava a correr atrás de mim. Né? Aí eu pegava meu filho, né? Meu filho já era grandinho, assim como tivesse assim, uns 3 a 4 anos de idade. Né? Aí eu abraçava ele correndo, né? E quando eu vi, eu já estava num lugar onde que eu fui criada, que era lá no Maranhão. Na rua de lá, ela estava correndo lá. E esse ser correndo atrás de mim. Aí era tipo, quando eu via assim na rua, lá no Maranhão, né? Era tipo uns zumbis, era demônios, né? Zumbi, né?
1: É, irmã.
7: Aí eu ficava correndo, correndo, correndo. E uma hora pra, eu voava, né? Eles não conseguiam voar, só eu conseguia voar. E eu voava, né? Em cima das casas, né? Com o meu filho abraçado. Aí eu segurava na minha perna. Era um demônio, ele tinha uma unha grandona, feia, né? Aí eu começava a empurrar ele. Aí teve uma hora que eu chutei ele, né? E ele caiu. Aí ele escutava aquele baque assim, pó, ele no chão. caído no chão. E eu no alto, né? Voando assim. E esse sonho, quando eu acordei, pastor, eu me acordei assim, meio assim, com medo, né? Assim, aí comecei a repreender.
1: Filhinha, deixa eu falar uma coisa importante pra você, minha irmã. De onde você menos espera é que surge. Vigia aí, viu? Com a criança, tá bom, minha irmã? Vigia aí, minha irmã, viu? Por esses dias, tá bom? Porque o mal tá grande fúria aí contra a vida da senhora e não quer de maneira nenhuma que a senhora permaneça até mesmo ouvindo esse programa, tá bom, minha irmã? Então vigia as pessoas, você viu essa luz aí, tá? É algo criado pelo mal que tá observando a tua casa, viu, minha irmã? Observando a tua descendência, viu, filhinha? Então vigia, tá, minha irmã? Vigia, viu? Muda um pouco a rotina aí da vida de vocês aí no Pará. Porque de onde você menos espera é que surge, tá? Para que Deus venha te guardar. Porque o Senhor diz na sua palavra que nada acontece a seus servos e profetas antes que ele não avise. Tá? Isso é um aviso para você, tá bom, minha irmã? Que a senhora tem buscado a presença de Deus, tem abrido aí as portas da sua casa para esse programa, tá? E tem também falado muito dessa programação para algumas pessoas. E Deus te dá esse sonho aí, esse é um alerta, o Senhor diz. Tem gente te observando aí, observando a tua descendência. A descendência é o que saiu do teu ventre, tá? Então vigia aí, em nome de Jesus, tá bom, minha irmã? Muda aí a rotina, tá? Da senhora, pastor. Como assim muda a rotina? Eu não entendo direito. Muda aí a rotina, tá? A rotina de vida, inclusive aí também com os filhos, tá bom? Que você deixa, se você chegava num horário, chega em outro. Se você faz um hábito de fazer algo, faça de outra maneira. Deus, ele vai te livrar, tá? Quando ele mostra assim, é porque ele também tá dando livramento, tá bom, filhinha? Em nome de Jesus.
7: Não queria que você falasse no ar.
1: Não queria que falasse no ar. Amém. Tá? Eu ouvi aqui, tá? Eita, glória. Eita Jesus, eita glória, hein? Profeta, bom dia. Peço oração aí pelo meu marido, minha família. Amém. A filhinha tá sempre ouvindo ali, minha irmã. Deus tem tanta coisa boa para entregar para você ainda esse ano, viu, minha irmã? Tá? Viu, minha irmã? Ó, Deus tem tanta coisa boa para entregar para você esse ano. Esse ano, não é o ano que vem, não. Esse ano, tá? Ele tem para entregar para ti. Mas quando você for fazer algo, presta atenção, filhinha. Quando você estiver fazendo algo, projetando, trabalhando com algo, não conte para as pessoas o que você vai fazer, não. Conte para as pessoas a vitória que você alcança em Cristo. Ou seja, dá bom testemunho. Deus quer que você dê bom testemunho. Sabe por quê? Que muitas vezes você vai vender algo, vai trabalhar com algo. Você fala para a pessoa que você acha que é amigo, amiga, e na verdade não. Na pessoa cria-se uma grande inveja. E aquilo que era para andar bem, começa a parar. Por inveja. Viu? Inveja por inveja. Viu? Sobre aquilo que você está fazendo. Tá bom, minha irmã? Em nome de Jesus. Pastor, eu sonhei pedindo pedido de perdão. Pedido de perdão. Minha irmã, do meu irmão. Não se preocupe com isso, filhinha. Tá? Deus está trabalhando aí na sua família, tá, minha irmã? Deus está trabalhando aí na sua família. E pode ter certeza que cada vez que você se esforçar para a presença de Deus, viu? Permanecer em ti, viu? Com a presença do Senhor vindo em direção a você, mas cada vez que você se volta a Deus, Deus se volta a ti. E não se volta só para você, se volta também no grande ciclo de vida que você tem. Deus é tão grande e poderoso, né? Tão grande e poderoso, o profeta dizia que Deus carrega aí as águas do oceano assim, olha, a sua mão, né? A palma na mão. Então Deus é muito poderoso, viu, minha irmã? Ele sabe, viu? Do teu esforço, da tua perseverança, tá bom? em nome de Jesus. Deixa eu deixar o número de telefone aqui, porque tem gente que está me ouvindo pela primeira vez, tá? Você que está me ouvindo aí pela primeira vez, eu sou seu irmão em Cristo, Pastor Sebastião Nunes, te fazendo companhia por esse canal de comunicação, tá bom? Pela rede de emissoras, viu? Pela rede continental. Talvez você está ouvindo a rádio aí que não tem esse nome, tá? É outro nome. Em nome de Jesus, tá bom? Ó, você que está me ouvindo pela primeira vez, sou pastor de Monte de Propósito, eu já passei por diversas religiões e denominações, viu? Eu tenho uma vasta experiência no mundo espiritual, mais de 15 anos. Estou preparado a fazer propósito por você. Ser instrumento, como garçom, para te servir, tá? Pastor é para servir, não é ser servido, tá bom? Eu vou orar por você. Pastor, não passa no ar. Não fale nada no ar aí. Ora individual. Pastor, ora para quem mora fora do Brasil, com certeza. Com certeza. Tenho feito cobertura por muitas pessoas que moram fora do Brasil, em vários países, né? Às vezes a filhinha está me ouvindo pela primeira vez. Não existe, minha irmã, coincidência, tá? Não existe isso não, tá? Tira isso do coração. Manda a tua mensagem para cá, o nome completo, principalmente o sobrenome, viu? E a cidade onde você está me ouvindo, qual é a área que você precisa de oração? Eu vou orar por você, eu vou apresentar a Deus, tá? A sua vida em nome de Jesus, tá bom? Qual o número, pastor, para participação? O número é esse aqui, ó. Tá? Anota aí. Pega aí o celular, pega aí, anota aí o número, tá? Da programação para você mandar a sua mensagem para cá. Você que está me ouvindo no Brasil, você vai mandar mensagem via WhatsApp, pedir de oração. Se você não quer que eu fale no ar, não fala, não falarei. Sonhou com algo aí à noite, tá? Tem que estar tendo muito sonho aí desse propósito. Eu estou dentro de um propósito de 40 dias. Eu vou apresentar, continuarei apresentando a tua vida, viu? Então você vai participar através desse número. O número é esse aqui, ó. É 011-9102-7654, tá? 011-9102-7654, tá? Pra você que tá me ouvindo aí fora do Brasil, pra você que tá me ouvindo aí fora do Brasil, presta atenção. Ó, fora do Brasil, só um momento, ó, fora do Brasil, tá me ouvindo? Qualquer país fora do Brasil, você vai salvar o WhatsApp da rede de rádio para falar comigo dessa maneira. Você vai salvar assim, ó, mais 5511, tá? 9102-7654. Tá fininho em Minas Gerais, pastor, esse número que passei 3 dias para entendê-lo aqui. Eu vou passar devagar, fora do Brasil, você vai segurar o dígito zero aí do seu celular. Vai aparecer o mais, tá? Vai no teclado aí, faz de conta que você vai ligar normalmente. Não é ligar pelo WhatsApp, não. Vai lá no teclado, você vai fazer assim, ó. Segura o zero. Aperta ele e segura. Vai aparecer o mais. Aí você coloca 5511-9102-7654. Aí você vai lá, salva. Coloca lá, rede de rádio, profetas, pastor Sebastião, o que você quiser, coloca lá. Salva dessa maneira, tá bom? E manda um oi, pastor. Gostaria de falar fora do ar. O áudio é esse, o texto é esse, tá bom? No Brasil, tá me ouvindo no Brasil, em qualquer estado do Brasil, região, seja sul, norte, sudeste aí, centro-oeste, 011-9102-7654. É só um dígito 9, tá bom? 9102-7654.
8: Antes de ontem pela noite, que eu estava andando numa estrada de asfalto. E nessa estrada, ela só tinha era a estrada e poucas casas. E era longa, eu estava conversando com minha tia pelo telefone, eu me distraía e passava direto, eu passava do caminho. Aí eu, quando eu me dava por mim, eu já estava numa esquina já, aí eu falava, nossa, eu passei do caminho, não era para mim ter vindo até aqui. De repente aparecia um carro. Esse carro tinha um homem. Ele dentro, aí eu falava, nossa, eu vou ser assaltada agora.
1: É, amiga,
8: só que não. Assim. Ele só olhava pra mim e seguia o caminho dele. Aí eu voltava. De onde eu tava, da esquina que eu parava e voltava.
1: Ah.
8: E seguia reto. E eu via muito céu azul, assim, bem azulzinho. E à minha esquerda eu via outro caminho, só que eu não conseguia ver nada, só via o asfalto e o céu bem azulzinho. E quando eu olhava pro lado que eu via esse caminho, esse outro caminho, minha vista ficava meio embaçada.
1: É, minha irmã.
8: O que significa, pastor, profeta, esse sonho?
1: Minha irmã, é alguém que quer conduzir você para fora da obra, viu? Essa estrada que você viu, pouca casa, viu? E trilhando no caminho, tá? Quando você tava com o celular na mão, é alguém que você também tá observando aí, tá? Tem observado, que quer te puxar para fora da obra. Deus não vai colocar ninguém na tua vida para te tirar do caminho dele, tá? Coloca isso no seu coração, tá bom, Vilinha? Quem Deus tem para você, pelo contrário, vai te conduzir à obra. Quem Deus tem para você, vai ter temência a ele, vai te conduzir à própria obra, pelo teu chamado. Porque você é uma grande obreira da casa de Deus. Viu? Então, isso aí que a senhora teve, isso é Deus dizendo assim, ó, estão querendo te conduzir, estão querendo te puxar, te levar para um lugar que eu não quero que você vá. Mas estão querendo. Como, pastor? Estão me pegando pelo braço, a força? Não, minha irmã, não é assim, não. O mal, ele é dessa maneira, ó. Vamos se afastar, ela vai sentir falta e vai querer procurar. Aí nós entra e arrasta ela do caminho, tá? É assim que o mal quer fazer com você. O diabo é tão astuto que muitas vezes a pessoa que está me ouvindo pela primeira vez deve pensar, mas como é que esse pastor sabe tudo? Não é eu, meu irmão. Não é eu, é Deus, é o Espírito de Deus. Ó, o diabo é tão sujo que muitas vezes ele quer fazer isso. Quer tirar a pessoa e é cheio de manha, cheia. Pense numa organização maligna, né? O que a senhora sonhou é só isso, né? É Deus te falando, ó, o caminho que eu tenho pra ti é um. É um caminho que você vai ser vitoriosa, vai ser abençoada. Mas o mal, ele vai tentar. Ele vai tentar te puxar aí, tá? Vai tentar usar do teu sentimento pra querer te puxar aí, tá bom, minha irmã? Então a senhora tá sendo, ó, Deus tá falando aqui agora pra sua vida. Vigia, viu? Porque aquilo que às vezes teus olhos te faz agrado, não é de agrado a Deus, tá? Deus nunca vai olhar pro ser humano da maneira que o ser humano vê o outro ser humano, tá? Coloca isso no seu coraçãozinho, tá bom, filhinha? Deus nunca vai olhar pra você como o ser humano olha pra você, por exemplo, tá? Então preste bastante atenção, viu? Por esse detalhe, o mal está querendo te guiar para o outro lado aí, querendo te conduzir para o outro mistério aí, mas não vá não, viu? É um caminho da perversidade, não vai te conduzir a nada, tá? Não vai conduzir você a nada, tá bom, minha irmã?
9: Bom dia, pastor, a paz.
1: Ah.
10: A paz do Senhor, pastor.
1: Eita, Glória, deixa eu ouvir o áudio do irmão aqui primeiro.
9: Bom dia, pastor.
1: Bom dia, meu irmão.
9: Jesus, peço oração por mim e por restituição. Meu nome é Edir Jacques.
1: Filho, o senhor tá morando em São Paulo. Qual a... Meu irmão, a primeira coisa que o senhor vai fazer aí, grava um áudio aí com o seu nome completo. Vamos colocar bem aqui nesse caderno de oração. E o nome da cidade aí. E se quiser colocar só o nome da rua, não precisa casa, pra mim, tá bom? Que primeiro é uma guerra espiritual, tanto na rua onde você tá, como também o que o senhor já enfrentou. Não conheço o que o senhor passou na sua vida sentimental, viu? Eu vejo uma grande destruição que aconteceu nessa área sentimental do senhor aí, tá? E vou buscar em Deus a divina resposta pra você, viu? Mas tem algo que você precisa fazer aí primeiro, tá? Manda seu nome completo aí, tá? E o sobrenome. E a cidade. Você tá me ouvindo pela primeira vez? Em nome de Jesus. Pastor, não coloque no ar. Eita glória, viu? Vou ouvir fora do ar, né? Então, eu sou obediente, viu? Eu vou ouvir aqui fora do ar, viu? Amado Senhor.
11: Essa noite, pastor, eu estou
1: teve um sonho.
6: De um exército de gente grande.
1: Ah.
6: Ele vinha atirando, o que vinha pela frente cavando. E eu saía correndo.
1: Ah.
6: Montado em um. Não era um cavalo, era um camelo. E eu correndo na frente, eu pensei, se eu tiver de morrer, eu vou, se eles me pegarem, vai ser longe. Mas vinha matando, acabando com tudo. E meu menino menor estava na casa de uma tia minha.
1: Ah.
6: E eu passava lá e chamava ele, vamos meu filho, vamos sair daqui correndo. Ele disse, não mãe, eu vou ficar aqui. E vamos meu filho, vamos. E eu saindo correndo e ele não queria. E eu acordei apavorada. Me fala o que é isso, pastor.
1: Minha irmã, deixa eu falar pra você aqui, não é eu, é o Espírito de Deus, tá? Prepara aí, o copo com água, deixa aí do lado do rádio. Tá, eu vou ouvir aqui as mensagens fora do ar. Tem 3 pessoas aqui, 4 agora. Tá, eu volto já já. Fica essa louvor aí, mas vou dizer pra senhora, aumenta aí, filhinho, o volume do rádio, ó. Deus quer que você espera nele, tá? Deus mostrou isso pra você esperar nele. O salmista, no Salmo 40, diz assim, esperei confiante no Senhor. E ele se inclinou para mim e ouviu o meu clamor, tá? Então espera no Senhor, não tenha pressa, viu? Tira a ansiedade aí das coisas, tá? Deus não trabalha na ansiedade de ninguém. Tá ansioso? Pode tirar. Meu Deus, me tira essa ansiedade. Deus não trabalha na ansiedade de ninguém, tá? Então tira a ansiedade, tá bom, filhinha? E espera no Senhor, ele está trabalhando em prol da sua causa, tá, minha irmã? Mas eu vejo uma acusação aí contra a obra, viu? Eu vou falar para a senhora aí fora do ar, tá bom, minha irmã? Em nome de Jesus. Deixa eu passar aqui. Eita, Jesus. Ah. Ó, essa cantora aqui, pra mim, é uma das vozes mais lindas a louvores a Deus, tá? Eu volto já já, viu? Aumenta aí, vamos louvar a Deus, vamos dar glória ao Pai, amém?

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0: Bom dia, paz do Senhor, Pastor Sebastião Nunes. Tipo, essa noite eu sonhei que nem eu tava dormindo. E foi um rapaz que já trabalhou comigo, pra mim. Eu sonhei com ele querendo me abusar. E eu dizia que eu não podia, que eu não podia, que eu era casada, que eu não podia. E ele insistindo, insistindo. Aí no meu sonho, alguém chamava na porta. No que chamava na porta, eu saía correndo e ele ia embora. Mas com um sonho bem agoniado, ele querendo me abusar.
1: É, minha irmã, filhinha, duas coisas muito importantes para sua vida, tá, minha irmã? A primeira é que o teu amigo fiel e verdadeiro e o único contato real e verdadeiro é com o próprio Senhor Jesus. Esse sim é fiel e verdadeiro, tá? E a segunda coisa, a senhora tenha vigilância aí por esses dias, porque o mal, ele tá procurando. Você viu que tava tentando contra a tua vontade, tá? É o mal, tá, minha irmã? No mundo espiritual, vindo em direção da sua casa, tá? E é assim, filhinha, deixa eu explicar para você que muitas vezes tem líderes que não têm essa visão espiritual. E talvez não consegue trazer para você dessa maneira. Deus diz assim, ó: o mal, ele vai em direção da tua casa. Se ele não achar brecha em você, ele vai para o outro, para o marido. Não achou para o marido, vai para os filhos. Não achou para o filho, vai para o amigo. Então fica procurando para qualquer maneira tentar atrapalhar, frustrar os planos, tá? Não conte aí, minha irmã, para ninguém sobre o que você está fazendo ou vai fazer, tá? Porque tem pessoas, até mesmo que se dizem ser cristã, que na verdade não tem nada de cristã, não tem nada de ver você na bênção. Pessoas, isso serve para você e para minha irmã, filhinha Eliane, que mandou a mensagem aqui, falando a respeito também de alguém que se aproximava ali e olhava para as coisas dela, né? Eu vou fazer por você, pode deixar que eu vou fazer isso, eu vou fazer aquilo. Você e a irmã Eliane ali do Rio Grande do Norte, viu? É o mesmo demônio que está tentando atrapalhar, querendo, olhando para vocês somente pelo que vocês podem fazer, tá? Então tem pessoas que olham para você, pastor, como assim? Que somente pelo que pode fazer, tem pessoas que olham só o que você pode oferecer, tá? E o mal, ele se apodera dessas pessoas, né? Deixa eu falar do espiritual. O mal está tentando, viu? Tentando, procurando brecha, tá? Para chegar até vocês. E se entrar, o mal acontece, tá bom? Quando vem acontecer no material, para você que não tem visão espiritual ainda, tá? Quando algo vem acontecer aqui, já aconteceu no espiritual, tá bom? Então vigia, tá bom, filhinho? É somente isso. Em nome de Jesus, pastor, meu celular estragou o alto-falante. Eita, misericórdia, minha irmã. Estragou o alto-falante aí. Não quer de maneira nenhuma que eu vou ouvir o programa. Hã? Mas eu vou enviar o programa para você, tá? Filha, chegamos aqui no final da programação. A irmã que mandou mensagem, falando também, pastor, profeta, eu não consegui ouvir ontem o programa, né, a respeito do meu marido. Ó, minha irmã, seu marido, ele precisa ter um conserto com Deus. Assim que ele fazer esse conserto, Deus vai abrir as portas para ele, mas tem que. Não adianta somente. Ó, Deus só abençoa, só trabalha, vou falar assim com mais clareza, na vida daquele que aceita o trabalhar de Deus. Se você está aí, meu irmão, pedindo a Deus restaura, mas você está na prostituição, na cachaça, querendo criar esse argumento para Deus restaurar algo na tua vida, não vai trabalhar. Primeiro é você que precisa do aceite de Cristo, para ele poder trabalhar. Com Deus trabalha diferente. Ah, pastor, então não vou, então não vai. Tá? Deus trabalha na certeza daquele que quer. Ele não vai te obrigar nada. Para isso ele deixou o livre-arbítrio. Então você que quer que Deus trabalhe na sua vida, primeiro entra na posição. Entra na posição com Deus. Deus, o que que o senhor tem comigo? Né? Entra na posição com Deus. O que que o senhor tem comigo aí? Me mostra! É por aqui que o senhor.

0: Fala, minha irmã
1: Assim,
0: Josiara,
1: a
0: viu?
1: senhora não entende.
0: Minha irmã Josiara, que é
1: Quero
0: evangelizada aí com a
1: contar um
0: programação
1: sonho
0: onde mora,
1: que
0: né?
1: eu tive nessa
0: Ah.
1: manhã, né? E eu
0: Eu tive
1: sonhava
0: o sonho,
1: que
0: ah. Que a senhora
1: eu
0: teve.
1: estava
0: Ah, viu a pessoa debaixo da coberta? O diabo tá
1: posto
0: dando
1: de
0: uma surra
1: saúde.
0: todo dia. Ó, Deus me traz.
1: Estava com
0: Senhora,
1: minha
0: visita a
1: criança,
0: tua
1: uma das minhas
0: amiga. Ah, visita
1: crianças,
0: essa tua
1: o
0: amiga.
1: Gabriel.
0: Chega lá, você vai dizer,
1: Aí
0: Senhora, eu vim
1: chegava
0: aqui só
1: lá,
0: para me orar por
1: minha
0: você,
1: mãe.
0: tá?
1: Já
0: Só para me
1: tinha
0: apresentar, Deus
1: pecado meu lugar
0: usou
1: na fila,
0: vaso
1: né? Aí
0: para
1: me
0: falar para mim,
1: chamava
0: vim aqui orar por
1: para
0: você,
1: mim ir
0: tá?
1: para a
0: A criança
1: fila.
0: que serviu a alma, a chupeta,
1: Aí
0: alimentar, como é
1: depois,
0: criança. Quando você.
1: quando
0: Presta atenção, minha irmã. Como a
1: nós
0: criança tá um
1: saía, eu
0: pouco
1: já
0: assim,
1: estava em
0: né?
1: cima de uma escada,
0: Chorona.
1: já estava
0: Ah.
1: com
0: Algo ali.
1: uma
0: Vamos colocar
1: escada
0: a chupeta, vai
1: alta.
0: fazer o quê?
1: Aí estava eu,
0: É?
1: minha
0: Tem gente que está sendo
1: mãe, a
0: alimentada
1: filha
0: aí.
1: da minha
0: Mas o
1: cunhada.
0: alimento da chupeta não traz alimento para um
1: Aí
0: corpo. Só aquela.
1: esse sonho,
0: Tem gente
1: professora,
0: que está
1: era
0: sendo assim,
1: com
0: ó.
1: eu
0: Está
1: ficava
0: buscando
1: indo todos
0: paz de outros
1: etapas,
0: lugares, de outras
1: sabe?
0: coisas, né?
1: Quando dava se
0: Mas na
1: fé, eu
0: verdade,
1: já
0: tudo
1: estava
0: mundo,
1: por
0: passageiro.
1: trás do
0: Você vai
1: posto de
0: visitar a tua amiga,
1: saúde.
0: não sei quem é.
1: Aí
0: Chegue lá e
1: estava
0: diga: Eu
1: eu,
0: vim
1: minha
0: orar por você. Eu
1: mãe e a
0: posso fazer uma
1: menina da
0: oração
1: minha
0: por você?
1: cunhada.
0: Deus
1: Aí
0: quer
1: eu
0: que eu
1: estava
0: ore por você.
1: pegando
0: Vou
1: remédio,
0: apresentar a tua vida a
1: né? Para
0: Deus.
1: minha criança,
0: Ah, só
1: para o
0: Deus
1: Senhor
0: te
1: te
0: arrolar todo em
1: abençoar,
0: nome
1: o
0: de Jesus.
1: Gabriel.
0: Venha te
1: Aí
0: visitar, tá
1: eu
0: bom?
1: pegava aquele
0: Faça isso, tá,
1: remédio
0: minha irmã?
1: e
0: Faça isso em
1: chorava,
0: nome
1: né?
0: de
1: Um pouco
0: Jesus. Amém,
1: do
0: filha? É somente
1: ouvido.
0: isso. O Senhor me trouxe uma colega
1: Aí
0: sua aí, tá
1: eu
0: bom,
1: ficava
0: irmã?
1: preocupada
0: Amém,
1: de.
0: filhinha? Em nome de Jesus.
1: Nossa,
0: Sai do
1: não
0: Senhor.
1: era para mim ter
0: Amém.
1: desviado.
0: Eita,
1: Ah.
0: glória.
1: Aí
0: Porque tá
1: dizia,
0: chegando
1: mãe,
0: muita
1: vê se a
0: mensagem
1: senhora
0: aqui, né?
1: pede
0: Pastor.
1: um remédio
0: Ah.
1: para meu filho. Aí, mãe dizia, então eu vou pedir. Aí
0: Pastor.
1: ela ia pedir,
0: Amém, meu
1: aí
0: irmão.
1: me
0: A mão
1: entregava.
0: suja,
1: Quando a raça
0: certo?
1: foi, o remédio já caía no chão.
0: Pastor, eu
1: Eu
0: vim
1: ficava
0: aqui
1: olhando assim,
0: informar ao Senhor
1: o
0: que meu
1: remédio estava no
0: filho já se
1: chão, numa
0: reconciliamos com
1: lama.
0: Deus e já estamos congregando no
1: Aí, quando
0: ministério,
1: a raça foi,
0: tá?
1: pastor, eu já não
0: E
1: estava
0: essa,
1: mais naquele
0: né?
1: local, eu já estava
0: Muito obrigado pelas
1: eu ia chegando
0: palavras
1: numa
0: e
1: casa,
0: orientações.
1: era numa rua, eu ia chegando numa casa,
0: Espero
1: eu
0: que em
1: chegava nessa
0: breve
1: casa, era uma
0: posso,
1: casa muito estranha.
0: ah, meu irmão,
1: E eu chegava, eu
0: conhecer o
1: entrava
0: Senhor
1: nessa casa
0: pessoalmente,
1: e tinha
0: poder
1: um homem
0: agradecer, né?
1: no chão, assim, tipo
0: Tenho
1: morto.
0: o Senhor como meu pai na fé.
1: E eu
0: Continua
1: via, olha
0: com
1: assim,
0: minha
1: só olhava
0: família,
1: assim
0: pois
1: para aquele
0: ainda iremos
1: homem
0: precisar muito de socorro
1: e entrava
0: espiritual.
1: de
0: Amém,
1: casa
0: meu
1: dentro,
0: irmão,
1: né? Ia parar num
0: meu irmão.
1: quarto. Quando eu
0: Continue
1: chegava
0: firme
1: nesse
0: na
1: quarto,
0: perseverança.
1: aí estava o marido
0: Viu,
1: da
0: meu
1: minha
0: irmão?
1: cunhada, que
0: Porque
1: mora em Rio
0: coloca no
1: Verde.
0: coraçãozinho do filhinho aí, ó.
1: Eu
0: Tanto do
1: vi.
0: senhor como do filho.
1: Aí ele estava
0: Que igreja
1: dormindo, ele e a
0: somos nós,
1: filhinha dele.
0: tá?
1: Aí
0: No,
1: eu
0: mas que
1: dizia,
0: surtar
1: o Epídio está
0: lá tem
1: dormindo.
0: pessoas,
1: Aí eu só
0: meu irmão, que estão
1: virava,
0: lá.
1: né, e voltava. Quando eu
0: Deprimidas.
1: virava e voltava, ele se
0: Chateadas,
1: levantava,
0: outras
1: né?
0: pessoas
1: Só que ele
0: vão se
1: falava algo para
0: comportar
1: mim,
0: de uma
1: mas eu
0: maneira
1: não lembro o que ele
0: estranha
1: falava.
0: e diferente.
1: Aí
0: Toda
1: eu
0: vez que o
1: vim
0: senhor vê uma
1: embora e
0: reação estranha
1: saía
0: dentro de uma
1: para
0: igreja,
1: ir embora.
0: não significa que a
1: Aí eu
0: igreja
1: saía
0: de
1: andando assim,
0: Cristo
1: descendo
0: ela é
1: a
0: assim.
1: rua, sabe? A rua
0: Ele ensinou o
1: deserta.
0: evangelho do arrependimento.
1: Não tinha
0: Deus tem
1: ninguém,
0: tanto
1: só eu
0: arrependimento,
1: mesmo.
0: ó, que ali
1: Aí
0: podemos
1: eu já
0: encontrar pessoas
1: estava
0: que
1: numa
0: falam um ponto aqui, tá, minha irmã? Mal da
1: casa
0: gente, pessoas
1: e
0: que
1: já
0: estão
1: chegava
0: querendo se
1: numa casa, num
0: promover e por
1: quarto.
0: aí vai.
1: Aí esse
0: Acredito que
1: quarto,
0: nessa nova jornada, meu irmão, que o
1: eu
0: senhor
1: estava
0: vai
1: dobrando roupa
0: caminhar
1: na
0: agora,
1: cama
0: vai
1: assim,
0: ser uma jornada, meu irmão,
1: dobrando
0: grande
1: roupa
0: vitória,
1: do meu
0: tá?
1: esposo. Meu sonho era
0: Você
1: meu
0: vai
1: esposo, era do meu
0: comemorar
1: esposo,
0: grande
1: né?
0: vitória. Segundo ponto, viu, minha irmã? E sempre
1: Aí
0: que
1: o quarto
0: examine
1: era
0: as
1: tudo
0: sagradas
1: branquinho,
0: escrituras,
1: cerâmica
0: o som
1: branca,
0: estiver ali
1: a
0: dentro da
1: cama
0: igreja, que
1: coberta
0: está sendo
1: com
0: ministrado, né?
1: branco,
0: Por
1: tudo
0: quê?
1: branquinho.
0: Deus fala que nós
1: Aí
0: temos que
1: chegava
0: examinar, tá
1: meu
0: bom?
1: esposo no
0: Então
1: quarto, né?
0: espero que o senhor
1: Aí
0: nessa
1: você estava falando, eu
0: jornada
1: falava
0: dê
1: assim,
0: entender
1: mãe, eu vou
0: sempre isso, filho.
1: trabalhar.
0: Porque o ser humano é
1: Aí ele
0: falho,
1: entrava. Quando
0: viu?
1: ele entrava,
0: Viu? Eu vou falar para o senhor, igual eu falei
1: não
0: com a
1: era
0: irmã
1: meu
0: ali.
1: esposo
0: Ele disse,
1: realmente,
0: pastor, quando eu
1: era
0: estiver no Brasil,
1: outra pessoa.
0: em Goiânia,
1: Só que
0: eu
1: ele
0: quero
1: era bem
0: conhecer o senhor. Quer
1: branco.
0: dizer, vai lá em casa. Nós
1: É,
0: vamos
1: ele
0: ser
1: estava
0: bem em
1: com a touca
0: casa.
1: preta, assim, fechando os
0: Nós
1: olhos, o
0: vamos
1: cabelo bem
0: longe, nós
1: louro,
0: vamos ter. Eu disse,
1: cacheado.
0: preocupe não, deixe na mão de Deus,
1: E
0: né?
1: estava com
0: É no
1: uma
0: tempo do
1: camisa bem
0: Senhor.
1: branquinha.
0: Primeiro eu quero ver você bem.
1: E
0: Que Deus venha abençoar a
1: aí
0: tua vida.
1: vinha,
0: Vou
1: entrava no quarto,
0: continuar
1: saía.
0: apresentando a
1: Quando ele
0: sua vida.
1: ficava na
0: Assim também
1: porta de
0: fala com o
1: novo,
0: senhor aí, tá bom,
1: ele
0: meu irmão Alonso?
1: voltava, sabe?
0: Né?
1: Aí quando ele
0: Que
1: voltava,
0: Deus
1: aí
0: venha te
1: vinha até a
0: abençoar,
1: mim.
0: te capacitar
1: Começava a
0: cada
1: me
0: vez
1: dar
0: mais com
1: beijo.
0: obreiro de valor e honra
1: Começava a
0: na
1: me dar
0: sua
1: beijo.
0: presença, tá?
1: Aí
0: Aqui na
1: quando ele
0: terra nós
1: começava a me
0: passamos
1: dar
0: aflições,
1: beijo, era como que
0: viu?
1: eu
0: Isso aqui é
1: sentia
0: mais uma
1: assim um
0: testificação
1: pouco de
0: do que Deus
1: medo.
0: falou
1: Eu olhava para
0: através
1: ele
0: de mim,
1: assim, eu
0: através
1: não
0: do
1: conseguia
0: senhor
1: ver o
0: e se
1: rosto, os
0: cumpriu,
1: olhos.
0: tá, meu irmão?
1: Eu só
0: Porque assim,
1: via
0: tem gente, meu irmão Alonso, que diz,
1: a
0: ó,
1: parte da
0: você quer ver
1: camisa.
0: o fruto da
1: Quando era
0: obra?
1: com um pedaço,
0: Você
1: eu via
0: começar a
1: ele
0: ser
1: por inteiro, assim,
0: caluniado,
1: só não via o
0: você
1: rosto,
0: começar a
1: né?
0: ser
1: Via
0: afrontado,
1: por inteiro. E
0: falando
1: a
0: muita
1: parte
0: bobagem, é porque
1: de
0: você está no
1: baixo ele
0: caminho
1: estava
0: correto, tá, meu irmão?
1: com
0: Então
1: nudez.
0: é só persistir
1: Aí
0: mais
1: foi na hora
0: nada.
1: que eu me
0: É assim,
1: acordei.
0: ó, o diabo
1: A
0: vai.
1: primeira coisa que você. São duas coisas muito importantes para a sua vida, tá, minha irmã? Eu ouvi seu sonho todo. Primeiro ponto, tá? Eu vou dizer para você.

0: a obra que Deus tem contigo aí, tá? Ele vai te usar para a vida de muitas pessoas, inclusive nessa vida sentimental, tá? Tem pessoas que você conhece aí que tá vivendo uma vida, minha irmã, de fracasso na vida amorosa. E Deus quer te usar para essas pessoas. Quer te usar como instrumento, mas muitas vezes o amedrontar para fazer isso. Ah, pastor, eu não sei, o que que eu falo? Que... Simplesmente, minha irmã, abre a boca que Deus vai te usar para a vida dessas pessoas, tá bom, filhinha? Isso aí que você viu, tá? Não é você, minha irmã, tá? Não é a pessoa, você, tá? Deus, ele mostra dessa maneira, tá? E me usa aqui, ó, para falar para você. Leva o evangelho a essas vidas, principalmente a vida sentimental. Tem pessoas que você conhece aí, que tá vivendo uma vida fracassada na área sentimental. E você vai ser luz, viu, na vida dessas pessoas aí, tá bom, minha irmã? Esse é o primeiro ponto. O segundo é oportunidade aí pro seu marido, tá, minha irmã? Oportunidade para ele, tá? Deus está dizendo assim, ó, se ouvir a minha voz, praticar as minhas palavras, guardar os meus mandamentos, eu estarei contigo por onde tu andar. Deus vai abrir as portas, viu, a partir do momento que ele entender isso. Porque não adianta falar para Deus, ó, Deus, eu quero isso, abre isso, e não importa. Deus, quando vai abrir a porta, minha irmã, não é só aí não, não tem só onde você mora aí não. Deus pode abrir a porta para ele, onde ele quiser, coloca, ele coloca. Viu? Mas, primeiro, Deus quer o quê? Que ele venha entender o chamado, tá? Diga para ele, ó, Deus tem um propósito muito grande na vida de nós dois, tá? E você, como uma mulher virtuosa, dependendo do seu marido, entendeu esse propósito, Deus vai abrir as portas. E a partir do abrir de portas, você também, como mulher virtuosa, tem que entender que o marido já entendeu, você também entende que é trabalho, tá, minha irmã? Guarda essas palavras hoje aí no seu coração, tá bom, vilinha? Chegou, pastor. Ouça aí, minha irmã, não vai dar, não posso mais esticar o programa. Chegou no final do programa, já passou um pouco aqui, tá? Já passou o horário aqui, vamos orar a Deus? Vamos apresentar a Deus? Hoje é o 18º elo de 40 dias, viu? De proposta ao Senhor, amém?
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0: Senhor, meu Deus e eterno Pai, Todo-Poderoso, Pai querido, mais uma vez diante de Ti, da Tua presença, em nome de Jesus Cristo, Deus Santo, eu venho pedir, meu Pai, em prol da Tua filha, do Teu filho que ouve esse programa, para que o Senhor venha abençoar a eles, meu Deus querido, tirar toda a cegueira espiritual. Meu Pai, sabemos que aqui na terra, nós estamos peregrinando em terra estranha, estamos aqui, mas não somos daqui. Necessitamos, meu Deus querido, muitas vezes, meu Pai, somos atacados, somos caluniados, somos perseguidos, porém não somos desamparados. E eu peço a Ti, meu Pai, apresenta esse 18º elo em Tuas mãos. Eu não conheço, meu Pai, o que Teu filho precisa, o Senhor conhece o que Tua filha precisa. Age, meu Senhor, em prol desta causa. Vem agir, meu Deus querido, em prol desta causa. Para que ela possa, meu Deus santo e poderoso, ele possa testemunhar para glorificar e exaltar o Senhor e Salvador Jesus Cristo. Pois, meu Pai, nós estamos de passagem na terra. E queremos, meu Pai, ser diferente. Queremos, meu Pai, trazer, meu Pai, sempre o morrer do Senhor Jesus. Trazendo, meu Pai, o morrer do nosso Mestre sobre a nossa vida. E sabemos, meu Pai, que tudo aquilo, tudo coopera, meu Pai, para o bem daqueles que amam ao Senhor. Em nome de Jesus, toda palavra maldita lançada nessa família que caia por terra, toda oração contrária que caia por terra. Eu não aceito de maneira nenhuma, meu Pai, na vida dos teus filhos, maldição nenhuma, meu Senhor da glória. Eu não aceito fracasso nem derrota nenhuma, meu Pai, na vida da tua filha nem do teu filho. Entra com a providência, meu Pai, essa vida conjugal. Entra, meu Pai, com providência, meu Senhor da glória, nessa família. Olha quando tem perecido, meu Pai, sofrido. O diabo tem sacudido, meu Pai. Tem criado, meu Pai, alvoroço. Perturbação da mente, da vida dessa mulher. Da vida desse homem. Tira, meu Pai, aquilo que não agrada os teus olhos. Eu peço em nome de Jesus. Eu apresento esse copo com água a ti, juntamente com tua filha, com teu filho, meu Pai, ao Senhor. Toca, meu Pai, nesta água, que aonde for derramado, tocado, meu Senhor, que essa enfermidade venha a ser arrancada. Sara, meu Pai, essa ferida, a enfermidade, que nós priorizamos, meu Pai. E o Senhor Jesus, priorizamos a tua vontade. O Senhor Jesus, meu Pai, quando foi à cruz, levou sobre si, meu Pai, todas as transgressões e enfermidades. Eu não aceito. Eu não aceito, meu Pai, o mal. Eu não aceito, meu Pai, de maneira nenhuma, essa enfermidade na vida da tua filha. Tira, meu Pai, arranca. Tira o câncer dos ossos. Tira o demônio, meu Pai, alojado. Lança, meu Deus, ao mais profundo abismo. Bate o martelo da justiça em prol desta causa. Abençoa, meu Pai, a cada família que está ouvindo esse programa, recebendo ele, meu Pai, está trabalhando, acompanhando essa programação. O Senhor sabe, meu Pai, da fragilidade. Conheço que tem enfrentado, meu Pai, essa família, esta casa. Em nome de Jesus, meu Deus querido, eu peço, meu Pai, nesse 18º elo. São 40 dias, meu Pai, no deserto. Pedindo, meu Pai, tenha misericórdia da tua filha. Tenha misericórdia do teu filho. A cada ouvinte, meu Senhor, que participa. Crendo, meu Pai, no milagre. Crendo, meu Pai, no agir. Transforma essa vida conjugal. Em nome de Jesus, toda obra maligna, toda obra de feitiçaria contra esse casamento, que caia por terra agora. Todos os demônios, um no rabo do outro, bate em retirada agora. Só em nome de Jesus. Abençoa, meu Pai, a tua filha. Abençoa, meu Pai, esta casa, essa fotografia que está sendo apresentada a ti agora. Toca, meu Pai, desse vaso, liberta, meu Pai, da pornografia, em nome de Jesus, a serpente caindo por terra, em nome de Jesus, meu Deus querido, eu peço, recebe essa oração sincera. Diante de ti, meu Pai, eu peço. Eu clamo a ti, meu Pai, porque sei que é de ti que vem o socorro. Liberta, meu Pai, da escravidão. Escravidão de Satanás. E quantas vezes tem sido escravizado pelo mal. Tira, meu Pai, essas vontades, sonho maligno. Que tem colocado o diabo, meu Pai, na mente dessa mulher. Dessa jovem, em nome de Jesus Cristo. Eu peço a ti, meu Senhor, abre as comportas do céu, meu Pai, e prova, meu Pai, dos colunas desta obra. Eu faço prova a ti, meu Pai, agora, e prova, meu Pai, dessas vidas, que tem sido, meu Pai, de grande ajuda, meu Pai, a essa programação. Abençoa a tua filha, o teu filho, livra, meu Pai, de todo o mal. Multiplica, meu Pai, aquilo, meu Pai, que chega à mão dele e dela. Em nome de Jesus. Sela, meu Pai, esta aliança. Eu peço a ti, meu Senhor soberano, porque a última palavra, meu Pai, é do Senhor. E sei, meu Deus querido, que a tua palavra nunca, jamais voltará vazia. Abre a porta de emprego, dê sabedoria, meu Pai, conhecimento, meu Senhor da glória, porque o Senhor é a sabedoria. Em nome do Senhor Jesus eu peço a ti e te agradeço. Em nome de Jesus, aqui, ó, no teu lado direito, viu, uma serpente grossa caiu por terra e grande foi a queda, viu? Saindo aí, ó, soprava no teu pensamento libertação pela pornografia, o mal bateu em retirada, grande foi a queda, e grande, viu? Em nome de Jesus, levanta a cabeça, levanta, porque Deus te chamou por cabeça, não foi cauda, para você ser um grande empresário. Deus te levantou para você vencer. Grande é a vitória que Ele tem para ti. E muitos verão que o Senhor é contigo. Marcha na presença do Rei. Em nome de Jesus. Que a paz e a graça e a misericórdia do Senhor esteja contigo. Tá bom, filhinha? Viu, varão? Na tua casa e na tua família, para todo sempre. Amém?
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levarmos os nossos olhos e as nossas mãos, o nosso coração ao Senhor, e nós dizemos Maranata. Nós precisamos entender que a mensagem do fim aponta para um caráter do fim. O Senhor não apenas deseja levantar um clamor, mas um tipo de pessoa, Maranata. Um tipo de noiva, um tipo de gente que é o tipo de gente do fim. Pedro diz que o que nós então devemos fazer, aqueles que desejam? Nós precisamos nos tornar o tipo de pessoas que espera, mas também que apressa o retorno de Jesus. Porque ele não é, o Senhor Jesus, ele não é um homem que deseja uma menina, mas ele deseja uma noiva madura. Que se levante nesses dias aqueles que não têm medo do

0: Maranata, Jesus, nós te amamos. Como igreja, nós te dizemos que nós te amamos. Amém. Vem, vem.
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0: Salmo 121. Olho para os montes e pergunto: de onde me irá o meu socorro? O meu socorro vem do Senhor, que fez os céus e a terra. Ele, o seu protetor, está sempre alerta e não deixará que você caia. O protetor do povo de Israel nunca dorme, nem cochila. O Senhor guardará você. Ele está sempre ao seu lado para protegê-lo. O sol não lhe fará mal de dia, nem a lua de noite. O Senhor guardará você de todo perigo. Ele protegerá sua vida. Ele o guardará quando você for e quando voltar, agora e para sempre. Por isso, se você crer, levante as suas mãos, levante os seus olhos e levante o seu clamor e diga pro Senhor.
1: 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É hora de decidir qual vai ser a campeã de hoje. Vamos ouvir três sucessos e começando com a primeira música. 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
1: Você ouviu a primeira, agora chegou a vez da segunda concorrente. Vota já pelo WhatsApp.

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1: Encerrando a sequência de hoje, vem aí a música de número 3. Vote 1, 2 ou 3?

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0: Ah, essa eu gostei. Toca mais uma. 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

0: faça sair do lugar se o Senhor não for conosco.
1: Nós não vamos, não, não vamos, não.
0: Aleluia.
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1: Abri minha Bíblia em João 20.

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0: A gente vai num break comercial bem rápido e volta já com mais louvores para você ouvir e adorar no programa Nas Mãos de Deus.
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1: E o nosso programa Nas Mãos de Deus está de volta com mais uma sequência de músicas bacanas, de louvores atuais, que fazem com que você adore ao nosso Deus.

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0: o Gilbertinho Leite da Costa. É, todo mundo ouve, todo mundo gosta. Que maravilha! Benção, benção, benção de Deus. Eita glória, né? Graças a Deus, né? Estamos ligadinho. Aí o Espírito Santo, eu e você, você e eu, né? Eita, que maravilha. Graças a Deus, por mais um dia de vida, né? É isso aí. Um abraço aí pra você que tá ouvindo nós aí no carro aí, dando aquela carona especial, né? Você que tá na sua residência.
1: É também aquela turma que tá lá no trabalho, viu?
0: Eita glória!
1: Alegria chegou no rádio!
0: Que maravilha! Olha aí, vamos fazer uma homenagem ao homem do sítio, do campo, da fazenda, né? Que tá na sua casa aí com o radinho ligado, aquela mesa, preparando aí o café aí, a esposa maravilhosa, né?
1: Já deu um cheiro nela, já. Ô, tá trombudo. Ô, ela tá trombuda.
0: Ai, Jesus. Quem tá pilotando o tabernáculo teu e dela? Dela e teu. Quem é, hein?
1: É a velha criatura, é?
0: Ou é a nova criatura? Eita, glória. A alegria tá no ar, né? Jesus está no controle da sua vida. Olha o Espírito Santo aí, pairou. O Espírito Santo aí, pairou sobre a vida do irmão, da irmã. Nós somos peregrinos. Audiência total, viu? Top! Né? Top, né? Não sei por onde você está ouvindo ou acompanhando nós nessa emissora abençoada. Menininho de Jesus, menininha de Jesus que está acompanhando nós. Vamos aqui, a homenagem aqui ao sertão, ao sertanejo. A sertaneja aí que está ouvindo aí essa programação pela fé, né? Amém. Glória a Deus. Vamos lá.

Eita, glória! Glória a Deus, glória ao Pai, glória ao Filho e ao Espírito Santo, né? Eita, o homem da fé que mora aí no sertão aí, no sítio, na fazenda, né? É uma benção do céu. Ô, glória, né? Glória a Deus, que o Espírito Santo venha pairar sobre a sua vida. Bom dia, bom dia. Ô, casa abençoada, viu? Viu, mulher? Viu, homem? Essa casa é abençoada. Programação aí, o som do rádio aí, ó. Eita, menino. É o locutorzinho Gilberto Leite da Costa. Aí vai pra você que ama e gosta de todos vocês.

0: Eita, glória, glória! Mais um dia na terra, né, meu irmão? Minha irmã, que tá ligadinho nessa programação abençoado e abençoada, né? Vamos fazer uma aliança, né? Com o Deus, né? Para aprender tudo quanto puder dar, né? A revelação escrita que ele deu à sua igreja para aprender, né? Que os homens devem crer, né? A respeito do Pai Criador. Ele mandou seu Filho Cristo, né? E de sua grande salvação, a quais os deveres do Pai Criador requer deles, né? Faça aliança com o Pai Criador para o quê? Pregar a igreja. Aquilo que Deus lhe ensina, a igreja. Agora, não é o prédio, não. Pelo amor de Deus, viu, irmão? É você. Preste bem atenção. Bem, lembrando que Cristo ama a igreja, aquela que nasceu de novo e morreu em favor dela. E a pregação vai promover, proverá, né, assim, a saúde daquele que nasceu de novo e é uma igreja, é templo e morada do Espírito Santo, viu? Capacitará o quem? Quem? A seu filho, para aquelas boas obras que Papai do Céu Criador mesmo ordenou para eles, né? E enquanto assim acontece, eita glória, vai ter um crescimento, exatamente, que só Papai Criador que fez você, que fez eu, pode dar, viu? Erguer fervorosamente. Vai ter a oração, trabalho feito para ele, né? A fim de que você e eu seja usados para plantar, nutrir a semente da palavra na alma de homens que estão necessitados, viu? A palavra, refletir, né? Nossa convicção de que a palavra de Deus é infalível, inerante, e muito frequentemente ela não reflete, né? De fato, há uma tendência no sistema, né, contemporâneo para nos distanciar da pregação expositiva, doutrinária, e nos movemos em uma direção de pregação pragmática, aquela bem assim, superficial, tópica, centrada nas experiências. Aí vem os frequentadores da igreja, do templo, são vistos como consumidores para quem se tem de vender algo que eles gostem, viu? Pastores têm de pregar o que as pessoas querem ouvir, em vez de pregar aquilo que Deus quer que seja proclamado. Aqui, Paulo, esta questão aqui que Paulo fala, abordou a Timóteo, ele fala assim: pois haverá tempo em que não suportarão a sã doutrina, pelo contrário, cessação de mestres, segundo as suas próprias cobiças, como que sentido coceira nos ouvidos e se recusarão a dar ouvidos à verdade, entregando-se a fábulas. Paulo proibiu Timóteo de pregar daquela maneira. Viu? É isso aí. Eita, Glória! Bom dia, bom dia, bom dia! Bom dia, com alegria! O vaso, o homem de Deus, a mulher de Deus, é para ser usado, né, pelo Espírito Santo, mas infelizmente aí acontece, né? Acontece. Porque tem. Eita, não quero nem falar. Né? É pregar a palavra. Não, aí a igreja vai secar. Ninguém vai querer, mas a verdade, né? É bom plantar. O pastor cuidar bem da ovelha, né? Porque Jesus, ele veio e fez a vontade do Pai, né? E o mundo tá aí, né? O mundo tá aí. O mundo tá aí. Eu tenho aqui, eu vou colocar, Espírito Santo, aqui uma mensagem, uma palavra minha, que eu fico observando. Tem uma máquina que ela é cheia de brinquedos. Essa máquina você tem que colocar o pagamento lá para pegar lá o brinquedo, né? Então, vem o pai e vem um filho ou uma filha. Aí eu fico observando. O filho, a filha, corre para a máquina. Mas aquela criança não sabe que tem que pagar, não sabe aonde colocar a moeda, solta a mãozinha do pai, fica olhando ali, aquela vitrina ali, cheio de presente, ansioso, desejoso. Eu fico observando, né? E falando com o Espírito Santo. E aí, quando vê que não sabe que pode pegar, né? Aquele presente, aquela coisa que chamou a atenção do menino e da menina, aí é que vai dar atenção o pai. Aí somos nós, ó. Somos nós. É eu, é você. Vamos lá. Aí o pai chega, dá um sorriso, trata bem o menino, a menina, né, assim? Tá entendendo? Aí tem uma porta? Tem. Mas quem é que tem a chave? É a pessoa que comercializa ali aquele maquinário para ganhar dinheiro. Entendeu? Então, quantas vezes eu e você tira os olhos do pai? Corre, corre da presença do pai. Porque algo chamou a atenção. E eu e você quer porque quer. E aí? Mas o pai é quem cuida de mim e de você. Quem é que está chamando a minha atenção? A sua atenção aqui no planeta Terra para sair de perto do pai. O pai que eu digo é o Criador que fez eu e você. Então, muitas das vezes, a gente não consegue aquele presente. Aí fica com raiva, chora. Alma, é alma. Né? Mas na hora que o pai vai lá, pega o presente, dá o filho, dá a filha, aí o filho, a filha fica feliz e fica contente. Mas o que é que está fazendo de que eu e você solta a mão do pai, corra para longe do pai e fica com os olhinhos brilhando. Isso é, viu? É melhor andar com o pai, porque o pai, ele sabe quando é que eu devo receber esse presente. Ele vai me levar e vai mostrar, filho, olha, tá aqui, olha. Agora não tem como você pegar, não tem como você tirar, mas eu sei que você deseja, tem vontade. Aí ele tem a chave e dá o seu presente. Não precisa sair de perto do paião. Não precisa correr para longe do paião. Não, mas eu estou pegado na mãozinha dele, eu estou andando com ele, e eu estou vendo ali, e aquilo ali chamou minha atenção. É as tentações, é as coisas do mundo. É melhor estar pertinho do pai, segurando na mão. Quando for na hora certa, aí ele vai, filho, filha, vem cá, ó, eu vou dar esse presente. Aí ele vai lá dar o presente a mim e a você, viu? Amém, eita glória, glória a Deus, né? Glória a Jesus de Nazaré, o Deus vivo, o Deus de Abraão, o Deus de Isaac, o Deus de Jacó.
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0: 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Você ouviu letra de Raimundo Caetano e Rogério?
1: Eita, glória ao Pai, glória ao Filho, glória ao Espírito Santo, né? Eita, glória. Quantos aninhos aí da evangelização aí?

0: mandar um abraço aí pra turma do Pará. Eita, Glória! Quem tá ligadinho no Pará? Ali o estado do Pará ali. Eita, este programa é abençoado, viu? Eita, Glória, né? Alô, alô, alô, pra quem tá ali no estado de São Paulo, né? Lá em Brasília, aquela região ali, Paraná, Santa Catarina, Rio de Janeiro, Bahia, né? Alagoas, Pernambuco ali, né? Que mais? Paraíba, né? Lá no Rio Grande do Norte, o estado do Ceará. Eita, Glória. Glória, glória, glória.
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0: Aí tá cheio de anjo de Deus, pra quem crê, né? Pra quem crê, né? Então, nasceu de novo, é uma nova criatura. Aí você é crente, é? É profundo, irmão. A irmã é profunda, irmã. Tem anjo aqui, ó, com a bandeja, o copo d'água, o pão. Isso é espiritual, para o espírito. A alma vai abraçar o Espírito através do Espírito Santo que está com relacionamento com o seu Espírito, com o meu Espírito. Abraão, você é crente, Abraão? Noé, você é crente? Crê. Mas é membro de quê? Você é membro de quê? Você se congrega onde? Isso é uma linguagem dos homens aqui religiosos. Adão, vem aqui, Adão. Fale comigo. Aí Adão falava. Falava com quem? Com o papai criador. Aí você não fala não com o papai criador, não? Hein? Quando você está orando, você está falando com Deus, né? E muitos da família que não nasceu de novo vai dizer assim: esse crente, essa crente é doida, né? Porque eles não estão vendo ninguém

que aquele irmão, aquela irmã tá falando, tá conversando. Mas ali tá falando e conversando com o pai. É uma oração. Tem um prazer, o espírito, buscando o Criador através do mover do Espírito Santo. Aí o pastor que cuida dessa alma. Alma, sim. Da água, da maná. Essa alma sabe que tem um pastor, mas não é um pastor irmão, né? Uma irmã que é. Não, é o Criador, é o filho do Criador. Que a palavra diz que ele veio, o Verbo que se fez carne, né? A palavra do nosso Pai Criador, como devemos ministrar, né? O pastor Jesus ordenou: ide, portanto, fazer discípulos de todas as nações, batizando em nome do Pai, do Filho, do Espírito Santo, ensinando a guardar todas as coisas que vos tenho ordenado, né? Paulo, ele disse: até a minha chegada, aplica-te a leitura. Aí vem a exortação, o ensino, e o que de minha parte ouviste através de muita testemunha. Isto mesmo transmitir aos homens fiéis e também aos idôneos, para instruir a outros. Tu, porém, fala o que convém à doutrina, né? E essa pregação, Timóteo, que não se esforça por comunicar ao homem a verdade de Deus, viu? Não é uma pregação legítima, não, viu? O pregador que vai evitar a pregação da doutrina por achar que ela é muito assim técnica, inviável, né? É uma responsabilidade aqui, ó, bíblica. Ele é chamado, sim, a falar com autoridade, anunciar o Pai Criador. E ninguém pode fazer isso se não pregar a palavra do Pai Criador. Histórias comoventes, conselhos moralistas, psicologias, piadas, opiniões pessoais, todos estes são vazios. Incertos, somente aí quando nós pregar a semente da palavra, tiver na palavra, com autoridade, aí que nós vamos satisfazer a intenção do nosso Pai. Quanto ao chamado a uma pregação, né? Aquelas outras coisas são instrumento para o tipo assim de pregação que vai produz coceira nos ouvidos, sobre qual Paulo aqui está advertindo a Timóteo. Conjuro-te perante Deus e Cristo Jesus, que há de julgar os vivos e os mortos, pela sua manifestação e pelo seu reino, pregar a palavra. Incita, quer seja, portanto, quer não, corrigir, repreender, exortar com toda longanimidade e doutrina, pois haverá um tempo em que não suportarão a sã doutrina, pelo contrário, cessação de mestres, segundo as suas próprias cobiças, como que sentindo coceira nos ouvidos, e se
recusarão a dar ouvido à verdade, entregando a fábulas. Tu, porém, seja sóbrio em todas as coisas, suporta as aflições, faz o trabalho de um evangelista, cumpra calmamente o teu ministério. Aí, só quer as coisas da terra, né? A ansiedade, agora a palavra, beber água da fonte da vida, comer o maná, comer o pão, né? Aí ficam, né? Infelizmente, mas é bom demais comer pão, comer. Eu estou aqui comendo pão, eu estou comendo aqui a palavra, né? Em nome de Jesus, Jesus está aqui. Deus está aqui, o Espírito Santo está aqui, como eles estão lá na glória, lá em Jerusalém. Mas ele está aí com você, comigo, com nós, né? Em nome de Jesus. Eu vou aqui, olha. Vamos aqui, ouvir aqui, olha. Em nome de Jesus, ouvir aqui. Glória a Deus.

Eita, Glória, é uma batalha no mundo espiritual, né? Quando a pessoa nasce, que se arrepende, vem para Cristo, é porque a pessoa viu no mundo espiritual o pastor, né? Viu o pastor, esse é quem salva, esse é quem liberta, né? Aí aquele homem, aquela mulher que tem um título para pregar a palavra, tem que fazer a vontade do Pai, né? A vontade do Pai. Aí será que eu estou fazendo a vontade do Pai? Será que eu estou fazendo a vontade do Pai? Né? Glória a Deus. Será que eu, como pastor, eu estou cuidando bem das ovelhinhas, dos irmãos que estão ali naquela congregação? Oração, palavra e evangelizar, né? Para ver as almas. É uma batalha no mundo espiritual. Eita, Glória! Que a pessoa pensa que é religião. É religião. Né? E aí o inimigo, ele ataca. O inimigo, ele ataca o homem porque não quer que o homem saia da natureza que entrou lá em Adão, a morte. Separação, desobediência, pecado. Os anjos caídos atacou Adão. Adão era matéria, era carne, mas não era reinado pela matéria, pela carne. Ele era reinado pelo Pai Criador. Ele tinha um espírito, então tinha comunicação no mundo espiritual com o Pai Criador. Aí os anjos caídos, que é espiritual, atacou o Adão para o Adão vir para a matéria. Para fazer Adão de escravo, para ele sugar a energia de Adão, de Eva, e dizer ao contrário: Eva, você não é Eva, não. Você é Adão. Adão, você não é Eva, não. Adão, você não é Adão, você é Eva. Contaminando a mente com pensamentos de pecado, mundanos, porque quer fazer o contrário do Pai Criador. Quem? Esses anjos caídos do mal. Esses anjos caídos do mal. Aí Papai do Céu chama Noé, prega a minha palavra aí para esses... Para esses que eu criei, que eu fiz, que eu quero de volta. Ó o povo desobediente. Aí o Noé foi fazer a vontade do Pai. Como é que é religião? Pelo amor de Deus, não é religião. Amém? Vamos aqui, eu voto já, viu? Amém. Vou aqui, ó. Vamos aqui. Né? Deus está operando na sua vida, na minha vida. Amém?

0: Glória, manda glória a Deus aí, glória a Jesus. Queima, queima, queima, queima, queima, queima. Queima aí todo mal aí, né? Ajuda esse irmão, essa irmã que tá buscando a libertar-se, a se libertar. Ei, irmão, irmã. Só quem liberta você é o pastor Jesus, viu? Os anjos de Deus, viu? Você clamar, você buscar, viu? Aí você é liberto, viu? Amém? Eu volto já. Vamos fazer um intervalo.
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Aí é benção, aí é benção, viu? Noé, né? Ouviu a palavra, né? Fez a vontade do Pai, né? Fez a vontade do Pai, né? Do Criador, né? Obedeceu ao Criador. Eita glória! É isso aí, amado, amada. Quem é que você está escutando, ouvindo, né? Ouvindo, viu? É buscar Deus enquanto há tempo. Enquanto há tempo. Glória a Deus. Louvado seja o nome do Senhor. Quem está reinando? É a matéria? É a carne? A questão da alma, a questão do espírito. Como é que tá, né? Como é que tá? É uma batalha, é uma guerra, né? É uma guerra. E só Jesus para libertar, para salvar. Não tem outro caminho. Não tem outro caminho, não tem. É só aquele que veio. Quem? O Verbo que se fez carne, se fez homem. Aí como é que é a religião? Como é que é a religião? O padre não salva, o papa não salva, é o filho do Criador, né? O filho do Criador. Não tem outro caminho, não tem outro caminho. E o Senhor é quem leva nós para Jerusalém espiritual e celestial, né? Agora existe, a palavra fala que tem Jerusalém, que tem o Criador, que tem o pastor, tem o Espírito Santo, né? Agora, crê, né? Crê, né? Eu vejo pela fé na palavra, meu irmão, na palavra. É a palavra, não é pastor, não é padre, não é irmão, não é irmã. Agora eu vou ouvir a palavra. Se eu tenho um irmão em Cristo, que ele ali está ensinando, ele vai ser ali o meu pastor. É para ser, né? Agora, será que ele está ensinando? Será que ele quer cuidar? Será que ele está cuidando? Sim? Glória a Deus. Ou ele está obedecendo ao homem? Viu? Obedecendo ao homem. Porque todos homens somos falhos. Todos somos falhos. Todos pecaram. Eu quero ver. Deixa eu ver aqui. Espírito Santo está aqui. Tem um líder. Tem um líder. Um líder. Quando ele erra, será que ele tem? Ele é humilde para dizer: ei, vem aqui. Eu quero pedir perdão a você, quero pedir desculpa. Eu errei. Mas se ele se acha ali o dono, o poder, né? O homem é falho. Aí por que é que eu e você vai ficar olhando para o homem? Por que é que eu vou deixar de me relacionar com pessoas aonde lá está semeando a palavra? Aí eu fico procurando defeito, querendo ver defeito. Você vai ver. Porque todos nós temos falha e defeito. Mas no próprio instante que você olha para o Cordeiro de Deus na palavra, não tem como você deixar o caminho. Ah, o padre fez isso. Ah, o pastor fez isso. Ah, ele está errado. Ele está errado. Aí você está olhando para o homem.
Por que é que eu e você não olha para o Cordeiro de Deus? Por que eu e você não olha para o Cordeiro de Deus? Para a gente ver o caminho da verdade, a porta, a luz, comer pão. Eu quero comer pão. Eu quero beber água. Aí é o maná, é a palavra. Né? Será que eu estou ligado na palavra? Hein? Na hora da palavra, será que eu estou conversando? Se eu estou falando, tem um irmão lá, pregando a palavra lá, no templo, onde tem a reunião da fé com os irmãos para ouvir a palavra. Aí eu estou. No ouvido do outro. Ou senão o outro está em mim. E a palavra, e o irmão pregando a palavra. Presta atenção. A alma. Ou senão lá no celular. Ou senão, vala, meu Deus. Não termina hoje, não. Tô doido para ir embora para casa. Misericórdia. Ora! É bom orar. É bom orar. É conversar com Deus. Né? Adorar a Deus, né? Mas, e aí? Oh, glória! E quantas pessoas tem, né? Aí vai olhar para o homem, vai olhar. A igreja ali, ó, o crente ali, ó. É o que ele vê, né? Mas não vê Deus, não vê Deus. Ele vê o prédio. Aí ele diz, ó, a igreja ali. Aí o padre, o pastor. Aí fica olhando, cadê o erro? Cadê o erro? Cadê o erro? Olhe para Jesus e procure erro. Não vai ver, não, meu irmão, minha irmã. Aí. O diabo, Satanás, fica assim, olha. Olha ali pro crente, olha ali pra crente, olha ali pra. Né? A igreja ali, olha. Aí estão roubando. Na mente da pessoa. Não vá não, não vá não. Isso é uma comercialização. É comercializando a palavra. Isso é seta maligna do diabo. Eu lá quero saber se estão roubando, se não estão roubando. Quem está fazendo errado, quem não está fazendo errado. Quero saber de pastor que errou, que falhou. Quero saber não, meu irmão. Eu quero saber do meu pastor. Né? Do meu pastor. Eu vou na congregação, aonde eu vou tem um pastor. Né? Mas o meu pastor é Jesus. É Jesus. Aonde faz eu chegar até Deus. E eu ver o Espírito Santo. Agora eu não vou deixar de me congregar. Eu quero me congregar. Eu preciso ouvir a palavra. Né? Ô, glória. Amém? Amém. Se estão fazendo alguma coisa comigo, tem nada não. Tem nada não. É para eu aprender. Né? Para eu aprender. Ei, o pastor não deixa você pregar, não tem nadinha. O campo é grande. Ei, o pastor não deixa você cantar, não. Tem nada, não. Eu canto aí, adoro a Deus em outros lugares. Né? É. Eu estou lá para ouvir a palavra. Quero saber se dão oportunidade a mim, se não dão. Tem nada a ver, não. Jesus é quem me salvou. Jesus é quem me comprou. Você entendeu? Porque você se congregar, você vai aprender a palavra. E Satanás fica atacando. O nosso adversário, o nosso inimigo, não é os irmãos, não é a família, não é os seres humanos. É os demônios, é os capeta. Amém? Olha, tem um ser humano
que ele gosta, vamos dizer assim, de beber. Ele fica doente, ele fica passando mal, fica caindo, fica bebo. Eu não tenho nada a ver, não. Mas é normal isso, é normal. Fica vomitando, morre, não morre, pelo um produto. Pra mim, é demônio. Aquele ser humano, aí o demônio chega e diz, vai lá, beba isso aí. Aí ele vai e bebe, mas ele não quer beber. Ele não quer beber. Aí os demônios chegam na mente, na cabeça, fuma o cigarro aí, fuma aí o cigarro. Pra eles, é normal. E os demônios, a energia do demônio, do capeta, de Satanás. Aí o ser humano está preso nessa matéria, nesse campo de matéria. Vê a porta, tem a porta, mas não vê a porta. Está numa prisão, mas não vê a prisão. Vamos aqui? Um passarinho. O ser humano faz a gaiola, pega o passarinho que nasceu para voar. Papai criador dá água ao passarinho, papai criador vê o passarinho, escuta o passarinho adora o papai criador. Aí o homem faz um presídio, faz uma gaiola, pega o passarinho, bota dentro da gaiola. Aí quer dar água, quer dar de comer para ouvir, para escutar o passarinho, para ver o passarinho. Aí o passarinho está dentro da gaiola, né? É. Aí tem uma porta. Tem. Ele sabe que tem a porta? Não sabe. Ele não nasceu, aquele passarinho, papai criador não criou ele para ele estar dentro de uma gaiola feita pelo homem. Viu? Aí você e eu somos criados pelo Criador, vem o planeta Terra, e aí papai está olhando. Está chamando. Olha, tem uma porta aí, meu filho. Você está numa prisão, você tem que sair. Mas como é que eu saio? Através do Cordeiro de Deus que vai abrir a porta, vai tirar você dessa gaiola, desse presídio, que você não vê. Você canta, você pula, você salta, mas está preso dentro de uma gaiola. Viu? Então, nós não podemos viver preso, nós somos livres. Nós temos uma cidade. Nós não somos daqui. Olha, não é assim? Nós não leva nada. Mas todo mundo correndo atrás da matéria. Eu quero matéria, eu quero matéria, eu quero matéria. E briga. É confusão, é contenda, é briga. E aí? Quando morre. Para onde a alma vai? Para onde a alma vai? Hein? Eita glória! Então, para ir para essa cidade, para ver essa cidade, o caminho, a porta, o pão e a água, o Espírito tem que nascer através da palavra, através do Cordeiro de Deus. Para você ver, você tem que ir na palavra. Não, mas eu quero uma palavra. Pregador, profeta, padre, pastor, sacerdote, evangelista, eu quero uma palavra assim, como? Ei, escuta aí. Papai vai dar um carro a você. Matéria. Matéria. Aonde é que está a felicidade? Está no Criador.
Porque você pega o carro, quando a fé vai-se embora, eu não levo o carro. Traça, ferrugem, ladrão, fazer tesouro no céu. É para onde a gente vai, é para onde é para a gente ir. Mas cadê o céu? Só vê pela fé, né? Pela palavra. Então, né? Vamos aqui.

A nossa batalha não é contra carne e sangue, né? Mas sim contra as potestades, né? Glória a Deus. Exatamente, exatamente. Contra as hostes do mal. Aonde eu vou procurar aqui na Bíblia Sagrada, né? Aqui, deixa eu ver. Aí se eu acho aqui a espada. Glória a Deus pela espada aqui. Porque, glória a Deus. Deixa eu ver aqui. Pronto. Porque as armas da nossa milícia não são carnais. Mas, sim, poderosa em Deus. Meu amigo, minha amiga, Deus está aqui. Deus está aí com você. Deus está aí com você, certo? Para a destruição das fortalezas. Destruindo os conselhos de toda altivez que se levanta contra o conhecimento de Deus. Levando cativo, né? Todo entendimento à obediência de Cristo. Né? Glória a Deus. E essa palavra aqui, ó. Onde Paulo fala aqui, ó. Né? Paulo fala aqui. Deixa eu ver. Porque estou zeloso de vós com zelo de Deus. Porque vos tenho preparado para vos apresentar como uma virgem pura a um marido, a saber, a Cristo. Mas temo que assim como a serpente enganou Eva com a sua astúcia, assim também seja de alguma sorte corrompidos vossos sentidos e se aparte da simplicidade que há em Cristo. A serpente é o mal. A serpente é o mal. A mente. Cristo vem salvar, vem fazer uma nova criatura. Aí o homem olha e diz que é padre, é pastor, é religião. Aí o inimigo ataca, meu. O inimigo ataca e ele ou ela vai dizer que não é o inimigo. E o inimigo, ó, metendo a peia, judiando, maltratando a vida do ser humano. A matéria escravizando a carne da pessoa. Mas quando vai para Cristo, aí você sabe que você é uma nova criatura. Aí o inimigo fica irado, querendo atacar, né? Por quê? Porque você nasceu de novo. Mas aquele que não nasceu de novo é escravo. Mas como é que ele vai saber se é escravo? Se ele está nu, cego, preso, prisionado, judiado, maltratado, não vê. Mas Jesus veio para salvar, para libertar. Você que quer ser liberto, meu amigo, minha amiga, você quer ser liberto? É o pastor, o verbo que se fez carne para libertar você. Esse é a verdade. É o caminho, é a verdade e a vida. Aí a pessoa já fica com raiva. Um ataque do inimigo na alma da pessoa. Coloca raiva. Ah, eu lá quero ser crente. Ah, vem esse crente pregar para mim, só quer ser santo. Olha, aí eu vejo o quê? A alma dele sendo usada pelo inimigo, mas ele não sabe, ela não sabe. A mente, o pensamento. Não vê. O irmão, a irmã,
com o Espírito Santo, levando a palavra, levando o pão, a visão que ele tem é negócio de crente. É nascer no Espírito. Né? O inimigo, ele ataca. O inimigo, ele vem matar, roubar, destruir. Ele não gosta de você, não gosta de mim. É os anjos caídos. É o mal. Você não vê aí, não? Você não está vendo, não, aí, né? O mal. O mal. Judiando com as pessoas. Maltratando as pessoas. Glória a Deus. Glória a Jesus. Tem que... Para chegar a Jerusalém, o céu, como é que você vai? Como é que eu vou? É aquele que levou a cruz do Calvário. É aquele que venceu a morte, é aquele que venceu Satanás, é aquele que venceu todo principados e potestades. É o Filho do Criador. Né? Mas aí, só Jesus na causa, né? Só Jesus na causa. Amém?

volta na programação, o seu irmão em Cristo, Gilberto Leite da Costa, né? Quantos aninhos faz aí da evangelização, hein?

Aqui tá cheio de anjo de papai do céu com você e comigo, viu? Glória, glória, glória, né? Amém? Aqui o anjo vai servir a palavra de papai do céu aqui pra mim e pra você, né? Olha, vamos aqui.

São ministro de Cristo, falo como fora de mim. Eu ainda mais, em trabalhos, muito mais. Em açoites, mais do que eles. Em prisão, muito mais. Em perigo de morte, muitas vezes. Aqui é Paulo, um obreiro, um apóstolo aqui, ó. Aqui, ó. Olha aí, ó. Mas é um soldado. É uma igreja aqui, ó. Ele passou por quê? Muito trabalho. Prisão, morte, mas venceu. Viu? Vamos lá, vamos comer pão. Recebi dos judeus 5 quarentenas de açoite menos um. Olha aí. Mas esse Paulo aqui não é de Deus? Esse Paulo aqui não é Deus? Se arrependeu, se converteu, teve um encontro com Cristo, é. Mas por que que ele está passando isso aqui? Por quê? Hein? Mas ele está vencendo, meu irmão. Vamos lá. Paulo dizendo, 3 vezes fui açoitado com vara, 3 vezes. 1 vez fui apredejado, 3 vezes sofri naufrágio, 1 noite e 1 dia passei o abismo. Visão, olha, a visão aqui de Paulo. E aí? Hein? Olha, igreja, soldado, varão. Eu? Vamos comer palavra. Em viagem, muitas vezes, em perigo de rios, em perigo de salteadores, em perigo dos que da minha nação, em perigo dos gentios, em perigo na cidade, em perigo no deserto, em perigo no mar, em perigo entre falsos irmãos. Aí Paulo foi deixar de pregar a palavra? Paulo foi deixar de anunciar a palavra? Paulo deixou de ter relacionamento com os irmãos em Cristo? Ficou com ódio, com raiva, com ira? Não, ele foi buscar Deus para ensinar, para evangelizar, para fazer a obra de Deus. Aí ele passou o quê? Ele enfrentou o quê? Ele desistiu? Não. E quando ele viajava pelo rio, perigo. Mas ele venceu. Salteadores. Mas venceu. Aí perigo assim na nação. Mas ele venceu. No meio dos gentios, ele venceu. Lá na cidade, os perigos, ele venceu. Mas ele não deixou Jesus. Perigo lá no deserto. Venceu o deserto. Aprendeu. Perigo no mar, viajando para plantar semente, para fazer a obra de Papai do Céu. Venceu. Perigo entre falsos irmãos, está na palavra. Venceu. Aí eu vou parar na caminhada. Aqui Paulo está ensinando, Deus está ensinando. Jesus está ensinando aqui, soldado, igreja, vaso, ovelha, vem aqui, ó, olha aqui. Olha o pastor Jesus falando aqui, olha. Cadê o carro? Cadê o dinheiro aqui? Cadê o dinheiro aqui? Cadê a casa aqui? Cadê? Está aqui a palavra, olha. Você vai levar a minha palavra, mas você vai passar e vai vencer. Vamos lá. Trabalho, fadiga, vigília, muitas vezes, fome, sede, jejum, muitas vezes, em frio, em nudez. Palavra! Venceu, meu! Ele venceu aqui o frio, ele venceu aqui a nudez, passou aqui jejum, teve sede, teve fome, mas era um soldado. Ele é um soldado. Quem? O apóstolo Paulo aqui. Aqui é a palavra. Viu? Aí você só quer coisa boa. Eu só quero coisa boa.
Mas quando chega esse negócio aqui, olha, que a gente tá passando, a gente vai passar. Mas a gente não pode se afastar do pastor, deixar o pastor recuar de maneira alguma, né? Glória a Deus, glória a Jesus, porque só ele que é o caminho, a verdade e a vida, irmão. Só ele, é. Glória a Deus. Glória, glória a Deus está aqui neste lugar. Deus está cuidando de você. Viu?

Na glória, glória, glória, glória, o Espírito Santo, ele está aqui neste lugar, está aqui mais você, ele está aqui comigo, ô glória, queima todo mal, Senhor, queima todo adversário, todo inimigo, ajuda esse irmão. Deus tem um projeto tão lindo na sua vida, irmão. Papai do céu, você que está ouvindo aí o rádio aí, eu creio que tem anjo, sabe, Papai do céu, sabe, Espírito Santo, cuidando aí dessa pessoa, como

Aí eu dizia, Espírito Santo, se virem estar ali conversando, eu vou ficar prestando atenção aqui. Não é normal. Não é normal. Ele com a garrafa de bebida, o desejo, a vontade dele, uma pessoa boa, um ser humano bom, mas aquele produto ali acabava com ele, como ser humano. E ele está conversando ali que parece que tem uma ruma de gente com ele, e eu prestando atenção. Aí o que é isso? Demônio escravizando aquela pessoa ali, Severino. Eu orando, eu falando, Espírito Santo, eu já vi Severino confessar Cristo como Salvador. E ele está desse jeito, Pai. Liberta ele, Pai. E aí, Severino, hoje está liberto. Agora, quem fez isso? Quem faz isso? É o pastor Jesus Cristo. Porque Severino, ele gritava. Entendeu? Ele ia escutar a palavra, ouvir a palavra. Mas, Papai do Céu, tem soldado que acolhe a pessoa. E a pessoa vai morar ali naquele lugar, vai ter um tratamento na matéria, um acompanhamento na matéria, no físico. Ele vai estar ali ouvindo a palavra, buscando Deus, orando. Tem pessoas que não sabem administrar a vida dele e dela. Aí Papai do Céu levanta homens de Deus e mulher para ter um encontro com esses que tem que ser internado, tem que viver ali naquele lugar. E Severino hoje é um homem liberto, viu? É o vício, o vício. Judeia com tantas pessoas querem se libertar do vício e não podem. O vício domina a pessoa. É um homem ali que ele grita e ele fala alto: Gilberto, ore por mim. Ele não está nem mais falando assim só comigo. Entendeu? Porque aquele produto, para quem está se vindo no mundo, a carne, é normal. Não vai ver demônio, capeta, o mal, não vai ver. Papai do Céu dá o livre-arbítrio também. Mas o Espírito Santo, só ele, viu, irmão? Viu, irmã? E eu estou tão feliz, porque eu estou fazendo a vontade de Pai, para ajudar meu irmão, minha irmã, que quer receber a libertação. O meu irmão e a minha irmã, fiquem sabendo que eu não liberto. Mas eu apresento o Espírito Santo e o pastor, o Verbo que se fez carne. E os anjos da casa de Papai do Céu, viu, irmão, viu, irmã? O Espírito Santo pairou sobre você, amém? Glória a Deus, bem, gente. Chegamos no final. Vamos aqui dar um abraço, um cheiro em você. Fica aí na programação, amém?
e até o outro, programa, viu? Meu nome é Gilberto Leite da Costa, amém? Tchau! Fica aí na programação abençoada, em nome de Jesus.

0: Senhor. Quando o que eu desejar não for a tua vontade, me livra da minha. Vamos fazer melhor. Olha, eu quero a tua vontade de tal forma que assim, ela não vai mais ser a tua vontade, vai ser a minha, que por coincidência é a tua. Vai ser a tua que por coincidência é a minha. Vamos fazer assim. Não, isso não. Converte meu coração. Converte minha mente.
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2: Alô, alô, meus irmãos, alô, minhas irmãs, eu tô chegando, eu sou Mário Silva, amigão do Brasil, e chegando com bastante alegria, saudando os irmãos e as irmãs com a paz do Senhor, e mais um programa, né? Mais um Sertanejo Gospel. Vamos começando, André e Felipe, Deus está cuidando.

0: Pois é, meus irmãos e minhas irmãs, nós ouvimos aí o Adriano Camargo Faz Tempo. E agora, nós vamos para os nossos recados e eu volto já já.
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5: E apesar de ser reconhecida por seus papéis em filmes como O Artista, de 2011, e História de Amor no Inverno, de 2019, a atriz americana Jen Lilley afirma que sua vida não é guiada por fama ou elogios, mas por sua relação com Deus. O Espírito Santo é o meu melhor amigo, declarou ela com lágrimas nos olhos em entrevista ao programa Fé versus Cultura da emissora cristã CBN News. A experiência de Lilley ressalta uma convicção comum entre muitos cristãos, a de que o verdadeiro sucesso é medido não pelos padrões do mundo, mas pela fidelidade a Deus.
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7: Vocês viram, meus irmãos e minhas irmãs, foi vapt-vupt, né? Foi rapidinho. Nós estamos voltando nesse programa maravilhoso Sertanejo Gospel e com esse grande sucesso. É Elias e Eliseu, pendrive de louvor.

0: Nós ouvimos aí o Paulo César e Benê, Volta. É uma música bonita, um louvor maravilhoso após o outro. Agora vamos para os nossos recados e eu retorno já já.
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4: Oi, gente, estamos de volta, trazendo mais louvor, mais sucesso. É o Antônio Coelho e Beto Goiano, História da Humanidade.

0: Mais com Sandro Nazireu, adora. E olha, eu adoro estar com vocês, eu gosto de estar com vocês nesse sertanejo gospel, nesta rádio maravilhosa. Eu vou chegando ao final de mais um programa e deixando um grande, enorme abraço a todos vocês, tá bom? Até o próximo programa.
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0: Segundo uma proposta de colaboração premiada, o ex-banqueiro Daniel Vorcaro afirmou que um grupo ligado ao senador Jacques Wagner teria recebido R$1 milhão por mês em dinheiro vivo. O relato aponta que os pagamentos estariam relacionados a negócios envolvendo o Banco Master e a empresa PKL One, responsável pela operação do Credi Cesta, cartão de crédito consignado para servidores públicos da Bahia. Vorcaro também mencionou outros repasses e contratos que, segundo ele, teriam sido usados para beneficiar pessoas ligadas ao grupo. A proposta de delação, no entanto, foi rejeitada pela Polícia Federal e pela Procuradoria-Geral da República, que consideraram insuficientes os elementos apresentados para comprovar as acusações. O próprio Vorcaro afirmou que não teria presenciado diretamente os supostos acordos, dizendo que recebeu informações de seu ex-sócio, Augusto Lima. As acusações foram contestadas pelas defesas dos envolvidos, que negam irregularidades.
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2: Eu sou a ressurreição e a vida. Quem crer em mim, ainda que morra, viverá, diz o Senhor. Deus seja louvado, Deus seja louvado. Estamos iniciando o nosso programa É Para Adorar, trazendo por aqui os mais lindos louvores à palavra de Deus. Eu sou Fabiano Farias e cumprimento você com a paz do Senhor Jesus. Mestre, Senhor e Salvador nosso, aqui estamos reunidos em teu nome, através do rádio, através da internet, conectados com você, Jesus. Iniciamos, Arte Trio abre a sequência de hoje. Promessas tem Gisele Cristina, Meu Barquinho, e ainda Sonda-me. Começa agora, É Para Adorar.
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A palavra do Senhor diz: 1.000 cairão ao teu lado, 10.000 à tua direita, mas tu

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1: É para adorar, tocando por aqui, vocal livre, sonda-me. Teve meu barquinho, Gisele e Cristina. Intervalo que chega, a gente vai rapidinho e volta já.
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0: Estamos de volta com o programa É Para Adorar.
1: Diz a palavra e desceu a chuva, e correram rios, e assopravam ventos, e combateram aquela casa, e não caiu, porque estava edificada sobre a rocha. Tu és a nossa rocha, Pai, aonde edificamos a nossa casa, a nossa vida, o nosso viver. Em Ti encontramos refúgio, salvação, proteção e o principal, amor. Deus bondoso, Deus amoroso, piedoso e justo, nos ensina, Jesus, a seguir este caminho e que nós tenhamos bom ânimo e fé para poder persistir e resistir a todas as lutas diárias que encontramos. Porque a vida é feita de lutas. E quem nos guia? Jesus, a luz do meu viver.
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querido. Essa canção é a canção que dá nome ao nosso CD, ao nosso disco. E quando nós ouvimos essa canção, no meu coração eu senti o desejo de gravá-la, porque eu sinto no meu coração que nós, o Brasil, precisamos cantar essa canção. Eu sinto que nós, como igreja, precisamos voltar a Jesus, trazer Jesus de volta para o centro da nossa vida. Eu sinto que nós temos tirado Jesus do centro do Evangelho, temos colocado milagres e sonhos no centro do Evangelho. Deus tem milagre para a sua vida, sim ou não? Deus tem cura para você, sim ou não? Deus tem prosperidade para a tua vida, sim ou não? Sim, tudo isso foi comprado na cruz, mas Jesus é o centro do Evangelho. Nós temos que deixar de ser uma igreja.

Mas o motivo de você e eu nos relacionarmos com Deus é porque nós o amamos e nós o queremos. Mesmo sem casa, mesmo sem carro, mesmo sem um casamento feliz, mesmo sem dinheiro no banco, mesmo com a despensa vazia, Ele é o centro do Evangelho. É Ele que nós buscamos, é Ele que nós adoramos, porque dEle, por Ele e para Ele foram feitas todas as coisas.

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1: Que ele cresça, tocando por aqui para você, é para adorar. Vamos seguindo para o nosso intervalo rapidinho, voltamos já, trazendo mais para você, é para adorar.
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6: E disse o Senhor: ide e pregai o evangelho a toda criatura.
7: Tem uma pergunta aqui muito interessante. Quão firme é a base da minha fé em Deus? Como está firmada a minha fé em Deus? Será que a minha casa está edificada em Deus, na rocha? Ou como diz a palavra, na areia onde vem o vento, a tempestade derruba? De fato, sem fé é impossível agradar a Deus. É necessário que aquele que se aproxima de Deus acredite, tenha fé que Ele existe e que se torna a nossa estrutura, a nossa rocha, o protetor de todos que o buscam. Em Deus estamos protegidos, fortalecidos. O O amor de Deus cura todas as coisas, restaura. O que precisa acontecer na tua vida hoje? Qual é a bênção de Deus que você precisa? Aonde Jesus precisa tocar o seu viver? Fala para Ele. Conta para Deus, fala para Jesus. Aonde você precisa do auxílio? Agradeça a Ele pela força que você tem tido nessas lutas diárias. Fortalecidos estamos em Deus. A nossa casa está estruturada na rocha da nossa fé em Deus. E Ele tudo mais fará para nos proteger de todas as coisas difíceis que encaramos, nos livrando das tentações, porque nós queremos, Senhor, sermos dignos da sua aprovação. Sim, vem chegando por aqui adorador por excelência, Nani Azevedo, tem pintor do mundo, e ainda Cris Duran, cantamos Aleluia.
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0: Senhor. Nós precisamos aprender a te adorar, Senhor, em espírito e em verdade. Aleluia. Levante sua mão comigo, levante.
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1: As tempestades da vida, as enchentes da tragédia, os ventos da adversidade irão testar o sábio e o insensato, o cristão e o não cristão. As coisas do dia a dia estão nos testando. Estão nos testando e nos dando a oportunidade de sermos firmes, sustentados em nossa rocha, que é Cristo Jesus. A vida vai nos testando, nos ensinando, nos lapidando. Deus vai nos dando a condição e a força necessária para suportar e para se fortalecer, seguindo este caminho que é o Cristo. Finalizamos o nosso programa de hoje. Fechamos por aqui, voltamos amanhã trazendo mais para você. É Para Adorar, um programa que te conecta com Deus. Finalizamos, fique em paz, na paz do Senhor Jesus. Fala com Deus, conversa com Deus, conta tudo para Deus. Até amanhã.
2: Sem mais, irmãos, despeço-me de vocês. Procurem aperfeiçoar-se, exortem-se mutuamente, tenham um só pensamento, vivam em paz. E o Deus de amor e paz estará com vocês. Saúdem uns aos outros, todos os santos enviem saudações. A graça do Senhor Jesus Cristo, o amor de Deus e a comunhão do Espírito Santo sejam todos com vocês. Fiquem na paz e até amanhã.

O candidato à presidência, Renan Santos, do Missão, acionou o Tribunal Superior Eleitoral para tentar garantir sua participação no debate presidencial da TV Globo, marcado para esta quinta-feira, 1º de outubro, último encontro entre os candidatos antes do primeiro turno. A campanha pediu uma decisão urgente e argumenta que a ausência de Renan prejudica a pluralidade do debate eleitoral. A Globo não incluiu Renan Santos nem Romeu Zema no debate, porque seus partidos possuem menos de 5 deputados federais. Critério previsto na legislação eleitoral para participação. Renan já havia criticado publicamente sua exclusão e afirmou que iria recorrer. Até a publicação da reportagem, o pedido ao TSE ainda aguardava a decisão.

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1: Olá, tudo bem com você? Tudo certinho? Tudo tranquilo por aí? Maravilha! Tô chegando com o nosso Palavra de Fé. E aí, como é que você tá? Tá tudo bem? Tudo na paz? Uma ótima quinta-feira pra você. Quintou, né, gente? Hoje, 1º de outubro de 2026. Bem-vindo!

ama de graça. E assim, ó, a gente vai começando o nosso Palavra de Fé.

de coração, e assim nós vamos fazendo por aqui uma pequena pausa pro nosso intervalo. Gente, eu volto já. Me espera, vai embora não, que é bem rapidinho. Segura aí.

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7: Voltamos com o nosso Palavra de Fé. E aí, como é que você tá? Tá tudo bem, tudo tranquilo, tudo certinho por aí, maravilha. Quero aqui, ó, te parabenizar. Alô, você que tá de aniversário hoje, meus parabéns, muitas felicidades. Muitos anos de vida. Desejo que o nosso Papai do Céu te cubra sempre com muita paz, com muito amor e, é claro, com muita saúde também. Tudo de bom para você hoje e sempre. Deus abençoe. Vamos agora com o nosso Salmo Diário.
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10: Salmos 25. A ti, ó Deus, eu recorro. Meu Deus,
9: em ti confio. Não deixes que eu seja envergonhado. Não deixes que os meus inimigos se alegrem às minhas custas. Certamente, ninguém que espere em ti será envergonhado. Envergonhados serão aqueles que sem motivo agem traiçoeiramente. Faz-me saber teus caminhos, ó Deus. Ensina-me as tuas veredas. Faz-me andar na tua verdade e ensina-me, pois tu és o Deus da minha salvação. Em ti espero o dia inteiro. Lembra-te da tua misericórdia, ó Deus, e do teu amor leal, os quais sempre tens demonstrado. Não te lembres dos pecados da minha juventude e das minhas transgressões. Lembra-te de mim de acordo com teu amor leal, por causa da tua bondade, ó Deus. Bom e reto é Deus. Por isso ele instruiu os pecadores no caminho a seguir. Guiará os mansos no que é certo e ensinará aos mansos o seu caminho. Todas as veredas de Deus são amor leal e fidelidade para os que guardam seu pacto e as suas advertências. Por causa do teu nome, ó Deus, perdoa o meu erro, embora ele seja grande. Quem é o homem que teme a Deus? Ele o instruirá sobre o caminho que deve escolher. Ele experimentará coisas boas e seus descendentes tomarão posse da terra. A amizade íntima com Deus pertence aos que o temem e ele lhes dá a conhecer o seu pacto. Meus olhos estão sempre voltados para Deus, pois ele livrará meus pés da rede. Volta a tua face para mim e mostra-me favor, pois estou sozinho e desamparado. As aflições do meu coração se multiplicaram. Liberta-me da minha angústia. Vê a minha aflição e o meu sofrimento e perdoa todos os meus pecados. Vê como são numerosos os meus inimigos e como é grande o ódio deles por mim. Guarda a minha vida e salva-me. Não deixes que eu seja envergonhado, pois tenho-me refugiado em ti. Que a integridade e a retidão me protejam, pois a minha esperança está em ti. Ó Deus, livra Israel de todas as suas aflições.

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4: Olá, tudo bem? Espero que sim, no ar mais um Gospel News com a minha apresentação, locutora Patrícia. E apesar do governo restringir a distribuição de Bíblias na China, alegando que não é necessária, missionários locais afirmam que há necessidade do acesso à Palavra de Deus no país. O Ministério Bíblias para a China, BFC, trabalha para fornecer as escrituras aos cristãos que vivem na área rural da nação. Em muitos casos, o acesso à Bíblia é restrito à leitura de partes copiadas à mão das escrituras ou à revisão de passagens memorizadas.
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0: 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Mateus capítulo 9. A cura de uma mulher enferma. E Jesus, levantando-se, o seguia, e também os seus discípulos. E eis que uma mulher que durante 12 anos vinha padecendo de uma hemorragia, veio por trás dele e lhe tocou a orla da veste. Porque dizia consigo mesma, se eu apenas lhe tocar a veste, ficarei curada. E Jesus, voltando-se e vendo-a, disse, tem bom ânimo, filha, a tua fé te salvou. E desde aquele instante, a mulher ficou sã.
6: Jesus, então, ele é surpreendido por uma mulher que há mais de 12 anos sofria de uma hemorragia. Então ela vem e toca a orla da sua veste. Jesus, ele diz, tende bom ânimo, filha, a tua fé te salvou. E hoje eu te digo que quantas vezes Jesus, ele quer dizer isso para mim. Ele quer dizer isso para você. Tende bom ânimo, filho. Tende bom ânimo, filha. Quantas vezes ele quer dizer isso para a gente? Ele quer apenas que confiemos. Jesus, ele deseja apenas que nós coloquemos a nossa confiança. Que não sejamos incrédulos, mas fiel. Então, Jesus, ele ainda é o mesmo que cura hoje. Basta apenas que tenhamos fé.

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0: Segundo mensagens obtidas pela Polícia Federal no celular da lobista Roberta Luxinger, o então embaixador do Brasil na Espanha, Orlando Leite Ribeiro, teria colocado a estrutura da embaixada em Madrid à disposição durante a mudança de Fábio Luiz Lula da Silva, o Lulinha, e da família para a capital espanhola. O apoio teria incluído informações sobre escolas e bairros, acompanhamento de visitas por uma funcionária e a intermediação de uma reunião com o reitor da Universidade de Salamanca. O Itamaraty confirmou que o setor educacional da embaixada prestou informações e contatos sobre escolas a Roberta Luxinger, mas afirmou que esse tipo de orientação faz parte das atividades das representações diplomáticas e negou irregularidades. As mensagens também mencionam a possibilidade de uso de uma van da embaixada para auxiliar na compra de imóveis, mas o Ministério das Relações Exteriores declarou que o veículo não chegou a ser utilizado. Luxinger é investigada pela Polícia Federal em inquéritos relacionados a suspeitas de tráfico de influência.
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4: Louvores que todo mundo canta e todo mundo gosta, como sempre, trago para você uma seleção toda especial daqueles louvores que você sempre ouve por aí. Louvores que você sempre ouve na rua, que você sempre ouve na rádio, que você sempre ouve na casa do vizinho. Peça por aqui o teu louvor, que eu vou tocar pra você com todo o carinho do mundo, tá? Então, ó, peça por aqui o teu louvor, que eu vou tocar pra você. Vamos de música! Gerson Rufino canta Cuida do Meu Barco.
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0: Ruth Daiane cantou pra gente Deus de Providência. E assim, ó, nós vamos fechando por aqui mais um bloco do nosso Palavra de Fé. Gente, eu volto, já me espera aqui. É bem rapidinho, já já eu tô de volta.
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7: Voltamos com o nosso Palavra de Fé. E aí, como é que você tá? Tá tudo bem? Tudo certinho? Tudo tranquilo por aí? Maravilha! Quero aqui, ó, te agradecer. Olha, muito obrigado, obrigado sempre pelo teu carinho, pela tua audiência e pela tua amizade também. Tudo de bom pra você. Olha, quero aqui te agradecer demais. Muito obrigado pela tua audiência, você que está aí nas comunidades rurais, você que está na chácara, no sítio, na fazenda. Alô, você que está aí no teu comércio, grande abraço, tudo de bom. Meu amigo taxista, amigo motorista de aplicativo, tudo de bom para você, Deus abençoe, tá? Um super abraço também aqui para você que está ouvindo o nosso programa aí, ó, meu amigo caminhoneiro. Você que tá aí no seu descanso, tá? está ouvindo também. Tudo de bom, Deus abençoe. Vamos agora com o nosso provérbio, com os ensinamentos que atravessam gerações.
0: No Palavra de Fé, provérbio, ensinamentos que atravessam gerações. Provérbios 25. Estes também são provérbios de Salomão e foram transcritos pelos homens de Ezequias, rei de Judá. A glória de Deus é manter um assunto em segredo, e a glória dos reis é examinar um assunto. Assim como os céus são elevados e a terra é profunda, assim o coração dos reis é insondável. Remova a escória da prata, e ela ficará completamente refinada. Retire aquele que é mau da presença do rei, e seu trono ficará firmemente estabelecido na justiça. Não honre a si mesmo diante do rei, nem ocupe um lugar entre homens importantes, pois é melhor que ele lhe diga: suba para cá, do que ele humilhar você na presença de um nobre. Não se apresse para entrar numa disputa judicial, pois o que você fará depois, se seu próximo o humilhar? Resolva a sua causa com seu próximo, mas não revele o que lhe confidenciaram. Caso contrário, quem escuta o envergonhará, e você não poderá retirar o mau relato que espalhou. Como maçãs de ouro em uma escultura de prata, é a palavra falada no tempo certo. Como brincos de ouro em um enfeite de ouro puro, é a repreensão do sábio para o ouvido atento. Como a neve refrescante no dia da colheita, é o mensageiro fiel para os que o enviam, pois ele reanima o seu senhor. Como nuvem e vento que não trazem chuva, é o homem que se gaba de um presente que nunca deu. Com paciência pode-se convencer um governante, e a língua suave pode quebrar um osso. Se você encontrar mel, coma apenas o necessário, pois, se comer demais, acabará vomitando. Ponha raramente o pé na casa do seu próximo, para que ele não se canse de você e passe a odiá-lo. Como uma clava de guerra, uma espada ou uma flecha afiada, é o homem que dá falso testemunho contra o seu próximo. Como um dente quebrado e um pé sem firmeza, é confiar, em tempos de aflição, em quem não merece crédito. Como quem tira roupa num dia frio, e como vinagre derramado na soda, é aquele que canta canções para um coração triste. Se o seu inimigo estiver com fome, dê-lhe pão para comer. Se estiver com sede, dê-lhe água para beber, pois assim você amontoará brasas sobre a cabeça dele, e Deus recompensará você. O vento norte traz chuva, e a língua tagarela rostos irados. Melhor morar num canto do terraço do que com uma esposa briguenta na mesma casa. Como água fresca para a alma cansada, assim a notícia boa de uma terra distante. Como uma nascente barrenta e uma fonte poluída, é o justo que cede diante de quem é mau. Não é bom comer demais, nem é glorioso buscar a própria glória. Como uma cidade arrombada sem muralhas, é o homem que não consegue se conter.

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5: Já voltamos por aqui.

louvores inesquecíveis, clássicos da fé para você. E a gente vai seguindo por aqui. Peça o teu louvor, a tua sequência de clássicos que eu vou tocar para você com todo carinho. Vamos começando trazendo Thalita para cantar pra gente. Derrota não é coisa de cristão.

o rebanho bovino brasileiro caiu 1,7% em 2025, chegando a 234,3 milhões de cabeças. Segundo o IBGE, foi o segundo ano seguido de queda e o menor número desde 2022. A redução está relacionada principalmente ao aumento dos abates nos últimos 4 anos, especialmente de fêmeas. O Centro-Oeste continua concentrando o maior rebanho, com 72,2 milhões de animais, mas registrou queda de 3,7%. Apesar da redução do gado, o valor da produção pecuária atingiu 141,2 bilhões em 2025, recorde da série histórica, com alta de 6,2%. A produção de leite também bateu recorde, chegando a 36,7 bilhões de litros, enquanto a produtividade por vaca aumentou. O número de galináceos também cresceu, e a produção de ovos alcançou o maior volume da série histórica.

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2: E a frase de hoje vem dizer assim, ó: por mais que a verdade doa, a sinceridade nunca magoa. Por mais que a verdade doa, a sinceridade nunca magoa. Mande a tua frase pra cá, mande a tua frase pra mim, que eu vou ficar muito, mas muito feliz com a tua participação, com a tua colaboração aqui com o nosso programa. Luiz, eu não sei criar, Luiz, eu não tenho o dom de criar, não precisa. Pegue aquela frase que faz todo sentido pra você, manda pra mim que eu vou ler aqui no programa, vou trazer pra você e vai ser muito bom, tá? Pois é, peça por aqui pra que eu leia a tua frase, que eu vou ler aqui no programa com muito carinho pra você, tá? Vamos de música? Vamos de louvor? Quem chega e canta pra gente é Daniel Berg. Nós cantaremos.

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4: Voltamos com o nosso Palavra de Fé e eu quero aqui, ó, te agradecer novamente. Olha, muito obrigado, obrigado sempre pelo teu carinho, pela tua audiência e pela tua amizade também. Tudo de bom pra você. Deus abençoe. É sempre bom ter você com a gente. É sempre bom poder contar sempre com esse carinho, com essa amizade, com essa audiência. Tudo de bom pra você, hoje e sempre, tá? Vamos trazendo louvor bonito pra você. E eu abro a minha última sequência de hoje trazendo Kemily Santos e Damaris pra cantar pra gente. Elas chegam e cantam A Promessa. E assim, vamos abrindo nossa última sequência de hoje.

Israel Pinegunda cantou pra gente sobre o mar e assim, ó, vamos fechando por aqui o nosso Palavra de Fé de hoje, agradecendo ao nosso Papai do Céu por mais um dia de trabalho, pelo dom da vida, da comunicação e da alegria. E a você, meu muito obrigado, obrigado sempre pelo teu carinho, pela tua audiência e pela tua amizade também. Tudo de bom pra você, fica com Deus, porque com Ele nós iremos e sem Ele nada, absolutamente nada seremos. Tchau, tchau, volto se Deus quiser amanhã com mais Palavra de Fé para você. Goiano e paranaense cantam palavras do Criador. Tchau, tchau, graça e paz.

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2: Hoje é quinta-feira e até que nos sustentou o Senhor, né? Grande é o nome dele. E aí, mais importante do que o que ele faz por você é o que ele já fez. Então, a vida do filho.

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1: Muito bonita essa música, hein? Pra encerrar mais uma sequência de louvores aqui no Gospel Hits, que volta já com mais.

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4: E uma família de missionários na República Tcheca tem compartilhado o Evangelho na República Tcheca através de uma cafeteria evangélica, onde oram com os clientes e apresentam Jesus. Em 2017, o Senhor direcionou a família para se mudar para a Europa em tempo integral. Desde então, Deus ministrou vários sonhos em seus corações. Deus chamou meus pais para abrir uma cafeteria, contou Grace a Revive. Grace explicou que muitos tchecos não vão à igreja porque é uma barreira que eles têm dificuldade de superar. Nosso Gospel News de hoje fica por aqui. A você que acompanhou, muito obrigada e até amanhã com mais uma edição. Tchau!
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1: Música linda essa, hein? Aliás, as canções mais lindas estão aqui no Gospel Hits pra você adorar o Senhor. Voltamos já.
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1: Esse é o Gospel Hits nessa quinta-feira abençoada, que tá finalizando, gente. Foi bom demais aproveitar junto com você. Fique na graça, na paz de Cristo e até amanhã.
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4: Quinta-feira com muito mais músicas, com muito mais hinos lindos pra gente louvar o Senhor Jesus. Abrindo muito bem a edição de quinta-feira com Jonatas Gonçalves, radialista, edição do Adora Top.
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5: Aleluia. Nenhuma das boas palavras que o Senhor liberou caíram por terra. Todas se cumpriram, Simone.

0: Obrigado, amiga.
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3: Oi, já estamos de volta no Adora Top com o Jonatas Gonçalves e o sucesso da música gospel não para, tem mais um sucesso chegando.
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2: Oi, pra todo mundo que tava esperando começar o nosso paredão de sucessos. É bom, né, gente? Só curtir música boa, de qualidade, música que todo mundo gosta. Essa é a nossa reunião. Por isso que chega todo mundo junto neste horário, porque vai começar paredão de sucessos. Tô junto, hein? Lilian Flores contigo, curtindo muito mais músicas. E ó, solta o som, porque essa você merece curtir junto com a gente. Vem!
1: Ah, toca mais uma, vai!
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0: É justamente isso, a quem recorrer está tudo dominado. Então vamos falar do Fachin, né? O Fachin, ele é aquele que tomou a decisão baseada no CEP que tornou o Lula elegível novamente, levou a sua soltura e elegibilidade, né? Porque ele voltou lá para trás com o processo do Lula, dizendo que o foro adequado não era o Paraná e sim o Distrito Federal. E isso fez o Lula poder voltar à cena do crime, como diria seu vice Geraldo Alckmin. Mas o Fachin também foi garoto propaganda da Dilma Rousseff. Ele é simpatizante a vida inteira do MST. E algo que as pessoas esquecem às vezes, porque antes da soltura do Lula, ele foi o único voto, único, um voto dissidente, à época que Lula estava preso, que ele achava que o Lula devia ter permissão para disputar aquela eleição. Com base em quê? Com base numa opinião do Conselho de Direitos Humanos da ONU. Que todo mundo sabe que é um antro de comunistas, né? Só tem ditadura lá, Líbia, Cuba, um monte de direitos humanos da ONU. E o Fachin, com base nisso, foi o único voto que queria que o Lula disputasse, mesmo ali na época que ele estava preso. Depois teve oportunidade de se arrepender, não se arrependeu, não. Disse que teria feito muito bem para a democracia o Lula candidato naquela época. Então, Fachin tomou essa decisão? Também é suspeito.
1: Augusto Nunes, muito boa noite, seja bem-vindo.
2: Boa noite, Paula, Piotr, meu amigo, grande Consta, bem-vindo. Marcelo, boa noite. Boa noite a você que nos acompanha. Vou registrar aqui alguns fatos protagonizados aí pelo ministro Flávio Dino. Quando ele era ministro da Justiça, ele acompanhou a baderna de 8 de janeiro, pertinho ali do Ministério, ele estava no gabinete, e estou me referindo às turbulências lá na Praça dos Três Poderes. Ele viu, ele não comunicou nada, ele diz, ao presidente da República, nem a qualquer outra autoridade. Ele simplesmente viu. Ele não mobilizou a tropa que estava estacionada ao lado do Ministério da Justiça. Tinha poderes para tanto. Não avisou ao governador. Escondeu as gravações das câmeras do sistema de vigilância do Ministério da Justiça. Quando entregou algumas, entregou ao próprio Moraes, que escondeu um pouco mais. Essas câmeras, o conteúdo delas continua desconhecido. O Lula, como foi lembrado aqui, ligou para ele do palanque, dando ordens. Ele é ministro supremo. É o Flávio, ô Flávio, atende aí. E ele votou, ele pediu vista do caso do Moraes, que estava sendo julgado no Supremo, depois de ter votado, para segurar o processo nessa etapa final da eleição. Isso é coisa de cabo eleitoral. Cabo eleitoral, ele é, sim, já foi dito aqui, o maior cabo eleitoral de Lula no Supremo. Ele está lá para isso. Então não dá. Ele não pode julgar nada ligada a qualquer coisa que lembre governo ou que lembre algum interesse do Lula. Está na cara que é assim. Agora, o Fachin, ele depende do dia, né? Mas com muito mais frequência ele faz bobagens. Porque o homem que pede um código de ética para o Supremo e se nega a endossar o pedido mais do que justo aí de parar com os excessos do Flávio Dino, lembra muito mais o criador da lei do CEP, que permitiu ao Lula sair da cadeia e disputar a presidência da República, do que o homem que se preocupa com algumas regras de etiqueta. Nem isso ele está levando em conta.
1: Adalberto Piotto, boa noite. A gente vai entrar no assunto do julgamento do Tribunal Superior Eleitoral, que terminou ontem, mas vamos desaguar também no assunto ministro Flávio Dino, porque o TSE decidiu derrubar publicações que relacionavam Flávio Bolsonaro à notícia falsa de retirar o título de padroeira do Brasil de Nossa Senhora Aparecida. Conforme antecipou a reportagem de Oeste, o caminho para o desfecho começou a ser aberto dias antes. Os presidentes Luiz Edson Fachin e Nunes Marques se reuniram para discutir o impasse, sobretudo após críticas de integrantes do TSE à liminar de Flávio Dino. Fachin pediu que a Justiça Eleitoral se pronunciasse primeiro, depois o Supremo avaliaria os próximos passos. O relator, o ministro André Mendonça, inicialmente votou para manter a remoção de todos os conteúdos, mas mudou de posição sobre a publicação do humorista Antônio Tabet. O conteúdo foi o que levou o caso à Justiça. A campanha de Flávio pediu a remoção e Mendonça atendeu a solicitação. Depois, o ministro determinou a retirada de publicações falsas envolvendo Nossa Senhora. Após Dino decidir contra Mendonça e manter a publicação nas redes sociais, o caso então foi levado ao plenário virtual do TSE. Já no Tribunal Superior Eleitoral, Ricardo Villas Boas, Cueva propôs manter a publicação por considerar que ela não citava Flávio Bolsonaro pelo nome. Mendonça mudou o voto e acompanhou essa posição. Os demais ministros também determinaram a retirada dos conteúdos considerados falsos, mas com fundamentações diferentes. Com a decisão do colegiado, a ordem individual de André Mendonça foi substituída por uma decisão do plenário do TSE. E hoje o ministro Flávio Dino, então, declarou que a sua decisão sobre a publicação de Antônio Tabet perdeu o objeto no Supremo. Dino disse que o TSE manteve a publicação do humorista no ar e afastou o que chamou de censura prévia em massa. Quer dizer, Piotto, o ministro Flávio Dino se deu por satisfeito. O ministro Nunes Marques e o ministro Luiz Edson Fachin tinham feito uma reunião antes para decidir quais seriam os próximos passos, mas parece que agora Flávio Dino entendeu que a decisão dele foi mantida pelo plenário do TSE, então aquela liminar, caiu o objeto daquela liminar que ele havia se manifestado no último domingo.
3: Boa noite, Paula. Boa noite, Augusto. Boa noite, Consta, Marcela, todos que nos acompanham. Se eu tomar essa decisão do TSE, e que obviamente agora o ministro Mendonça considerou atendendo ao pedido do colega, qual foi o ministro do TSE que disse que não citava o nome do Flávio Dino, do Flávio Bolsonaro? Então,
1: o Cueva.
2: Família miliciana.
3: Exatamente. Então, por causa disso, eu gostaria de sugerir, por exemplo, aquele morador de Presidente Prudente que colocou uma faixa de ladrão, que ele pode processar a Polícia Federal por assédio, porque a Polícia Federal queria tirar a faixa, ele só escreveu ladrão, o Lula ia passar lá depois, mas ele só escreveu ladrão, ele não citou textualmente o Lula.
2: E também... Pode perfeitamente refazer a faixa,
3: pode.
2: Está, não vote em ladrão.
3: Aliás, pode colocar em frente ao Palácio do Planalto também.
2: Exatamente.
3: O Palácio do Alvorada, está tudo certinho.
1: Fizeram com o Pichuleco também, Piotr, lembra? Que também não...
3: Exatamente, foi no Rio Grande do Norte
1: isso. Isso, eles estavam fazendo um protesto.
3: Outros que também podem processar a Polícia Federal por assédio. Por conseguinte, também o governo federal. Foram assediados, porque agora esse é o entendimento. Não tem o nome textualmente citado, você pode. Se daí se depreender que é essa ou aquela pessoa, a justiça diz que isso já não pode ser contido, não pode ser censurado. Então, vamos só lembrar desses dois casos.
1: Perfeito. Piotr, só se me permite, claro. Eu queria trazer a publicação do humorista que levou esse caso à justiça. A gente está aqui falando, talvez algumas pessoas não estejam acompanhando. Tá aí, essa é a publicação. A família miliciana odeia tanto mulher preta que resolveu atacar Nossa Senhora Aparecida. Foi essa publicação que foi derrubada, depois voltou para o ar, depois foi derrubada novamente. Agora ele republicou o conteúdo.
3: Aí você pega, veja o contorcionismo desse ministro do TSE. Como é que os petistas chamam o Bolsonaro? Toda hora eles relacionam com qualquer coisa de milícia. O Lula acabou de falar isso agora recentemente. E diz que odeia e por isso está querendo ofender a Nossa Senhora. Bom, está claro. Mas tudo bem. Se esse é o entendimento da justiça, precisa então fazer uma reparação àqueles que foram perseguidos, assediados pela Polícia Federal. Em Presidente Prudente... E também Natal, no Rio Grande do Norte, que foi do Pichuleco. Primeiramente, eu quero concordar com todos que me antecederam aqui, o Augusto, o Marcelo e o Consta, sobre o que o Fachin fez. Não tem como negar. Esse é o Fachin. Agora, o Fachin não deveria afastar o Flávio Dino, ele deveria anular os atos ilegais do Flávio Dino. Esse inquérito agora de todas essas... ataques a imagens religiosas é um inquérito completamente ilegal. O Dino abriu por conta própria. baseado numa série de coisas, não tem provocação, não tem nada. De novo, é o mesmo modus operandi, é o mesmo método do Alexandre de Moraes. E vai caber tudo nesse negócio. E está usando uma estrutura de Estado. O Fachin deveria se manifestar se ele acha isso legal e ilegal, porque eu preciso que o presidente da corte faça isso. Ah, e o Fachin não decidiu ainda, por exemplo, você falou que ele é rápido para algumas coisas e lento para outras, né, Paulo? Ele não decidiu ainda sobre a história do Andrei Rodrigues. Para lembrar, envolve os mesmos dois ministros. O André Mendonça afastou, o Dino foi lá e manteve, mandou voltar o Andrei Rodrigues. O Fachin foi lá e suspendeu as duas decisões, o que na prática manteve o Andrei Rodrigues no comando da Polícia Federal. Até hoje o Fachin não deu resposta sobre isso. Mas assim, eu vou aqui fazer um esforço hercúleo, não está fácil, mas eu vou tentar entender o que essa decisão do Fachin pode trazer. Se tiver um mínimo de honestidade intelectual nessa decisão dele, ele acabou de deixar também claro, é um risco que ele está fazendo, porque liberar o Dino é um perigo, levando-se em conta o histórico, e basta ver o quanto que ele já manifestou praticamente ódio à família Bolsonaro. Mas enfim, e pelas decisões que tomou recentemente. Mas se ele está achando que esse é o preço a pagar para ele lá na frente dizer para o Gilmar Mendes, para o Flávio Dino e para todos os outros dessa ala radical do Supremo, não vão mexer no Cássio Nunes nem no André Mendonça, as decisões do TSE vão ser mantidas e acabou porque o TSE decide a eleição, se esse é o preço, eu estou aqui fazendo de novo, eu preciso fazer uma...
2: Perfeito.
3: Eu estou tentando imaginar alguma possibilidade. Se esse é o preço, eu acho que é caro, mas ainda assim, se for movido a isso... O Fachin está dando uma resposta para essa ala radical que estava reclamando, que disse que ele estava decidindo a favor do grupo que pertence o Mendonça, o Cássio Nunes, o Fux e tudo mais. Então, se ele estiver fazendo isso, bom, pelo menos tem alguma coisa aproveitável dessa decisão. Porque eles estão querendo, o Gilmar Mendes está questionando sem dó nem piedade a autoridade do TSE. O Dino fez isso agora recentemente. Não será surpresa porque o Alexandre de Moraes entra nesse balaio também, e tampouco o Cristiano Zanin. Sabe-se lá qual vai ser a decisão, até porque ele pertence ao TSE também, o caso do Toffoli. Mas se esse é o preço, pelo menos o Fachin pode se tirar alguma coisa de positivo de uma medida bem controversa.
2: Agora eu pergunto, Paula, por que essa besta que publicou essa brincadeira, então ela é chamada de humorista? Qual é a graça?
3: Na verdade, é um humorista, né, Augusto? Completamente de esquerda, amante do Lula, dessa lógica toda, ele deixa isso claro. E que ele acha que é, digamos, que isso aí faz...
2: Ele acha que é engraçado.
3: É isso. Eu não sei quem sente, quem vê graça nessa gente, mas, enfim... Eu cresci vendo o Jô Soares, o Chico Anísio, pois então...
1: É. Mais sofisticado, não é,
3: Pio? Eu tenho minha régua para humorista bem mais alta.
1: Sem dúvida. Deixa eu ouvir o Marcelo também sobre esse desfecho no TSE, Marcelo, e essa reviravolta em relação ao caso do Mendonça, especificamente em relação a essa publicação que a gente viu. No começo ele pediu para retirar e depois mudou a posição em conversa ali com os demais ministros e manteve a publicação no ar, tanto que o Tabet republicou ali pela segunda ou terceira vez na sua rede social esse mesmo conteúdo. Como é que você enxerga esse desfecho no TSE, Marcelo?
4: Olha, eu acho que está sendo cometido um equívoco com relação a essa publicação desse suposto humorista, né? O Piotr tem razão, né? Para quem cresceu assistindo Jô Soares e Chico Anísio, é uma queda abissal, né? Mas o fato é o seguinte, o conteúdo do... Se vocês puderem colocar aí na tela de novo, ele contém o que me parece ser claramente... uma afirmação caluniosa, que é o seguinte, a família família miliciana, obviamente é uma referência à família Bolsonaro, é ridículo dizer que não se sabe a quem o sujeito estava se referindo, é óbvio que se sabe, né? Mas ela diz, a família miliciana odeia mulher preta, né? Quer dizer, está se atribuindo ao Flávio Bolsonaro e à sua família como um todo, claramente uma conduta racista, né? Se eu digo meu vizinho odeia gente preta, eu estou chamando meu vizinho de racista. É óbvio, né? E atribuir... Racismo é crime. E atribuir a alguém a prática de um crime é crime de calúnia. Se eu disser o síndico do meu prédio é ladrão, ele desviou o dinheiro do condomínio em benefício próprio, em tese eu estou cometendo crime de calúnia contra o síndico do meu prédio. Se eu disser o meu vizinho não gosta de gente preta, eu estou caluniando o meu vizinho. O crime de calúnia está previsto tanto no Código Penal, lá no artigo 138, se não me falha a memória, mas ele também está previsto no Código Eleitoral. Existe o crime de calúnia no Código Eleitoral. E aí esse crime é eleitoral quando ele se dá no contexto de uma eleição com finalidades eleitorais. Eu não sei se por estratégia ou não, aí eu não saberia dizer qual é a estratégia da campanha do Flávio, mas eu vejo que seria perfeitamente cabível do ponto de vista legal que eles representassem junto ao Ministério Público para que esse cidadão respondesse pelo crime de calúnia. E, inclusive, se você entender que a calúnia, nesse caso, é a calúnia do Código Eleitoral, ela é o que a gente chama de crime de ação pública incondicionada. O que quer dizer isso? Que a pessoa ofendida não precisa tomar iniciativa. É dever das autoridades agirem tendo notícia desse crime. Então, o próprio Tribunal Superior Eleitoral poderia, o tribunal é um órgão do Poder Judiciário, não tem iniciativa de processo, mas ele pode, a lei diz, que se um juiz chega às mãos de um juiz prova da prática de um crime de ação pública, ele deve encaminhar ao Ministério Público. Olha aí, doutor promotor eleitoral, isso aqui parece ser crime, faça aí como Vossa Excelência decidiu. O juiz não tem poder de decisão nesse momento, mas ele manda para o Ministério Público e o Ministério Público pode, inclusive, dar início a um processo, na primeira instância, porque esse humorista, obviamente, não tem foro por prerrogativa de função. Então, me parece que tratar esse post, né, como algo lícito, indiferente penal, como a gente chama, né, algo que não é crime, não é um ilícito penal, não é nada demais, é só, eu acho que não é bem assim, não. Né? Me parece claramente uma imputação de racismo ao candidato. Não estou nem entrando na questão da Nossa Senhora Aparecida, mas quando ele diz não gosta de gente preta, não gosta de mulher preta, eu acho que é obviamente uma imputação de racismo. Racismo é crime, quem me chama de racista está me caluniando. É isso.
1: E agora, 18 horas 14 minutos, a gente vai falar sobre eleições 2026. E o PT decidiu manter uma caminhada prevista para o próximo sábado na Avenida Paulista, em frente à Alameda Ministro Rocha Azevedo. A decisão do diretório petista foi tomada mesmo após a Prefeitura de São Paulo proibir eventos na principal avenida da capital na véspera e no dia do primeiro turno das eleições. O assunto é para a nossa repórter, Tauane Catan, que está ao vivo conosco. Tauane, muito boa noite, seja bem-vinda. Tauane, que estará conosco também no próximo domingo, dia 4 de outubro, nas ruas, para acompanhar a votação, vai estar em alguns colégios eleitorais, vai acompanhar também os votos de alguns candidatos para trazer tudo em tempo real para a gente, para a nossa audiência. Tauane, que agora está, acho que na Avenida Paulista, se não me engano, ou aí numa das ruas próximas e vai trazer detalhes sobre as agendas dos principais candidatos à presidência da República, Lula e Flávio Bolsonaro. Muito boa noite, seja bem-vinda.
5: Muito boa noite, Paula, também toda a bancada do Sem Filtro, claro, toda a nossa audiência. Pois é, pela movimentação intensa, com certeza é a Avenida Paulista, afinal já são mais de 6 horas da tarde, então o trânsito aumenta por aqui. E é aqui que o PT decidiu manter esse ato que vai acontecer no sábado, agora 3 de outubro, portanto, véspera do primeiro turno das eleições do domingo, 4 de outubro. Está marcado esse ato a partir das 10 horas da manhã e o próprio PT compartilhou nas redes sociais a confirmação da vinda do presidente Lula aqui na Paulista. Além dele, também o candidato ao governo de São Paulo pelo PT, Fernando Haddad. Portanto, o PT decidiu manter. E por que manter? Porque a Prefeitura de São Paulo havia vetado que o PT fizesse esse ato por aqui na Avenida Paulista. De acordo com a Prefeitura, é uma requisição do próprio Tribunal Regional Eleitoral de São Paulo. Acontece que o Partido dos Trabalhadores contesta essa interpretação, inclusive ficou marcado na Avenida Paulista, em frente à Alameda Ministro Rocha de Azevedo. O PT disse que vai adotar medidas jurídicas e administrativas para garantir a realização dessa caminhada. Segundo o PT, eventos eleitorais não dependem de autorização prévia, mas sim de apenas comunicação às autoridades. A legenda alega que fez uma reunião com a SP Trans, com a CT, com a Polícia Militar, a GCM, que é a Guarda Civil Metropolitana, justamente para garantir essa caminhada, e que depois disso a Prefeitura, segundo o partido, fez uma confusão e determinou então que o PT estaria vetado de fazer esse ato. Mas eles contestam e mantiveram, citando inclusive o calendário eleitoral, dizendo que o calendário permite a realização de carreatas, campanhas, até às 22 horas da véspera da eleição. Contudo, a Prefeitura havia enviado uma nota dizendo que nenhum evento poderá ser realizado na Paulista nos dias 3 e 4 de outubro e eventual segundo turno nos fins de semana, no fim ali de outubro, né? Então, a Prefeitura diz que o objetivo é evitar obstáculos na circulação de eleitores, mesários, servidores. A administração municipal diz que já havia acionado, notificado o diretório estadual do PT sobre a impossibilidade de realizar esse evento. E nós entramos em contato novamente com a Prefeitura depois que o PT decidiu insistir nesse ato que vai acontecer no dia 3 e a Prefeitura respondeu com o próprio anexo do Tribunal Regional Eleitoral e afirma que a Prefeitura deve manter desimpedidos alguns locais. Não só a Avenida Paulista, a Avenida Vital Brasil, por exemplo, também na capital paulista. É um dos exemplos que o Tribunal questiona aqui no anexo. Ele diz que devem ficar desimpedidos esses locais de feiras livres e outros eventos justamente para não atrapalhar a circulação das pessoas que irão votar. Mas deixa claro aqui no documento que são nos dias 3 e 4 de outubro, véspera e dia do primeiro turno, e eventual segundo turno nos dias 24 e 25 de outubro. Então, está muito claro aqui o anexo do Tribunal Regional Eleitoral de São Paulo. Esse foi o retorno da Prefeitura. Vamos ver como é que vai ser neste sábado. Agora, não somente Luiz Inácio Lula da Silva, que vai fazer agenda aqui em São Paulo. Paula, como você adiantou, o senador e também candidato à presidência Flávio Bolsonaro vai estar no interior do estado de São Paulo. Ele vai fazer uma motossiata que vai acabar em Campinas. Então, ele vai passar por Santana, né? Santa Bárbara do Oeste, né? Perdão. E termina em Americana, na região de Campinas, junto do governador Tarcísio de Freitas, que busca a reeleição pelo governo de São Paulo. Nesses últimos dias, Flávio tem vindo bastante aqui para a capital paulista. Ele fez a agenda dele no Nordeste, no Rio de Janeiro, enfim, em vários locais do país, mas ele tem vindo bastante aqui para a capital paulista, acompanhado do prefeito Ricardo Nunes, de Tarcísio de Freitas, também de Guilherme Derrite, que é candidato pelo Senado, né, aqui em São Paulo, e também André do Prato, o segundo nome para o Senado de São Paulo, candidato também. Então, eles têm passeado, por exemplo, nessa semana, junto de comerciantes na região do Brás, que é uma região de intenso comércio, também o mercado municipal e outras regiões ali centrais. É uma das campanhas de Tarcísio de Freitas, a revitalização do centro de São Paulo. Nessas campanhas, nessas vidas pelas ruas, né, o senador tem conversado bastante com comerciantes, e nós também conversamos com comerciantes do Brás, enfim, da região central. Eles relatam que a situação realmente é muito difícil economicamente. Muitos têm, inclusive, fechado as portas. A gente tem acompanhado, então, essas caminhadas pelas ruas do centro de São Paulo. Paula, volto com você.
1: Tauane Catan, então, trazendo as agendas dos principais candidatos à presidência da República. Obrigada, Tauane. Bom trabalho para você e até domingo. Bom, vamos repercutir um pouquinho, quero ouvir o Consta. O Consta, você consegue imaginar o Lula caminhando aqui pelas imediações da Avenida Paulista? Lembrando que hoje tem um debate na Rede Globo. A última informação que nós temos é que Lula não vai participar desse debate de hoje. E você imagina ele caminhando aqui com a turba no próximo sábado, Consta?
0: Paula, eu não consigo imaginar o Lula fora do ambiente de claque domesticada e normalmente financiada a mortadela estatal. Eu não consigo ver o Lula fora disso porque a gente sempre vê ele justamente nesse tipo de ambiente controlado. Os palanques que o PT monta para o Lula são sempre sob medida, né? Feitos ali para não ter nenhum tipo de imprevisto, e o imprevisto, no caso, seria um encontro fortuito de Lula com o povo, né? Então, ele vai fugir, tudo leva a crer, ele vai fugir do debate da Globo hoje, vai lá para um podcast muito mais amigável, confortável, pregar para os convertidos, né? Eu gostei do comentário do Rafael Lima, né? Do Ideias Radicais, que disse o seguinte: o Lula inventou o debate trans, ele vai ficar lá no podcast à vontade, num ambiente totalmente esterilizado, protegido, né? Comentando o debate, né? Então é o debate trans, ele não vai, mas finge que foi, né? Não, o Lula não consegue se misturar ao povo. Há algum tempo a esquerda perdeu isso, a esquerda não tem mais povo. Os ministros lulistas do Supremo Tribunal Federal precisam andar de jatinho da FAB ou do Vorcaro para cima e para baixo o tempo inteiro. Alexandre de Moraes vai lá no casamento do filho, volta de jatinho da FAB, porque acho que pegaria mal, hoje em dia, ele usar o próprio jatinho, né? Que é sociedade ali com Daniel Vorcaro. Então, esse pessoal vive numa redoma. Eles não têm mais contato com o povo, né? Então, não, o teste da Paulista, como diz sempre o mestre Augusto, né? Esse teste aí o Lula não tem coragem nem de fazer e, com toda certeza, não passaria, não.
1: Diga, Augusto, porque os dois candidatos escolheram o estado de São Paulo para fechar, digamos, o ciclo de campanha nesse primeiro turno. E no sábado, ambos estarão em São Paulo. Flávio Bolsonaro preferiu o interior com uma motociata. E Lula, será que vai aparecer na Avenida Paulista num caminhão, num patinete, caminhando, Augusto? O que você imagina?
2: Olha, teste da Paulista, como lembrou o Constantino, é outra coisa. Teste da Paulista é você aparecer sem aviso. É, nós providenciaremos a segurança à distância. Hein? É o jeito que se acha que quer testar a popularidade, ele aparece e vê como reage a multidão que o reconhece. Os populares serão aplaudidos, né? Os que gozam de boa popularidade, de grande popularidade. Outros que não estão bem no retrato ouvirão o som, né, da vaia do Maracanã. Eu acho que o Lula está mais para a segunda hipótese do que para a primeira. Ele não aparece, não é que ele não aparece na Paulista, ele só se manifesta diante de plateias domesticadas, escolhidas ali um a um. Tá? Tem esse filtro. Então ele é aplaudido pelos seus súditos. É evidente que só isso pode acontecer. Agora, fazer uma manifestação sem autorização e num momento desses é você provocar algum tipo de confusão que possa, sim, ser atribuída ao governador Tarcísio, sim, coisas desse tipo. Então, tem que fazer. Aqui ele vai falar para convertidos. Né? Faça o teste da Paulista, se é para valer. Agora, as pesquisas já avisam como está o quadro em São Paulo. O PT, como sempre, nunca aconteceu, aliás, é bom lembrar, nenhum tipo de violência em manifestações feitas pela direita.
6: Sim.
2: O PT está procurando a confusão, né, dos black blockers, sim, que existiram aí no passado. Eles acham que ainda estão por aí à disposição do chefe. Pode quebrar a cara. O Tarcísio está terminando, e o Flávio termina a campanha, vai estar com o Tarcísio,
6: sim,
2: o Flávio, vão terminar a campanha como os candidatos terminam, passam por redutos, fazem uma manifestação pacífica, pregam ideias, defendem o seu programa e vida que segue. Como sempre, o PT busca confusão.
1: Pois é, Piotr, agora tem uma queda de braço aí entre parte dos trabalhadores e a Prefeitura de São Paulo. A Tawane trouxe um trecho dessa nota que foi publicada pela Prefeitura, que diz o seguinte: a negativa atende a um requisito do Tribunal Regional Eleitoral do Estado de São Paulo, que determinou que a Avenida Paulista seja mantida desimpedida durante a integralidade dos dias 13, 4, 24 e 25 de outubro de 2026, que são as datas de primeiro e segundo turno das eleições.
6: Eu vou no ponto que o Augusto deixou aí. O PT quer provocar alguma coisa, ele quer para dizer, olha, tá vendo, estão nos oprimindo e tudo mais. É só isso. A direita sempre fez manifestações em feriados e domingos. A esquerda para com muita frequência às sextas-feiras na Avenida Paulista. Quem conhece a cidade de São Paulo e conhece a Avenida Paulista, e ainda mais num sábado desse pré-eleitoral, que tem uma decisão muito clara do Tribunal Regional Eleitoral de São Paulo, que conhece a realidade local, dizendo que não quero ninguém fazendo esse tipo de coisa, porque você tem uma série de movimentações das pessoas que vão trabalhar na eleição. Você vota só, eu e todos nós vamos votar no domingo, mas as pessoas que vão trabalhar no sábado têm preparativos. E quando você trava a Avenida Paulista, você gera uma série de problemas. Até porque o sábado continua, os hospitais ao redor da Avenida Paulista continuam, o comércio continua, a vida continua em São Paulo, agregada dessa movimentação de quem vai trabalhar na eleição. O PT é muito baixo, né? Eles insistem nessa coisa, estão querendo criar um fato novo. Tá aí, olha, para mim não tem nem o que discutir, a decisão é da autoridade municipal, e é a prefeitura, e do Tribunal Regional Eleitoral do Estado. São esses que conhecem a realidade. Se o PT insistir nisso, vai dizer novamente ao país que não está nem aí com ninguém, porque eles só pensam neles próprios. Agora, posso voltar àquela imagem que eles estão divulgando?
1: Claro.
6: Porque aquilo ali é feito por inteligência artificial. Eu estou em São Paulo desde 1998. Nunca o PT colocou todas essas pessoas na Avenida Paulista. Isso aí é inteligência artificial, é uma propaganda mentirosa. Eu já cobri vários dos eventos, nem quando o Lula venceu a eleição, você tinha todo esse pessoal na Avenida Paulista. Então, o primeiro que está vendo foi de dias. Os resultados de eleição são à noite. Então, veja só, isso nunca aconteceu. Então, está aqui uma imagem fake. Isso aí é fake news, tá? Tem que dizer que, olha, isso aqui é o que um dia a gente pretende. Não vai ter, porque não existe tudo isso de pessoas ligadas ao PT para encher a Avenida Paulista.
2: Posso fazer só um alerta?
1: Claro.
2: Eu recomendo ao ex-senador Eduardo Suplicy, que é candidato a deputado estadual, que não leve o celular à manifestação, porque senão terá mais um celular roubado. Isso aconteceu no Anhangabaú, última vez, quando tinha ali 100 pessoas. Imagine se você tiver 200. Aí vão levar tudo, Suplicy.
1: Tem gente no chat aqui chamando atenção para essa imagem feita, muito provavelmente, com inteligência artificial.
2: Sim.
1: Do chamamento para o ato no próximo sábado por parte do Partido dos Trabalhadores. Agora, 18 horas 29 minutos, eu aproveito, claro, para convidar você a também participar do nosso programa, enviando um vídeo para a gente. O número do nosso WhatsApp é o 11 95786 1993. A gente aguarda o seu contato e quero saber, você que está aí do outro lado da tela, vai votar no próximo domingo? Onde é que você vota? Vai fazer voto em trânsito? Como é que é o teu hábito para votar? É de manhã, no horário do almoço? Você deixa para a última hora? Conta para a gente, que a gente já está entrando aí no clima da cobertura especial das eleições, próximo domingo, a partir das 11 horas da manhã, cobertura aqui na Revista Oeste. Então, grava um vídeo pra gente, conta um pouco sobre o seu voto, como é que é a sua rotina, da sua família, se você vai sozinho, leva a família toda. E no final do Sem Filtro, a gente, claro, compartilha alguns vídeos com a nossa audiência. A gente faz agora um rápido intervalo comercial, volta já.
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1: E a Advocacia Geral da União pediu à Polícia Federal e ao Procurador-Geral da República, Paulo Gonet, uma investigação sobre o eventual uso de recurso público dos Estados Unidos para financiar grupos que atuam contra instituições brasileiras. A medida tem como base uma reportagem do jornal britânico The Guardian, que relatou um suposto repasse de US$ 1 milhão, cerca de R$ 5.200.000, para um projeto que questiona a atuação do Supremo Tribunal Federal. O projeto, chamado Combate à Litigância Deliberativa e à Censura no Brasil, prevê apoio a grupos da sociedade civil que questionam decisões do Supremo e criticam o que classificam como censura e abuso de poder. O recurso faz parte de um pacote de mais de US$ 176 milhões destinado a projetos em diferentes países. Segundo o jornal, o secretário de Estado, Marco Rubio, autorizou pessoalmente a liberação. O Departamento de Estado americano afirmou que os programas passam por análises rigorosas e buscam promover a liberdade de expressão e apoiar a soberania dos Estados aliados. Marcelo, começo com você. Essa informação chegou para a gente agora com base aí numa reportagem do The Guardian, jornal britânico. A AGU já acionou ali PGR e Polícia Federal. E até conversando com o nosso correspondente Ivan Kleber, que essa semana está por aqui, eu perguntei para ele, mas já tem esse valor de US$ 1 milhão, supostamente teria sido repassado a instituições, a pessoas físicas, pessoas jurídicas, a entidades brasileiras? Quais são elas? Tem esses nomes? Nós não conseguimos nenhuma informação a respeito, nem sabemos se esse dinheiro foi efetivamente repassado. O que ele disse é que sim, havia sido feita uma separação de verba até o dia 30 de setembro, até ontem, anteontem, né? Praticamente, mas não teria havido o repasse. E aí a gente já acelera dando a informação que a AGU mandou acionar ali PGR e também a Polícia Federal para investigar esses valores. Eu quero te ouvir a respeito dessa ação de Jorge Messias.
4: Ô Paula, eu posso citar aqui, eu posso dizer o nome, não vou dizer que eu não vou fazer propaganda, mas eu poderia, se eu quisesse, citar o nome de pelo menos meia dúzia de ONGs que atuam na área de segurança pública, tá? Atuam, vamos substituir por dão pitacos na área de segurança pública, todas com viés de esquerda, todas, absolutamente todas, recebem, e isso é público, dinheiro do exterior, recebem verbas do exterior para atuar no Brasil. A única diferença é que o total ultrapassa em muito essa cifra que você mencionou aí, de $1 milhão, não é isso? Pois é, vai muito além disso. A atuação preferencial dessas ONGs é criticar a polícia militar, criticar a polícia civil, dizer que elas violam direitos humanos, chamar de polícia racista, fascista, e um monte de coisa que termina em ista, né? O tempo todo. Eu atuo nessa área, quer dizer, sempre atuei na área criminal, mas eu trato disso, faço palestras sobre a atuação dessas ONGs, há uns 10 anos, um pouquinho mais, talvez. Né? Então é um assunto que eu estudo bem, sei bem do que se trata. Né? Nunca vi nenhuma ação ser tomada, nenhuma medida judicial ser tomada contra elas por essa razão. Então, precisa perguntar para o Messias qual é o crime que ele mandou a polícia investigar aqui, né? É receber ajuda, receber verba estrangeira? Não, não seria a primeira vez. Criticar instituições públicas, a polícia militar é uma instituição pública tanto quanto o Supremo Tribunal Federal. A polícia civil também, né? Não é proibido criticar a polícia militar ou atacar, cada um usa o verbo que quiser, né? Quando se trata de polícia, a esquerda diz que está criticando, né? Agora, quando a direita fala mal do Supremo, aí é ataque. Mas, enfim, não está proibido falar mal do Supremo, não está proibido falar mal da polícia e não está proibido receber ajuda do exterior para esse tipo de atuação. Então, não tá dando para entender. Quer dizer, dá para entender, né? Obviamente. Estamos em época de eleições e a ideia é fazer barulho.
1: Pois é, Consta. E é curioso porque a AGU acionou aí a PGR com base nessa reportagem do The Guardian, que não informa em momento algum quais entidades teriam supostamente aí recebido esse valor de $1 milhão.
0: Eu tenho algumas dúvidas, né? Em primeiro lugar, se receber dinheiro oficial dos Estados Unidos significa uma intervenção na democracia e na eleição brasileira, vamos ter que anular a de 2022, porque a USA mandou dinheiro para o TSE, e o TSE usava esse dinheiro para fazer cursinhos convidando lá o imitador de foca, o militante petista Felipe Neto. Então, um peso, duas medidas, né? Agora, se é dinheiro internacional para ideias, aí, se a esquerda for reclamar disso, tem que fechar a esquerda, todos os partidos esquerdistas, porque a fundação do Jorge Soros, é um parênteses aqui, né, um paradoxo, que a esquerda adore um bilionário especulador, mas enfim, os milhões e milhões da fundação Soros irrigam os cofres de vários grupos esquerdistas no Brasil, de mídia ninja até Instituto Fernando Henrique Cardoso. Então, tem que fechar tudo. Né? Então, de novo, os Estados Unidos, o governo, a Casa Branca, o governo Trump, eles estão preocupados com certas ideias, por exemplo, a juristocracia, né? E estão, pelo que eu entendi, usando recursos para ajudar a combatê-las. Combater o quê? Essas ideias. Então, eu, por exemplo, já fui presidente do Instituto Liberal. Se o Instituto Liberal recebesse dinheiro de uma Heritage Foundation, de uma Cato Institute, para colaborar com as ideias da liberdade, e dentre o esforço do Instituto existisse ali críticas absolutamente legítimas aos abusos do STF de hoje, qual o problema? O que tem de intervenção nisso? Nenhuma. Não tem nenhuma intervenção. Então, a gente percebe, mais uma vez, a tentativa de se criar uma narrativa. E, mais uma vez, como costuma acontecer com a esquerda critica a direita diante de um espelho. É aquilo que ela mesma faz.
1: E o presidente dos Estados Unidos, Donald Trump, afirmou nesta quinta-feira que está acompanhando as eleições no Brasil. A declaração foi feita a jornalistas na Casa Branca. Aí então, Piotto, a gente acompanha o presidente americano dizendo que é uma eleição muito importante, que o Brasil é um país muito importante para a América Latina, para a América do Sul, que ele está, então, acompanhando muito de perto essas eleições.
6: Vamos dividir essa resposta do Trump em dois pontos. Primeiramente, que o Brasil se fez importante para o mundo ao ser hoje um garantidor de paz mundial, porque é um fornecedor de comida para o mundo. Isso é talento brasileiro, exatamente esse agronegócio que o Lula chama de fascista.

0: ficar nesses 4 anos, nesses 3 anos e quase 4 anos do governo Lula, está olhando com atenção. É absolutamente necessário que o mundo olhe com atenção mesmo o que está acontecendo no Brasil, porque a gente está vendo agora, veja só, o Gilmar Mendes, que é o decano do Supremo Tribunal Federal, questionando a autoridade da Justiça Eleitoral, a autoridade eleitoral do Brasil, segundo a lei, dizendo que não, como pode o Cássio Nunes ser presidente do TSE e o André Mendonça ser o vice-presidente. Então, é bom que o mundo olhe realmente com atenção. Aliás, o Brasil devia permitir mais entrada de observadores internacionais, né? Por que não agora, né? E que o Brasil também precisa se emendar em relação à democracia que ele próprio usurpou, arrebentou nos últimos tempos.
1: E agora, 18 horas 42 minutos, a gente faz uma pausa para lembrar você que uma eleição não começa quando o eleitor chega até a urna. Ela começa muito antes disso, com informação, análise, principalmente com o direito de conhecer os fatos. Mas nem todo mundo quer que essa informação chegue até você e a Oeste sentiu isso na própria pele.
2: PT manda fechar a Oeste. O partido acionou o TSE para impedir a revista de se manifestar nas redes sociais.
3: Agência de checagem quer censurar a Oeste.
0: Érica Hilton usa tribunal para calar a Oeste. Parlamentar quer impedir a revista de informar que mulheres trans não são mulheres biológicas.
4: Censura. Wikipédia classifica a Oeste como fonte não confiável. A decisão foi tomada por grupo de editores que não apresentou um único motivo concreto para essa classificação.
5: Gabinete clandestino de Moraes tentou fabricar provas para censurar a Oeste. Mensagens de WhatsApp mostram que o ministro escolheu a revista como alvo.
1: O juiz instrutor do gabinete de Alexandre de Moraes no STF, Ayrton Vieira, pede para o perito criminal Eduardo Taliaferro usar a criatividade contra a revista Oeste.
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1: 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Ontem eu fiquei sabendo que essa campanha já é um sucesso. Ela impactou muita gente que não conhecia toda a história da Oeste. É, conhece, assim, fragmentos, né? Um caso ou outro. Mas quando a gente dá perspectiva e coloca aí, dá a dimensão de tudo que a gente passou nesses anos todos, não é? Augusto, Piotto, o Marcelo, que se junta a nós também, o Consta, que já está conosco há bastante tempo, a gente vê a dimensão de como enfrentamos, né?

0: Gigantes, e aqui nós estamos em mais uma eleição majoritária, agora dia 4 de outubro, fazendo essa cobertura especial e graças aos nossos assinantes, que a gente conseguiu manter toda essa 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A defesa do ex-presidente Jair Bolsonaro apresentou uma nova revisão criminal ao Supremo Tribunal Federal e voltou a pedir a suspensão da condenação pela suposta trama golpista. O pedido foi distribuído ao ministro Cássio Nunes Marques. Os advogados querem suspender o cumprimento da pena até o julgamento da revisão. Bolsonaro foi condenado a 27 anos e 3 meses de prisão e cumpre prisão domiciliar em Brasília. A defesa apresentou como prova nova um parecer técnico que aponta problemas na preservação das provas digitais. Os advogados questionam o controle desse material desde a coleta até a utilização no processo. No dia 24 de setembro, a defesa pediu a suspensão da pena, mas voltou atrás no mesmo dia e manteve apenas o pedido de revisão. Agora, com esse novo pedido de revisão criminal, os advogados voltaram a pedir a suspensão da pena. Eu quero ouvir o Marcelo, o que pode estar por trás aí dessa estratégia da defesa, Marcelo, há 3 dias das eleições, de voltar a trazer esse assunto, né, para o debate, para o noticiário, pedindo a revisão criminal, que a gente lembra está sob relatoria do ministro Cássio Nunes Marques, que já tinha dito que não traria esse assunto antes do término das eleições.
1: A revisão criminal é um instituto previsto no Código de Processo Penal para rever condenações transitadas em julgado, ou seja, depois da sentença condenatória é possível a interposição de recurso, de apelação, não no caso do ex-presidente Bolsonaro, porque ele já foi julgado originariamente no Supremo de forma ilegal, diga-se de passagem. Mas, a partir do momento que não cabe mais recurso algum, existem algumas situações em que se pode rever a condenação. A gente costuma dizer, em processo penal, que, a rigor, uma condenação nunca transita verdadeiramente em julgado. Ela sempre pode ser revista. Uma absolvição, não. Mas uma condenação sempre pode ser revista. Por quê? Porque, por exemplo, e essa é uma das situações em que cabe revisão criminal, depois que o sujeito foi condenado, ele já está cumprindo pena, surge a prova de que ele é inocente. Surge a prova de que aquele crime não aconteceu. Por exemplo, nós temos o famoso caso dos irmãos Naves, em Minas Gerais, 2 irmãos condenados por um homicídio, começaram a cumprir pena, se não me falha a memória, um deles até morreu na prisão, e aí... em certo momento aparece quem? A vítima do homicídio, né? A vítima do suposto homicídio aparece, Vivinha da Silva. O que você vai fazer com esse sujeito? Vai com o condenado? Vai mantê-lo na prisão, dizendo que transitou em julgado? Não dá mais para mudar? Não faria sentido, né? Então, por essa razão, a lei admite que mesmo depois do trânsito em julgado, uma condenação possa ser revista. Uma outra possibilidade de revisão criminal, que vem logo no inciso 1º do artigo que trata da revisão, 621 ou 23, não estou lembrando aqui o número de cabeça, mas é a sentença, a decisão ter sido contrária ao texto expresso da lei penal, que me parece claramente ser o caso da condenação do Jair Bolsonaro, né? Ele foi condenado por um fato do qual ele não participou, né? Se você admitisse por absurdo que o que houve na Praça dos Três Poderes no dia 8 de janeiro foi efetivamente uma tentativa de golpe, é claro que não foi, né? Mas ainda que fosse, o Bolsonaro estava na Flórida, né? Qual é a prova de que ele foi, por exemplo, o mandante daquilo? Você não tem absolutamente nada, você só tem ilações. Então, me parece que é um caso de condenação contrária ao texto expresso da lei penal. E há ainda a questão da alegada quebra da cadeia de custódia, que é a questão das provas, não é? Como é que essas provas são custodiadas e como é que o acesso da defesa é a elas, né? Toda vez que você nega à defesa o acesso amplo às provas, há um cerceamento da garantia constitucional da ampla defesa. A Constituição garante a ampla defesa. Essa é uma diferença importante no processo penal, né? Não existe ampla acusação. A acusação tem que ser nos termos estritos da denúncia, de acordo com aquilo que o Código Penal estabelece. A defesa é ampla, né? Um advogado pode até ter mais de uma tese para defender o seu cliente. Pode até ter teses conflitantes, né? Então, faz parte dessa amplitude da defesa o acesso total. Então, se tem um terabyte, né? Aquele terabyte que o Zanin queria ver, eu quero ver o terabyte inteiro do celular do Bocardo, eu quero saber tudo que tem lá dentro, né? Isso aí é algo que tem que ser garantido à defesa. Você não pode dar um acesso parcial. Ah, tem muita prova. Bom, né? A defesa tem que ter o tempo necessário para examinar essas provas, tem que ter o acesso a todas elas. Então, me parece, eu não li ainda a petição, mas me parece que vai muito nessa linha da questão das provas, da falta de acesso que a defesa teve às provas e da quebra da cadeia de custódia, né? Me parece que é esse o caminho. Não sei exatamente dizer qual a estratégia, se há uma estratégia no fato desse pedido de revisão criminal ter sido distribuído hoje, né? Quer dizer, faltando 3 dias para as eleições, né? Não, aí eu já não saberia dizer. Mas é algo que eu já esperava, né? Porque essa condenação enfim, em termos jurídicos, ela é o que a gente chama de teratológica. É uma barbaridade, né? Não faz nenhum sentido, como, aliás, didaticamente demonstrado no voto do ministro Luiz Fux. É só ir lá e ler a parte da fundamentação do voto dele, que está tudo muito bem explicado, né? Jair Bolsonaro não cometeu crime nenhum. O 8 de janeiro não foi tentativa de golpe. Mas ainda que você admita que foi, o que já é um absurdo, Jair Bolsonaro não teve participação nisso.
0: E o influenciador, youtuber e empresário Lito Souza morreu hoje aos 59 anos. A informação foi divulgada pela família nas redes sociais. Lito Souza havia sido diagnosticado menos de 2 meses antes da morte com uma doença neurológica rara, degenerativa, progressiva e fatal. A condição é causada pelo acúmulo de uma proteína anormal no cérebro chamada prion. E o Sem Filtro faz uma pausa rápida, a gente volta já.
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0: Estamos de volta e agora a gente traz detalhes sobre o escândalo do Banco Master. Mensagens revelam detalhes do uso de aeronaves do ex-banqueiro Daniel Vorcaro pela advogada Viviane Bart de Moraes, mulher do ministro do STF Alexandre de Moraes. As conversas mostram pedidos de voos, cardápio e até o transporte de um animal de estimação. Num dos voos, Viviane pediu tartar de salmão, salada Caesar de frango e torta mousse de chocolate para duas pessoas. Já numa outra reserva, para a rota entre Brasília e São Paulo, a advogada informou que viajariam dois passageiros e um pet. As mensagens também mostram que Viviane reservou, com um mês de antecedência, um jato e um helicóptero para uma viagem a Campos do Jordão. Mas na manhã do dia 18 de novembro, pouco depois de se tornar pública a prisão de Daniel Vorcaro, ela pediu o cancelamento do voo. Minutos depois, Viviane escreveu: Fernanda, cancele o cancelamento. 5 minutos mais tarde, porém, desistiu definitivamente da viagem e pediu novamente o cancelamento. A Polícia Federal apura se o uso das aeronaves estava relacionado a um contrato de 50 milhões de reais para serviços advocatícios entre o escritório de Viviane e uma empresa de Daniel Vorcaro. O valor se somaria a outro contrato de 131 milhões de reais com o Banco Master. Moraes e a defesa do escritório afirmam que o contrato de 50 milhões de reais não existiu nem foi assinado. O gabinete do ministro também nega que Moraes tenha viajado em aviões de Daniel Vorcaro, consta, embora tenha aí circulado amplamente esta imagem que a gente exibe aí na tela para a nossa audiência, do ministro Alexandre de Moraes desembarcando com a mulher Viviane Bárcio de Moraes num jatinho de propriedade de Daniel Vorcaro. Tá aí, então, esse flagra do ministro. Isso foi, salvo engano, em agosto de 2025. E agora vão aparecendo aí mais detalhes, né, do cardápio, do menu que a Viviane gostaria que fosse servido aí nessas viagens. Ontem nós trouxemos também detalhes de um banquete que foi servido naquele almoço em Campos do Jordão, né, que Daniel Vorcaro fez questão de servir muitas iguarias para o ministro Alexandre de Moraes, e agora detalhes aí também sobre os voos, né, realizados em parceria aí com o escritório da mulher do Moraes e o ex-banqueiro.
7: Não há nada pior, Paula, do que um burocrata que ganha bem, ganha muito bem, né, mas ambicioso e desprovido de qualquer freio moral, claro, querer levar a vida de um magnata, de um nabab, quer dizer, isso é vida de bilionário. Jatinho para cá e para lá, helicóptero, vinhos de milhares de reais a unidade, com um banquete com um chefe particular, com caviar e vieiras. Isso é a vida de um ricaço, de um ricaço. Normalmente alguém que empreendeu, que criou uma empresa que ficou bem sucedida, que gerou, portanto, muita riqueza e empregos no processo. Esse sujeito é um burocrata. Estava lá trabalhando nos governos tucanos como secretário, aí conseguiu uma indicação para o Temer, para o Supremo, devia ficar muito feliz, que tem estabilidade, ganha muito bem, tem mimos pagos pelo pagador de impostos, né? Para muito além do salário, que já não é baixo, mas não, ele quer muito mais, né? Então, obviamente, a esposa aí é laranja. Não há uma

0: Bem lembrado, Marcelo. A gente segue tratando do escândalo do Master. Vamos falar de novas mensagens também obtidas do celular de Daniel Vorkar, mostrando que o fundador do banco, o Master, disse ao advogado Valfredo Vardi que precisava frear o empresário Joesley Batista para não entrar numa guerra. A conversa se deu em maio de 2025 durante negociações da compra do banco pelo BRB, o Banco de Brasília. A gente vai trazer um trecho dessa conversa. No dia 15 de maio, Vorkaro envia para o advogado: tenho que frear esse Joesley, senão vai entrar numa guerra, a maior que já houve na história. Vardi responde: que loucura, como quer fazer? Posso ajudar? O ex-banqueiro então responde: sim, me ajuda a pensar a estratégia. E temos que blindar o PR, numa referência ao presidente da República. E continua: porque ele, Joesley, vai para cima. Vardi então aconselha Vorkaro: acho que você deveria conversar com ele, Joesley, abertamente. Já numa outra conversa de 17 de julho de 2024, os irmãos Batista são mencionados. Na ocasião, Vorkaro e Fernando Mascarenhas, então diretor comercial do Master, conversam sobre o banco. O ex-banqueiro escreve: única coisa que falaram que somos próximos do governo, igual irmãos Batista são. O que é verdade, risos. Em outro momento, Vorkaro afirma: isso é marketing para nós. Manda para o Lula e para a base aliada. Fecho aspas aí, Augusto, dessa conversa, desse print dessa conversa, mostrando ali a afinidade, a proximidade de Daniel Vorkaro, dizendo que é próximo ao governo, como é ali a afinidade dos irmãos Batista também,
1: claro,
0: com Lula.
1: É uma confederação de quadrilhas, né? São várias quadrilhas apoiando o mesmo governo. E quando brigam entre si, é o PR que precisa decidir. Se isso aí não for conversa de mafioso, eu não sei o que é.
0: Ô Consta, mas tinha que ter, estava demorando para os irmãos Batista aparecerem aí nesse escândalo do Master, né? Lógico que em algum momento tinha que aparecer, eles estavam preocupados ali com a influência dos irmãos Batista sobre o governo do Lula.
1: Estão agindo em outra catacumba, né, no momento.
2: Exato, né? Olha, existem setores grandes o suficiente no Brasil para muito empresário com esse perfil, digamos, né? Então não vai ser um monopólio. Mas, pelo visto, eles não gostam nem de uma leve concorrência, né? Porque precisam disputar ali o amor, entre aspas, do governo Lula, né? E eu fico lembrando, né, que durante os 4 anos de governo Bolsonaro, a imprensa tinha que falar de um presidente importunar uma baleia, né? Esses irmãos Batista, Daniel Vorkaro, isso não tinha surgido no mapa dessa forma. Então, é realmente um escárnio. Tem um livro que eu gostaria de recomendar aqui, do Sérgio Lazzarini, né, O Capitalismo de Laços, que mostra, né, que mesmo as nossas privatizações foram privatizações meia boca, porque elas levaram as empresas privatizadas ao comando, de certa forma, desses grupos poderosos e que recebem financiamento subsidiado do BNDES, que tem influência em Brasília. Então, existe aí, na verdade, um capitalismo de compadrio no Brasil, que não é capitalismo. É a definição de um modelo meio socialista, meio fascistoide, né? Então é isso, né? Esses empresários, os irmãos Batista, o Daniel Vorkaro e alguns outros, eles representam esse modelo aí corrupto e ineficiente que temos no país.
0: 19 horas 10 minutos, a gente vai para um rápido intervalo comercial, volta já.
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2: Estamos de volta em Oeste Sem Filtro. A gente retoma o assunto das eleições, porque o ministro do Supremo, Gilmar Mendes, deve decidir que o candidato à presidência, Renan Santos, tem o direito de participar do debate da TV Globo, que será realizado hoje. A emissora havia convidado Lula, Flávio Bolsonaro, Ronaldo Caiado, Augusto Cury e Romeu Zema. O decano deve usar os princípios da liberdade de expressão e do pluralismo político para embasar a decisão. O ministro atendeu a um pedido do Solidariedade, presidido pelo deputado federal Paulinho da Força. Mais cedo, a ministra Carmen Lúcia e também o presidente do Tribunal Superior Eleitoral, Cássio Nunes Marques, haviam negado pedidos do partido Missão para incluir Renan Santos no debate. Nunes Marques afirmou que a Globo não era obrigada a convidá-lo porque o partido não tem um mínimo de 5 parlamentares. Piotto, eu quero ouvi-lo. Essa é uma notícia que está circulando aí em alguns veículos, tá? A Folha repercutiu, Metrópolis. A gente está tentando uma confirmação. Não é uma decisão ainda definitiva, mas parece que já está nas mãos do ministro Gilmar Mendes essa possibilidade. Não sabemos qual é o malabarismo jurídico que aconteceu para chegar nas mãos do ministro do Supremo Tribunal Federal mais uma questão da Justiça Eleitoral. Mas como a gente tem observado alguns casos, não é de se surpreender.
3: Não foi decidido que a Justiça Eleitoral que decide isso.
2: Pois é, embora o presidente do TSE tenha decidido por manter Renan Santos fora do debate de hoje, de logo mais.
4: Essa é a decisão que deve prevalecer. Nós estamos vendo aqui, não é uma guerra jurídica. Guerra jurídica é quando você tem duas partes que estão habilitadas a poder discutir e elas, obviamente, apresentam os seus entendimentos da lei. Isso é uma guerra jurídica. O que nós estamos vendo aqui é uma tentativa de usurpação do poder da Justiça Eleitoral. Este sim um poder constitucional para decidir sobre questões eleitorais. Está aí o nome, Tribunal Superior Eleitoral. E que não claudicou, para usar uma expressão do meio jurídico, né? Não faltou. Ele foi consultado, o TSE, e a presidência do TSE se manifestou. Disse que não. Pelas regras da lei eleitoral, ele não pode participar. Pronto, acabou. Essa é a decisão. Como é que isso vai parar dentro do gabinete, eventualmente dentro do gabinete de Gilmar Mendes? E ele daria uma decisão agora que se sobreporia à decisão do TSE, é a mesma coisa que a gente viu o Dino se sobrepondo, atropelando a Justiça Eleitoral, é que depois houve a decisão do Fux dizendo não, assunto da Justiça Eleitoral é assunto da Justiça Eleitoral. Se por um acaso o Renan, e aqui não se vai, não estou fazendo julgamento de valor sobre se o Renan deve ou não participar, porque essa decisão já foi dada pelo TSE de acordo com a regra. A questão é como é que o Supremo vai de novo atropelar a Justiça Eleitoral porque não agrada o Palácio do Planalto, porque não agrada os ministros, ou não agrada cada um daqueles ministros que fazem parte desse grupo não, e que representa o governo no Supremo Tribunal Federal.
5: Porque o Renan está responsabilizando o Flávio Bolsonaro pela inexistência do convite e já está atacando o Flávio, tá, é só por isso.
4: E aí, veja só.
5: Só por isso.
4: Veja a loucura. A TV Globo não vai poder... Posso me antecipar isso, Paulo, até para poder fazer o argumento?
2: Claro.
4: A tese, suposta tese do Gilmar Mendes era em defesa da liberdade de expressão para que o Renan participasse. Mas defesa da liberdade de expressão não é o ponto. A questão é que a justiça eleitoral tem regras que são obedecidas. Senão, obviamente, um candidato nanico de qualquer coisa acha que pode ter o mesmo. Não, não funciona. A lei eleitoral determina que você precisa ter determinado número de representações. O cálculo do tempo de propaganda no rádio e na televisão é de acordo com o número de parlamentares que você tem. Tudo isso é lei já pacificada, é entendimento pacificado. Aí vem uma decisão do TSE dizendo que a TV Globo não poderia mostrar, veja só, a intervenção. Isso sim é uma afronta à liberdade de expressão, não poderia mostrar o púlpito vazio. Quantas vezes a gente já viu eleições em que se mostrou o púlpito vazio? Isso também está pacificado na democracia brasileira. Aí vem uma decisão, ah, não, que não pode mostrar. Quer dizer, de onde vem essa gente? Nós estamos vendo aqui um uso de forma violenta da justiça por parte de ministros associados ao governo, não dá para falar de outro jeito, porque essas decisões esdrúxulas são sempre contra a oposição ou contra o candidato Flávio Bolsonaro, e a gente está vendo novamente isso daí. Se o TSE permitir que uma decisão extemporânea, fora da lógica do processo do Gilmar Mendes, afronte a decisão do Tribunal Superior Eleitoral, bom, aí já não sabe que regra mais temos no Brasil.
2: Deixa eu jogar para o Consta, também quero ouvir o Marcelo, em relação também a essa questão do púlpito vazio, foi uma decisão da ministra Estela Aranha, ela que foi indicada pelo presidente Lula para o TSE, e muito me espanta, Consta, começo com você, que ela disse o seguinte na decisão, que a exibição do púlpito vazio poderia criar situação de desequilíbrio. Ora, todos foram convidados, Lula não está indo porque não quer.
4: É uma escolha.
2: É uma, exatamente, responde, uma escolha.
4: Todo mundo responde pelas suas escolhas.
6: Deixa eu falar o seguinte. Bom, em primeiro lugar é o seguinte, né? Se foi covarde e fugiu, aliás, o Lula não teve um debate até o primeiro turno agora, né? Quer dizer, ele não se vê na necessidade de confrontar adversário e defender o seu legado, né? Eu acho que isso devia ser levado em conta pelos eleitores, mas enfim, o mínimo que se podia fazer era expor a sua covardia. Agora vamos lá, né? Eu estava justamente aqui correndo atrás da formação da Estela Aranha. Se formou no curso de Direito da USP. Se eu não me engano, é a turma que aplaude lá o Alexandre de Moraes. Né? É, atua como pesquisadora no IDP. IDP não é o Instituto do Gilmar Mendes? Enfim, especialista em direito digital. Eu achei, eu não sou do ramo do direito, não fiz USP, não enalteço o grande jurista Alexandre de Moraes, eu sou mais limitado do que esse tipo de coisa, né? E tampouco sou do IDP do Gilmar Mendes. Agora, eu vejo isso como proteção à covardia do Lula. Proteção. E se a gente quer falar de liberdade aqui, a Globo é um veículo de comunicação. Tudo bem, tem a questão da concessão pública, mas é uma empresa privada, tem lá as suas regras, né? E uma intervenção dessa natureza. Daqui a pouco está querendo fazer o quê? A ministra do TSE ditar como vai ser feita a pergunta? Quanto tempo? Vai logo, assume logo a emissora, o controle, que nem na Coreia do Norte, logo. Então eu vejo como absurda e descabida essa decisão. Eu acho que caberia a emissora escolher e acho que faria todo sentido em respeito aos eleitores, em respeito à justiça, constar lá o púlpito vazio. Foi convidado e não quis vir. Isso é parte relevante da informação para o telespectador votar.
2: Pois é, foi uma mudança, porque a gente acompanhou um debate presidencial na TV Band e lá os púlpitos vazios foram mostrados, foram inclusive explorados ali pelos candidatos que participaram do último debate. Deixa eu jogar para o Marcelo, porque tem essas duas questões, Marcelo, o púlpito vazio, por decisão da ministra Estela Aranha, que não poderá ser mostrado, exibido hoje no debate, e também essa decisão que pode vir por parte do ministro Gilmar Mendes, não temos essa confirmação ainda, mas o rumor é de que esse pedido chegou sim ao gabinete do ministro Gilmar Mendes e que ele pode deferir, permitir a participação de Renan Santos no debate de logo mais na TV Globo.
7: Bom, deixa eu começar pela ministra Estela Aranha. Não precisa pesquisar, ela é conhecida, é notório que ela só não é o homem do Flávio Dino no TSE, porque ela é mulher. Então, ela é a mulher do Flávio Dino no TSE. Ela foi assessora do Flávio Dino quando o Flávio Dino era ministro da Justiça. Na verdade, ela era a secretária de Direitos Digitais, é esse nome. Ela era titular da Secretaria de Direitos Digitais, que é um órgão do Ministério da Justiça. Ela foi nomeada para essa secretaria pelo Flávio Dino e ela foi uma indicação do Flávio Dino para essa vaga do TSE em 2025, em agosto de 2025. Então, ela está lá. Flávio Dino não está lá, mas é como se estivesse. Essa ministra está lá para fazer o que o Flávio Dino quer. A estratégia aí é clara, né? É colocar atropelar novamente a competência da Justiça Eleitoral, e aí eu estou me referindo agora à possível participação do Renan, né? Como uma estratégia para prejudicar o Flávio Bolsonaro, né? Porque o que se anuncia, o que a mídia disse hoje, é que não é intenção do Caiado nem do Zema atacar o Flávio Bolsonaro. E o Cury, ninguém sabe exatamente o que ele tem a dizer, né? Vai dizer que vai curar o Brasil e alguma coisa nesse sentido, né? Quem tem disposição para atacar o Flávio Bolsonaro é o Renan, né? O Renan quer que o Flávio perca, o Renan quer que o Lula se eleja, porque ele está olhando para daqui a 4 anos, ele acha que daqui a 4 anos ele consegue ser, ele, Renan, o candidato da oposição. Então, interessa a campanha do Lula que o Renan vá ao debate e que desfira os mais violentos ataques contra o Flávio Bolsonaro, e daí porque essa expectativa de que o Gilmar, com esse argumento ridículo, né? Vou permitir por causa da liberdade de expressão. Primeiro, que quem tem que decidir isso é a Justiça Eleitoral. Segundo, mas o Renan teve propaganda eleitoral gratuita do Renan com o mesmo tempo que os outros candidatos tiveram? Foram 39 candidatos a presidente da República na primeira eleição direta, depois do fim do governo militar. Se fossem 39 candidatos dessa vez, teriam que ir 39 aos debates? Em nome da liberdade de expressão, todos os 39 teriam que ter direito à propaganda eleitoral gratuita. Então, esse argumento é ridículo, né? Liberdade de expressão, todos têm. Agora, isso não quer dizer que todos tenham a mesma oportunidade na propaganda eleitoral gratuita, a mesma oportunidade nos debates, porque senão você inviabiliza, né? Então, é um escândalo. Se o Fachin assistir a isso de braços cruzados, eu acho que a decisão dessa senhora, eu acho, a lógica me diz que o Cássio vai reverter até a hora do início do debate, né? Porque ela é ministra do TSE. Agora, a do Gilmar, se sair essa decisão do Gilmar e o Fachin não fizer nada, aí o que falta para a desmoralização total do Fachin, não vai faltar mais.
2: Temos 2 horas até o debate ocorrer. Augusto, e se Gilmar Mendes autorizar a participação do Renan, você acha que os demais participantes devem agir de alguma forma, devem participar de qualquer jeito, devem manter a sua participação?
5: Em primeiro lugar, é mais que uma decisão judicial. Isso é um monumento à pouca vergonha, à canalice. Eles estão escancarando, tá, a insegurança jurídica e eleitoral, estão interferindo no resultado das eleições escancaradamente. Eles não têm vergonha, mas perderam a vergonha. O que está acontecendo agora justifica a seguinte pergunta: para que existe a justiça eleitoral? Para abrigar esses paus mandados aí do homens e mulheres representando um Flávio Dino? Flávio Dino não tem estatura moral nem jurídica para fazer parte de Corte Suprema alguma. É um cabo eleitoral do Lula. Agora, os cabos eleitorais estão agindo sem vergonha nenhuma. Também não tem vergonha esse Renan se prestando a um papel desses. Agora, os que votam no Lula e que tem mais de 12 neurônios, não veem que isso aí é pior que qualquer chicana? É um escândalo eleitoral que estão fazendo, né? É a TV que decide se fica vazio ou não o púlpito. Foi convidado, não aceitou, fica vazio, por que não? O Lula não tem coragem de assumir o medo de discutir com os outros? E a televisão não pode deixar claro que ele foi convidado? Agora, esse Renan pode por quê? Então, por que a existência da cláusula de barreira eleitoral? Por que não se admite o candidato independente? Alguém decide, eu decido agora que eu sou candidato à presidência e vou para o debate. Pode. Eles estão anulando todas as regras que não os interessam e aprovadas por eles. Se isso acontecer, estará provado que o Lula tem medo do resultado, que sabe que não está equipado para participar de um debate que pode mostrar a evidência de que teremos pela proa um Biden à brasileira. É o Biden brasileiro, Lula, pode mostrar isso no debate. Vá até o debate, discuta, compareça. Agora estão fazendo tudo isso para infiltrar um sujeito que não representa nada, para ofender o Flávio Bolsonaro, e estão querendo defender o Lula da própria covardia, que é o não comparecimento ao debate.
2: Agora 19 horas 28 minutos.
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2: Olha só, informação que acaba de chegar justamente referente a esse assunto que estamos discutindo do debate da TV Globo de logo mais. Flávio Bolsonaro desiste do debate da Globo e alega interferência do Poder Judiciário. Foi a pergunta que te fiz,
5: essa
2: Augusto.
5: Essa pergunta você fez e eu não respondi. Então você é oportunista, mas era a minha resposta. Flávio não deveria comparecer.
2: É, e olha que não foi combinado. Eu perguntei e saiu a notícia aqui que a gente está acompanhando em tempo real.
5: Não compareça. E também fica o púlpito vazio? Sim. Não, desaparece o púlpito.
8: É. E provavelmente o Zema também não vai.
6: Decisão ali de que o dele pode aparecer, né?
8: Ah, só
6: tudo
8: se...
6: Tudo é possível.
8: Aí é casuísmo, aí é casuísmo
2: pelo
8: demais,
2: horário,
8: Costa.
2: Eles vão dizer que pelo horário aí pode aparecer o púlpito vazio, é porque a desistência ocorreu menos de 3 horas.
8: Esse Estela Aranha era só de um, não de outro, certo, né?
6: Esse Renan Santos, quem conhece a longa data como eu, sabe que estava indo ali só para tumultuar e ser justamente o porta-voz do petismo disfarçado, né? Então, é ridículo isso, né? O grau de interferência na nossa justiça eleitoral.
8: Bom, notícias que nós temos aqui. Agora, uma coisa é, vamos lá, eu tenho uma emissora que tem uma longa tradição e história de um grupo importante, o maior hoje do país de comunicação, que são as organizações Globo. Ela tem uma regra, tudo isso foi estabelecido anteriormente. Ela é hoje também a vítima de todos esses absurdos da justiça brasileira, a começar de impedir que ela mostre o púlpito vazio de um candidato que se negou a ir ao debate. A Globo precisa se manifestar, precisa defender a liberdade de expressão, defender a justiça brasileira, a justiça justa, não o que nós estamos vendo aí, porque vai ficar o quê? Imagina, daqui a pouco o Zema também diz que não vai. Sobra quem? O Augusto? É isso? E mais quem?
2: Quem? O Zema?
8: O Caiado, não. Se o Zema não for.
2: Ah, é o Caiado e o Augusto Cury. Estou aqui trazendo...
5: Ou vamos um de nós aqui aparecer lá. Não,
2: o Flávio Bolsonaro já se manifestou na rede social. Queria trazer aqui para a nossa audiência É a publicação de agora, 19 horas 24 minutos. Ele escreveu na Rede X: acabo de tomar a decisão de não ir ao debate da Globo em função da censura imposta ao evento pelo TSE. A imprensa tem que ser livre e as eleições limpas. Em breve, mais detalhes. Está aí, ó. Essa é a declaração de Flávio Bolsonaro.
8: E a frase é essa: é uma censura, sim, a questão do púlpito. Isso é uma censura. Pronto, está certo. Eu também, a palavra é essa.
2: É,
8: e a censura, vamos lá, a censura é a TV Globo. É o veículo que está promovendo o veículo.
5: Que a TV Globo
8: o evento
5: dê essa notícia como ela é.
8: Exatamente.
2: Marcelo, quer comentar também para a gente fechar?
6: Vai começar o jogo. Não, aí o... o árbitro, os bandeirinhas e o VAR deixam claro que vão lá para te prejudicar, para você perder. Não faz sentido entrar nesse jogo, né? É loucura.
2: Diga, Marcelo.
7: É exatamente isso que foi falado. Eu acho que a Rede Globo tem que se manifestar com firmeza, porque o que aconteceu aqui foram duas ilegalidades, duas interferências absolutamente fora da lei de uma ministra do TSE quanto ao formato do debate. Só falta ela querer mandar na iluminação, no som, quer dizer, na iluminação ela já está mandando, né? E uma outra interferência, essa não sei se já está confirmada, né? De mais um ministro do Supremo atropelando a competência da Justiça Eleitoral. E eu posso apostar, não sei, mas vou apostar aqui, que esse pedido não foi distribuído para o Gilmar Mendes. O Gilmar Mendes pegou na mão grande, exatamente como o Flávio Dino fez com a questão da Nossa Senhora da Aparecida. Tenho praticamente certeza que ele viu um processo parecido do qual ele já era relator e puxou para ele. Então, assim, é um momento muito, muito, muito difícil, né? E é uma emissora que alardeia, né, estar sempre em defesa do Estado Democrático de Direito, precisa se manifestar com firmeza, dando nome aos bois, bom, pensei numa coisa aqui, mas deixa para lá. E vamos ver se, né, se eles vão apanhar calados.
2: E já saiu a decisão do ministro Gilmar Mendes deferindo, então, a participação, autorizando a participação de René Santos no debate da Rede Globo de logo mais. Eu queria até trazer aqui, estou tentando buscar, até para compartilhar com a nossa audiência, mas simplesmente ele atropelou a presidência do Tribunal Superior Eleitoral, de Nunes Marques. Eu estou indo já para o final ali da conclusão dessa decisão do ministro Gilmar Mendes. E aí ele disse o seguinte: ante o exposto, reconheço a presença dos requisitos previstos no artigo 300 do Código de Processo Civil, de modo que defira a tutela de urgência deferida para, 1, tornar sem efeito a decisão proferida pelo presidente do Tribunal Superior Eleitoral na representação, ele dá o número, no ponto que indeferiu a tutela de urgência formulada pelo candidato Renan Antônio Ferreira dos Santos.
5: Só dá um palpite aqui também. Nenhum candidato deveria comparecer.
9: Sim, concordo.
5: Nenhum. Porque eles sabem que todos têm críticas a fazer e fazem ao Supremo. Todos sabem da insegurança jurídica gerada pelo Supremo, portanto, eles deviam materializar esse pensamento e não comparecer. Acaba com o debate. Deixa o Renan conversando com a Globo e com o Supremo.
9: Tá aí, a gente precisa de uma manifestação do Zema, uma manifestação do Caiado.
5: Exatamente.
9: E também do Augusto Cury, é isso?
2: É isso.
5: Exatamente.
2: E ele só termina assim: comunique-se o teor da presente decisão com urgência ao presidente do Tribunal Superior Eleitoral e à Globo Comunicação e Participações para imediato cumprimento antes do início do debate, bem como ao requerente, ao candidato Renan Santos. Está aqui, então, a decisão do ministro Gilmar Mendes, que acaba de sair. A gente até exibe na tela aí, ó, a decisão do ministro Gilmar Mendes, que simplesmente atropelou o presidente do TSE, atropelou a Carmen Lúcia também, que se debruçou sobre esse tema hoje mais cedo, Augusto.
5: Ele está se identificando como relator? Não, ele é chefe do comitê eleitoral.
2: Daqui a pouco
5: do
2: a gente
5: Lula
2: vai,
5: no Supremo.
2: A gente vai entender qual foi a manobra jurídica que eles usaram para chegar até o ministro Gilmar Mendes, qual foi a carona que eles pegaram.
9: Mas isso daí, o que o Gilmar Mendes está decretando agora, é a selva jurídica no país.
5: É.
9: Porque a lei, o estado de lei de ordem, é o que deveria ser consultado dentro do TSE. O TSE se manifestou, porque você pode alegar que às vezes a corte não se manifesta. E você vai buscar habeas corpus em algum lugar, vai buscar um socorro em alguma corte de justiça. Neste caso, o TSE se debruçou, ele se manifestou e a própria presidência da Justiça Eleitoral. O que o Gilmar Mendes está fazendo é que ele desgosta, ele não gosta do resultado e aí tenta instalar a selva jurídica. Eu preciso que o TSE se manifeste, que o Fachin se manifeste. Agora, a TV
8: Globo também precisa se manifestar. Porque ela, sejamos justos, recorreu ao TSE. Bom, qual é o entendimento? O entendimento é esse, tá bom. Então eu vou aplicar a regra e essa é a regra do debate. Ponto. De repente, na última hora, na undécima hora, para usar uma expressão de antigamente, vem uma decisão estapafúrdia dessa. Então ela tem que, sem contar a história do púlpito, decretada por uma ministra do TSE de forma monocrática, uma coisa absurda, porque nenhuma outra eleição teve esse tipo de coisa. Você poderia mostrar o púlpito vazio? Aliás, você poderia fazer, inclusive, perguntar para o púlpito vazio e ficar em silêncio para esperar a resposta de quem não foi. A TV Globo foi censurada, ela precisa se manifestar sobre a censura que ela sofreu. Nós estamos em 2026. O Estadão publicava cartas de bolo, aliás, receita de bolo, que a TV Globo encontra uma forma de se manifestar.
2: Eu preciso fazer mais um intervalo rápido, vamos ver se nesse intervalo não sai mais um breaking news aí. A gente volta já.
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2: Estamos de volta em Oeste Sem Filtro. Agora a gente traz uma atualização do caso envolvendo o filho do presidente Lula. O ex-embaixador do Brasil em Madrid, Orlando Leite Ribeiro, negou ter mobilizado a estrutura da embaixada para ajudar na mudança de Lulinha e da família para a Espanha. O diplomata afirmou, no entanto, que uma funcionária da representação acompanhou duas brasileiras durante visitas a escolas. Segundo Ribeiro, a funcionária participou de 2 dias de visitas previamente organizadas e utilizou um carro de serviço da embaixada. O ex-embaixador afirmou que o apoio fazia parte do trabalho normal do setor educacional. O diplomata negou que veículos ou motoristas da embaixada tenham sido usados para transportar malas, móveis ou outros bens particulares. Ribeiro também disse que a van mencionada numa conversa não chegou a ser utilizada. O ex-embaixador também negou que funcionários ou veículos da representação tenham acompanhado uma visita a Salamanca. Segundo ele, o encontro na cidade foi com o diretor do Centro de Estudos Brasileiros e não com o reitor da Universidade de Salamanca. Ribeiro afirmou ainda que o motorista oficial só passou a prestar serviços particulares à família depois de deixar a embaixada. O diplomata disse ainda que não teve participação nessa contratação. O Itamaraty também negou o uso da van e afirmou que o apoio prestado fazia parte do trabalho de fornecer informações e contatos locais a brasileiros no exterior. Consta, eu quero ouvi-lo. Ontem nós trouxemos o áudio ali do Orlando Leite conversando com a Roberta Luxinger, né? E ele ali orientando qual seria a melhor região da Espanha, da lista das escolas.

0: como eles disseram, né, apenas um trabalho regular que está disponível a qualquer cidadão. Eu lembro do Lula, na Globo, né, dizendo que ele trata o Lulinha como trata os outros 215 milhões de brasileiros. Né? Isso é que é um republicano. Então é uma piada de mau gosto. Né? Eu me mudei há 11 anos para os Estados Unidos, aqui em Miami, e não teve embaixador nenhum me ciceroneando e me dando consultoria sobre escola. Eu acho que todos os outros que eu conheço que se mudaram tão pouco tiveram esse tipo de mimo. Fica claro ali, né, que o Lula confunde desde sempre partido com o governo com o Estado. Quando ele assumiu a casa oficial em 2003, eles colocaram lá uma estrela vermelha enorme no jardim. Para o Lula, tudo é dele. O Estado é uma extensão da família, é coisa nostra. Por isso que ele liga para o ministro Flávio Dino da forma que ele o fez. Fala, fala, Flávio. Né? Porque tudo pertence a ele, ao Lula. Então, a embaixada estava ali à inteira disposição do seu filho, que estava se mudando para a Espanha quando o pai volta ao poder, ou a cena do crime, como diria seu vice Geraldo Alckmin. No mínimo estranho, né? Seu pai volta ao poder e você vai embora? É porque, no fundo, a gente sabe que ele não estava se mudando. Ele estava fugindo do escândalo do INSS.
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0: ontem o Oeste Sem Filtro. A gente atropelou um pouquinho o horário, mas hoje tivemos break news, notícias de última hora para a nossa audiência. Então, a gente vai rapidamente, claro, agora trazer os vídeos do nosso público, quem esteve conosco. Vamos dar uma olhada?
1: Oi, pessoal da Revista Oeste. Aqui quem está falando é Valquíria Panizza, de Jundiaí, São Paulo. Respondendo à pergunta da Paula Leal, domingo irei voltar sozinho. Eu sempre vou com a minha mãe, mas infelizmente ela sofreu um AVC, então tenho que ir sozinha. Enquanto eu vou voltar, ela fica com a cuidadora. Também é dia de troca das cuidadoras, então eu vou só. Um forte abraço a todos aí.
2: De Cascavel, Paraná. Eu e meu esposo assistimos todos os dias o programa de vocês, desde o começo até as 8 horas da noite. É isso. Valeu, Deus abençoe vocês sempre, grandemente. Continuem firme aí, tamo junto.
3: Olá, Revista Oeste, sou Stephanie, de São Paulo, capital. Nessa eleição, estarei sendo mesária para servir ao nosso Brasil.
0: Legal, a Stephanie então vai

0: Trabalhar, exercício de cidadania, muito bom, obrigada por compartilhar conosco, então bom trabalho no próximo domingo, Stephanie, também deixo agradecer a Márcia de Cascavel, no Paraná, e a Valquíria de Jundiaí, que vai votar dessa vez sozinha, desejo, estimo melhoras aí para sua mãe, Valquíria, muito obrigada por compartilhar conosco, e assim mais uma edição de Oeste Sem Filtro fica por aqui, a gente agradece muito a sua companhia nesta quinta-feira, estamos a 3 dias das eleições, na sequência...
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4: Oba, tá começando, turma, programa Gospel Retro, a partir de agora aqui na sua rádio preferida. E aqui sou eu, seu amigo Jorginho Amaral, pra te fazer companhia, né? Com muita música gostosa e música gospel, aquelas que marcaram a sua época, né? E que tocam até hoje, viu? Músicas lindas que deixam com certeza o seu dia sempre melhor. Então vem pra cá, que o Gospel Retro tá no ar.
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1: Opa, programa Gospel Retro vai rolando aqui na sua rádio e já já a gente volta com muito mais músicas pra você.
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6: Seguindo por aqui com muito mais música gospel, que é o Gospel Retrô. Vem, vem que tem muito mais.
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1: Só música boa vai rolando aqui no programa Gospel Retrô. Já tem mais.
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6: Já de volta, turminha, programa Gospel Retro no ar. E a gente continua com mais músicas pra você.
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1: E com essas e outras vai terminando o programa Gospel Retro. Beijo, abraço e no próximo tem muito mais. Tchau, turma!
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7: Boa noite, meus amores, graça e paz. Quinta-feira, noite abençoada, quinta-feira, dia 1º de outubro de 2026. Sou Denise Fernandes e está começando mais uma edição do nosso Tocando Corações. Desejo para você e sua família um mês de vitória. No nome de Jesus. Que Deus abençoe nossas vidas. Nossos contatos liberados para você participar, fica à vontade. Vamos falar com o Senhor, Pai amado, Pai querido. Aqui estamos na sua presença e queremos te agradecer, porque até aqui nos ajudou o Senhor. Pai, no nome de Jesus, está começando mais um mês. Que seja um mês de vitória na minha vida, na vida dos meus, na vida dessa pessoa que ora comigo nesse momento. Abençoe as famílias, Pai. Abençoe, Senhor, cada lar representado no nome de Jesus. Amém e graças a Deus. chegando ao nosso primeiro bloco musical. Uma excelente noite.